Neemias, ele diz: Neemias, o seu rosto não está igual. Eu percebo que o seu rosto está diferente. E Neemias conta, ele fala: olha, eu estou com o meu coração triste, o meu coração batido, porque o povo a quem eu amo, os historiadores, os meus ancestrais, eles estão com os muros derribados, eles estão caídos, estão oprimidos. Eu não sei se você já conversou com uma pessoa oprimida. Eu não sei se você já teve a oportunidade de conversar com alguém que está depressivo. Se nós não vigiarmos quando conversamos com alguém que está depressivo, quando está demasiadamente triste, aquilo chega até contaminar a nós mesmos. Não sei, você já percebeu que muitas vezes você está num lugar onde está tendo muita alegria. Chega alguém triste, se nós não formos prudentes, a tristeza rouba a alegria. Neemias estava falando isso para o rei. Eu estou num lugar bom, mas a minha tristeza está roubando a alegria. Ei, querido, Deus está dizendo: eu estou tirando esse fardo de tristeza e vou trazer para a sua casa alegria. Eu vou trazer para a tua história alegria. Não, hoje Deus está dizendo: não, o seu semblante não vai continuar triste, não vai cair, continuar acabado, cabisbaixo. Eu estou removendo a tristeza para trazer alegria. Neemias está contando a história para o rei, e o rei está admirado, e o rei se compadece. Ele diz: olha, Neemias, o que Neemias está fazendo é um cargo de honra. Neemias está colocando a própria vida dele em risco para salvar a vida do rei. O rei para e olha para Neemias e fala: Neemias, eu vou te permitir, vou liberar para que você vá participar, coordenar, conduzir a restauração dos muros de Jerusalém. Neemias, ele não sai desordenado, porque quem tem chamado não sai debaixo de fofoca, quem tem chamado não sai debaixo de mentira, quem tem chamado não sai debaixo de rebelião, quem tem chamado não sai debaixo de diz que me diz que, ei, tem gente que tem chamado aqui, porque quem tem chamado respeita a correção, quem tem chamado suporta a disciplina, quem tem chamado, ah, quem tem chamado é diferente daquele que é, porque tem gente que não tem chamado, tem gente que é oferecido. Nós precisamos saber quem é chamado e quem é oferecido. Neemias está sendo chamado para a reconstrução do muro. Neemias, quando ele chega na reconstrução do muro, Neemias, ele está como líder de copeiro, ele sobe de nível. Diga: Deus, esse ano eu preciso subir de nível. Eu vou melhorar para você poder profetizar para você. Diga: Deus, esse ano eu preciso subir de nível. Neemias está de copeiro, ele vai para governador. Você conseguiu entender isso? Neemias chega na nação dele, ele já chega num posicionamento de líder. Ah, você fica de pé um pouquinho, essa calça bordou aí. Sou ruim de corpo, falando do jeito que dá. Neemias, ele sai, ele é um homem de confiança do rei. Quando ele sai do seu local de trabalho, ele já sai com registro, com carta, para exercer uma função de líder. Enquanto eu estou pregando a introdução desta palavra, o meu Deus disse assim: diga para ele que eu estou chamando ele para subir de nível. Eu estou vendo você subindo uma escala ministerial. Não, muitas pessoas zombaram e falaram até que você não saía do lugar, zombaram da forma como você faz, da forma como você é, mas Deus está dizendo: de copeiro eu estou tirando você de copeiro, homem de confiança, e estou colocando você como líder, diz o Senhor dos Exércitos. Só pode ser líder quem tem, em quem a gente confia. Neemias, como bom governador, a primeira coisa que ele vai fazer, ele não vai olhar o estrago que está aos muros. Porque quem quer governar, ele não se preocupa com a aparência, ele se preocupa com pessoas. Se você quer ser um bom líder, aprenda primeiro a curar pessoas. Neemias vai e ajunta o povo. Ah, você já viu o ajuntamento de povo? Quando ajunta povo, vem o animado, vem o desanimado, vem o quebrado, vem o falido, vem o rico. Neemias chama todo aquele povo. E quando ele começa, ele faz uma mentoria àquele povo. Ele diz assim: olha, os muros de Jerusalém estão quebrados, mas o Deus dos céus, ah, talvez você venha buscar uma palavra da pastora Sandra, mas eu vim para dizer: mas o Deus dos céus é quem fará você prosperar.

Só quem acredita que Deus tem a finalidade de fazer você próspero. Não, próspero não é ter dinheiro, próspero é ter paz, próspero é ter família restaurada, próspero é ter uma vida regada ao Deus do céu. Ele vos amassuia, fará prosper. Neemias, ele chama o povo, e no meio desse povo, vem o povo deprimido, vem o povo triste. Célula pode ficar de pé, de blusinha listada, preta e branca, linda, boleto pago. No meio desse povo, vem o povo com marcas, elemando alabasse, que refaz. Enquanto eu estou olhando para você, eu poderia dizer, uma mulher marcada, marcada pela dor, pela decepção. O seu nome sim é uma superação, porque você sabe as guerras que você venceu em silêncio, até mesmo quando aqueles que poderiam te ajudar viraram as costas, você continuou caminhando, fraca, triste, mas continuou. Hoje Deus tem uma palavra de renovo para a tua história, relibiando-os de que refácia, de li refácia. Eu tenho visto, ouvido, ah, Deus, ele tem visto e ouvido o que tu está dizendo, e tu disse, Senhor, eu não sei se nessa peleja eu vou aguentar, eu não sei se nessa prova foi grande demais, e o Eterno está dizendo, eu estou reconstruindo a tua estrutura. Dessa noite eu estou te dando forças espirituais para que você vença essas batalhas. Não, o segredo é, fique em silêncio, porque enquanto estão falando de você, eu, Deus, estou pelejando em teu favor, diz o Senhor. Aplauda Jesus essa noite. Neemias, ele chama o povo e começa a alinhar o coração do povo. Diga aí, eu preciso aprender a trabalhar com pessoas. Neemias começa a conversar com as pessoas e ele injeta uma palavra de ânimo. O Deus do céu nos fará prosperar. Quando ele fala isso, as pessoas, é lógico que quando nós falamos em prosperidade, dá um ânimo, nós pensamos em dinheiro, em riqueza, mas Neemias fala assim, mas para que nós sejamos prósperos, levantemos para fazer o bem. Olha que coisa linda. Não, quem quer ser próspero, ele se levanta para fazer o bem para outro. Não, quem quer ser próspero, não fica amaldiçoando a família de outro, não fica rogando praga, não. Quem quer próspero, tem uma língua santa, tem um palavreado diferente. Quem é próspero, onde pisa a planta do pé, tem bonança. Quem é, ah, querido, se você quer viver a prosperidade de Deus, você precisa mudar a sua fala, você precisa mudar o seu olhar e dizer, eu sou próspero, e aonde eu pisar, a prosperidade de Deus vai me alcançar. Neemias chama o povo, coloca para o povo, levanta. Deus não trabalha com ninguém deitado. Pode parar com essa mãe de abraçar a travesseira e ficar chorando. Vai ter que levantar, tomar banho, passar batom, fazer escova. Vai ter que dar, não, vai ter que levantar. Eu falo que você tem uma coisa, eu agradeço Deus de tudo que ele fez por mim, e agradeço do que ele vai fazer ainda. Mas um dos maiores desafios, eu tinha um cabelo black power. A raça negra vai entender. Cabelo black power, a gente já anda com o garfo na bolsa, né? Amassou, a gente já tchá. Quer tirar a paz da gente e apertar o black. Não é? Dá vontade de falar, ô Senhor. E eu tinha aquele cabelão black power, aquela nitidez no garfo. E Deus falou para mim, vamos mudar a sua aparência. Pensei, pronto, loira, cabelo liso, bom, vai ficar top, vai ficar fácil de lidar. E eu tive uma doença chamada alopécia. E eu perdi todo o meu cabelo. Quando o meu cabelo caiu, eu falei para Deus, Deus, como é que eu vou lidar sem cabelo? Que vergonha. Como é que eu vou me apresentar careca? Escuta isso para que aquelas que usem não pensem que é pecado, que é crítica, nada disso. Deus trabalha com cada um de uma forma. E eu comecei a usar lace. Só que Deus já tinha dito para mim, eu vou mudar a sua apa. Estou eu lá de lace, linda, chorosa, deprimida. Um dia meu neto chega em casa, eu estou com a lace de um lado e o corpo do outro. Quem sabe é lace, peruca, né? Então a peruca de um lado e o corpo de outro. Estou lá chorando e meu neto falou, você está chorando por quê, vó? Eu falei, porque hoje o Pedro tem vergonha de sair careca. Ele falou, só tem vergonha do que Deus está fazendo com a senhora? Você não pode ter vergonha do que Deus está fazendo com você. Você tem que aceitar o que Deus está fazendo com você. A partir daquele momento eu tirei a minha lace e hoje eu entendo. Hoje eu entendo. Se eu tivesse aqui

de black, se eu tivesse Neyce, se eu tivesse cabelo loiro, seja a forma que for, porque Deus nos ama da forma que nós somos, eu ia dar trabalho para Deus. Já dou careca também, mas eu ia dar trabalho para Deus, porque eu prego todo dia. Todo dia eu saio levando palavra. Quando eu não estou pregando no altar, a minha vida é a Bíblia. Eu prego na rua, eu prego aonde estou. Pensou se eu tivesse que ficar dando com esse garfo, arrumando esse breque? Deus falou, careca vai ser mais fácil. Não é careca, não é fácil. A gente já toma banho, já sai, já está pronto, vamos embora. Neemias está dizendo para o povo assim, as dificuldades que vocês estão enfrentando, não é para atrasar o processo, mas é para facilitar o progresso. Não, você não está entendendo. Você está achando que aquilo que Deus tirou de você é para te atrasar. E Deus está dizendo, não, faz parte do teu progresso. Faz parte da tua caminhada. Não, é para te acelerar, para te impulsionar. Para você encontrar forças para ir. Para você inspirar outras pessoas a não ser igual a você, mas ser melhor do que você. Eu não quero que ninguém seja igual eu. Eu quero que seja melhor do que eu. Ninguém igual eu. Que eu seja a imagem e semelhança de Cristo. E que todos busquem essa mesma forma. Neemias está ali, o povo começa a se animar, porque chegou alguém com um pensamento diferente. Chegou alguém com confiança, dizendo, o Deus, a mão de Deus está em nosso favor. Ele fará prosperar. Ei, eu quero saber nessa noite, se tem Neemias nessa casa. Se tem pessoas que estão dispostas a motivar outras pessoas, a reconstruir a sua história. Se tem pessoas nessa noite que estão dizendo, eu sei que a luta é difícil, mas há um Deus do impossível que não foge no meio da batalha. Diante das dificuldades, a mão de Deus, ah não, você é o agente da minha casa, da minha família. Eu acredito num Deus que faz um povo prosperar. Porque muitas das vezes, você pode estar sendo o problema da sua casa. Abre parênteses. Eu tive sérios problemas como mãe. Sérios problemas como mãe. Eu ainda estou sendo moldada como mãe. Ainda não estou pronta. É um aprendizado todos os dias. Talvez você vai dizer assim, mas quantos anos tem seu filho? 38. Mas eu fui mãe solteira. Uma gestação... Melhor não falar. E quando meu filho nasceu, uma boa parte da idade dele, depois dos seus 5 anos... eu deixei sob a responsabilidade da minha mãe, vó. É por isso que hoje, como vó, porque eu sou vó também, eu falo para a vó, deixe sua filha ser mãe. Porque lá na frente vai chegar uma hora que vai ser necessário a filha assumir o papel dela como mãe. Eu deixei as responsabilidades para minha mãe. Eu saía, eu passeava, eu me converti. E eu saía pregar, saía evangelizar, saía limpar a igreja. E minha mãe continuou exercendo o papel que era meu. Quando a minha mãe morreu, que não faz muito tempo, faz só 7 anos que a minha mãe morreu, foi quando eu tive que posicionar como mãe do meu filho. E eu vi que nós conversávamos de igual para igual, de irmão para irmão. Se o meu filho mandasse eu calar a boca, eu mandava ele calar a boca também. Se eu agredisse meu filho verbalmente ou fisicamente, ele me agredia também. Precisou ser reconstruída a minha postura como mãe, tomar o meu lugar como mulher, como mãe dentro daquela casa. Um dia eu falei com Deus, por que esse garoto não me respeita? Deus falou, porque você não respeita ele como filho. Você precisa tomar o seu lugar de mãe. Eu precisava reconstruir os muros da minha casa. Eu comecei a tomar um posicionamento. Quando meu filho vinha de frente, eu falava, não, eu sou a mãe. Você é o filho. Não, não importa quantos anos você tem. Enquanto nós estivermos morando no mesmo teto, debaixo da mesma casa, você continua sendo meu filho. Meu filho deu alguns trabalhos, como bebida, prostituição, alguns trabalhos. Não é sobre ele que nós estamos falando. Falando da reconstrução do muro. E meu filho deu alguns trabalhos, só que a minha boca não sabia abençoar meu filho. Eu não tinha unção de Neemias, porque quem tem unção de Neemias, ele cura. Ele não ofende, não é bater na boca que você vai resolver os seus problemas familiares, não é arrumando a mala e dizendo que você vai embora, não é pondo as pessoas para fora, pondo para baixo, diminuindo, que vai mudar, não, é quando você começa a profetizar, dizendo a minha casa é uma bênção, eu sou uma mulher próspera, eu sou uma mulher sábia. Ser mulher sábia não é ser cavado de Satanás, mas é ser apaziguadora, como um homem também, uma pessoa sábia. Não vamos deixar toda a responsabilidade para as mulheres. O homem é provedor. O homem precisa ser homem. Nenhuma mulher
que é o homem banana.

semana. Nenhuma mulher que é homem que quando está com problema, ele deita, cobre a cabeça e fala para a mulher, vai lá você resolver. A mulher que é um homem que fala, não pode deixar que eu vou. Opa, ainda bem que tem homem aqui. Não, porque tem homem que ele é homem só de vez em quando, tem que ser homem todo dia. Ser homem não é falar grosso. Ser homem não é bater, ser homem não é agredir. Ser homem é ser provedor, responsável, líder. Ei, homem, se você não consegue liderar a sua casa, como você vai liderar a sua empresa? Ah, eu tenho a unção para ser empresário, não está conseguindo dominar essa rainha no lar, como você vai dominar outra? Ah, pastora, mas o que eu tenho em casa não é uma rainha, é um abacaxi. Mulher, então para de ser abacaxi, coloca a sua coroa de mulher que brilha e faz essa casa ser uma realeza, no nome de Jesus. Eu era uma mãe abacaxi, uma mãe problema. Quando eu via meu filho, eu só conseguia apontar aquilo que ele já sabia. Eu dizia, você é um fracasso. Eu tenho vergonha de ser sua mãe. Isso, eu estou, o testemunho que eu estou dando aqui, eu estou dizendo de uma mulher que já estava pregando, de uma mulher que já tinha o título de pastora, de uma mulher que já estava... Não, porque tem gente que prega bem, que expulsa demônio, mas na casa é uma prova. Você olha e fala assim, não é possível, que aquilo que está no altar é o que está nessa casa aqui. Pior que a gente não acredita. Então eu chegava em casa, eu via meu filho bêbado. Não, se eu visse o filho da irmã bêbado, eu dizia, coitadinha desse menino. Ô, irmã, Deus vai libertar o seu filho. Mas quando eu via o meu, eu dizia, eu quero que o diabo te mate. Eu não aguento mais viver essa situação. Eu tenho vergonha de ser sua mãe. Era isso que eu proferia quando eu via. Ei, mãe, você precisa ser abençoadora dentro da sua casa. Não importa o que você está vendo. O que vale é o que você está verbalizando. É por isso que quando Deus deu ordem a Ezequiel, ele disse para Ezequiel, profetiza. Profetizar é dizer, verbaliza. Diz o que você quer, o que você acredita, o que você deseja. Não é o que você vê, mas o que você deseja para a sua casa, para a sua família. Ah, Deus começou a me chacoalhar e dizer, você não é destruidora, você é reconstrutora. Quando meu filho chegava dando trabalho, eu dizia assim, filho, você é uma benção. Filho, você não tem noção o quanto a mãe te ama. Você faz parte do projeto de Deus na minha vida. Eu tenho só um filho, gerado. Filho, você é extraordinário. Quando eu fui vendo, Deus falou para mim assim, eu vou transformar a vida do seu filho. Isso vale para filho, vale para marido, vale para sogro, para sogra, para mãe, para pai. Vale para pessoas. Estou falando de reconstrução de caráter. Porque caráter a gente trata. Demônio a gente expulsa. Então a gente precisa saber o que é demônio e o que é caráter. É muito diferente. Então eu comecei a moldar o caráter do meu filho e expulsar os demônios que queriam enterrar ele. E eu comecei a dizer, você é bênção, você não é isso que Satanás está fazendo com você. Você é bênção, você é projeto de Deus. E um dia que eu estava menos sem esperar nada, porque Deus ele trabalha no dia que a gente não está esperando nada. No dia que eu estava bem sossegado, não estava esperando nada, Deus disse para mim assim, eu vou libertar seu filho. Eu falei, Deus, meu filho... Deus falou, eu vou libertar seu filho e ele vai trabalhar com você no seu ministério. Eu falei, o sangue de Jesus tem poder. Meu Deus, é impossível. E Deus falou, eu não sou Deus do impossível. Poxa vida, se ele estiver me escutando, vem cá um pouquinho. Será que ele está me escutando? Chama ele para mim, fala, quem que é o filho da pastora? Ele já aparece aqui. Na hora que eu menos esperei, Deus estava me usando para reconstruir a minha história. Não, não foi anjo que veio sapateando, não foi profecia dentro da casa, foi o modo de eu mudar, de eu falar dentro da minha casa, o modo de eu me comportar. Eu disse, maldição hereditária aqui em casa, não. Tudo que havia de ruim, para aqui, porque a minha boca foi feita para abençoar, os meus lábios foram feitos para restaurar. E quando eu menos esperei, meu filho entregou a vida para Jesus, e hoje ele está aqui, há mais de um ano, trabalhando comigo, servindo ao Senhor, em fidelidade. Ei, você quer ter casa de pé? Verbaliza o que você quer. Você foi feito para construir e não para destruir. Ah, se eu fosse você, eu aplaudia Jesus. Porque quando Satanás achou que ia matar, que ia desfazer minha casa, Deus chegou depressa e disse, eu reconstruo, eu faço. Isso aí é para acrescentar sua pé. Não existe nada que Deus não possa fazer. Obrigada, filho. O sorriso é igual. Não existe nada. Mudos a minha casa estava caído, mas eu precisei mudar a minha palavra. É você quem muda a sua história. Deus está dizendo nessa noite, muda você a sua história. Neemias, embora chegou num ambiente terrível,

alívio de pessoas desanimadas, de perca. Neemias falou: eu vim aqui para mudar a história. Levanta a mão comigo e diga: eu vim para mudar a minha história, a história da minha família, a história da minha cidade. Mudar a história. Levanta a mão comigo e diga: eu vim para mudar a minha história, a história da minha família, a história da minha cidade, a história da nossa nação. É para isso que Deus te chamou. A maldição precisa parar em você. Não, eu sei que não é fácil chegar na casa e encontrar o marido bêbado, encontrar o filho ladrão. Eu sei que não é fácil. Mas é mais fácil você abençoar dizendo: eu te abençoo. Então, tudo que tem te deformado, eu vou ser agente de reconstrução da sua história, do que você ser agente do inimigo para terminar de desconstruir o que já está quebrado. Neemias começa a trabalhar. Diga: Neemias começa a trabalhar. Eu quero convocar hoje a cidade de Guarujá para trabalhar, para uma grande reconstrução. Não, essa igreja, esse ministério, não chegou em Guarujá para ser só mais um ministério. Chegou, vai ser um ministério de reconstrução na vida de pessoas. Um ministério que ilumina, que clareia. Aonde está escuro, vai haver.

a reconstruir, não é construtor, ele é pedreiro. Ele não é pedreiro, ele é copeiro. Então Neemias não tem mão calejada. Fique de pé um pouquinho, moça de bolsa grande. Olha o que, que eu fui falar. Bolsa, tanta coisa, eu ia falar do colar, né? Neemias, ele não era pedreiro. Neemias era copeiro. Então a primeira coisa que eu já entendo, Neemias não entendia de construção. Neemias era incapacitado aos olhos nossos para fazer, mas ele era um bom líder. Quando Deus chama-nos para fazer, a gente não precisa saber fazer, mas precisa saber liderar. Deus está dizendo, estou tirando o espírito de medo que você tem de liderar. Deus te dá autoridade para comandar pessoas, mas você fala, ah, eu vou machucar. E se der ruim, Deus está dizendo, você é uma líder nata. Eu estou repreendendo o espírito de medo e dizendo, lidera. Não é a sua função, mas é a capacitação que você tem para aquilo que Deus te alistou, diz o Senhor. Neemias, ele começa a chamar o povo, e para reconstruir, é necessário limpar. Ninguém reconstrói em cima de sujeira. Reconstruir é necessário limpar. É tão difícil, mas não dá para você reconstruir em cima dessa mágoa. Não dá para você reconstruir sem perdoar. Não dá para você reconstruir carregando a mochila do passado. Não, é você quem tem que sair dessa. Não dá para reconstruir, lembrando, ah, eu sei quem me feriu, eu sei quem pisou em mim, não, não. Ô, minha linda, fica de pé, essa negra empoderada, fica de pé. Ah, de camisa jeans. Relei de Kenirrefobia. Neemias, ele começa a limpar a sujeira. Tem pessoas que não gostam de você porque você fala a verdade. Não, não que você seja sem educação. Você não suporta a injustiça. Lemira de subia de haikenirrefas. Enquanto eu estou olhando para você, Deus está dizendo, mas eu vi a injustiça que fizeram com você. Alamando bacaia subia. Você foi defender alguém e essa pessoa que você defendeu, essa mesmo te lançou na cova do leão. Mas Deus está dizendo, eu estou com você. Ah, da boa de rícia. Você não está sozinha. Ah, de virar a cara e dizendo, não quero nem na minha casa. Deus está dizendo, não importa se eles não querem você na casa deles. Eu quero você na minha presença. Levanta a sua cabeça e fica em paz. Porque sou eu Deus que estou contigo, diz o Senhor. Vivendo justiça de Deus para a tua vida. Enquanto Neemias está limpando, Neemias está dizendo assim, ó, vamos apagar a marca do passado? Uma das piores coisas é quando eu dirigia. Dirigia não, eu dirijo. Mas eu dirigia e eu batia o carro. Eu bati bem... Eu não vou falar, mas eu bati bastante vezes. Não foi pouco, não. É, 5 vezes não é bastante? Então eu bati mais de 5. Pronto. Eu bati bastante vezes. Eu bati no carro de outra pessoa. Eu derrubei muro. Eu arrastei caçamba. Eu entrei com o carro, capotei no campo de futebol. Ah, bati várias vezes. Aí um dia eu estava chorosa. Derrotada, porque eu tinha... Tenho habilitação, passei, fiz a prova, quer dizer, eu estava apta, eu não estava capacitada. Ser apta é diferente de capacitado. E um dia eu chorando muito, eu falei para Deus, eu não vou dirigir nunca mais, porque eu não consigo. Toda vez que eu pego no carro, eu quebro, eu estrago, eu bato. E quando eu deitei, aquele espírito, aquele complexo de inferioridade foi tomando conta de mim, e eu fui me diminuindo. Me achando incapaz, porque um dos maiores sonhos que eu tinha, eu digo tinha porque já foi realizado, um dos maiores sonhos que eu tinha era dirigir e parar na estrada, comprar uma fruta. Eu achava chique a mulher dirigir. Eu achava, é porque eu vim no estado de pobreza. Então, quando eu passava de ônibus, vendo aquelas pessoas parando com o carro, comprando a fruta na estrada, eu falava, um dia eu vou ter meu carro. São coisas bobas. Sabe por que a gente muitas vezes murmura? Porque nós esquecemos de valorizar as coisas pequenas que acontecem na nossa vida. As coisas pequenas às vezes vira até motivo de sarro. Ei, você está chorando por causa do que foi e está esquecendo de celebrar o que ficou. Você está esquecendo de celebrar que você está vivo, que você está enxergando, que você está andando. Não, não, querido, você não vai deixar essa depressão derrubar você. Tem muita coisa boa que ficou ainda. Para de chorar o que foi. E eu falei para Deus, falei, Deus, o meu sonho era dirigir, parar na estrada, comprar uma fruta. Eu acho lindo uma pessoa que dirige. E Deus falou para mim, sabe, você tem

0: problema. Eu falei, qual é o problema? Você está olhando demais para o retrovisor. Você pode ficar de pé? Que ficou na... Cutuca ela, você de camisa jeans. Fica de pé. Você está olhando demais para o retrovisor. Relei que te me reface. Eu olhava, eu ficava preocupada, eu dirigido, eu ficava tão preocupada com o que vinha atrás, que eu dava trombada no que estava na frente. Deus está dizendo, pare de olhar o que ficou para trás, agora foque naquilo que está na frente. Lamando, relide face. É que quando você olha para trás, você diz, não valeu a pena o sacrifício, não valeu a pena o esforço, olha o jeito que eu cheguei aqui agora, e Deus está dizendo, esquece esse passado, e começa a olhar para frente, porque é na frente que eu vou fazer milagre, é na frente que vem restauração, é na frente. Frente, querido, esquece lá atrás. Ah, quando eu peguei a senha, que a minha vitória estava na frente, eu esqueci do que vem atrás. Atrás é só uma referência de onde você estava, mas é lugar para onde você não deve voltar. Não, o seu passado é onde você estava, mas você não tem obrigação de voltar para o lugar de dor, do lugar que diminui, do lugar que te desfaz. Olha para... Ah, eu vou fazer de novo, olha para
1: frente.
0: É para frente, querido. É para frente. Neemias está falando, povo, os muros já ficou derribados há mais de décadas. Agora vamos olhar para
1: frente.
0: Imagine limpar. Imagine a dor que dá. Imagine as lembranças que trazem. Parece que as pessoas, às vezes, nos criticam. Porque nós brincamos quando estamos pregando, mas brincamos para falar a verdade. Eu fui limpar meu guarda-roupa. Eu olhei algumas peças de roupa, número 46, 48, que não me serve mais. Mas eu olhava, pastora, e eu olhava com aquele saudosismo, e eu dizia assim, ai, foi fulano que me deu. Meu Deus, aí eu vou guardar. Mas não serve, mas eu vou guardar. Ai, tem esse furinho, mas eu ganhei quando eu fiz 15 anos. Para com esse saudosismo. Aquilo que não serve, libera da tua vida. O que não te cabe, não tem coisa que não te cabe mais. Não cabe ser essa mulher murmuradora. Não cabe ser essa mulher com o rosto derrotado. Não cabe ser esse homem fraco. Essa vestimenta não te serve mais. Deus chamou você para ir para frente. Não cabe mais você se esconder na pinga, no cigarro, na prostituição. Deus está dizendo, chegou a hora de limpar esse muro, levantar e dizer, eu vou para frente. É para frente. Neemias fala, vamos limpar. Limpar por fora é mais fácil do que limpar por dentro. Não, mudar por fora é fácil. Tem hora que a gente está loiro, tem hora que a gente está moreno, tem hora que a gente coloca trança, tem hora que a gente desfaz trança. Mudança fora. Mas a mudança interna, muitas vezes nos traz até dores. E dores da alma. A senhora fica de pé. Essa mulher, a senhora mesmo, blusa, não, atrás de você. A senhora... Espera um pouquinho, eu vou parar. Calma, calma, calma. Blusa branca e preta, fique de pé. Agora que você... Isso. Isso, não senta. Glória a Deus. Saudosista. Enquanto você ficar saudosista, você não vai conseguir ver a bênção do agora. Deus está dizendo, é um tal de ficar olhando o que era, o que tinha, aquilo que perdeu. E Deus está dizendo, se você não limpar o seu terreno emocional, não curar o seu coração das sequelas, das dores que você enfrentou, você não vai conseguir celebrar o dia de hoje. Hoje o Espírito Santo vem vindo com uma cura na tua alma, dizendo, perdoa quem te feriu, perdoa quem te ofendeu, perdoa quem te abandonou, e comece a olhar para frente, na reconstrução da sua história. Só perdoa. Tem uma moça de óculos, bem aqui, ó, é blusa preta, fique de pé, linda, que eu já preciso encerrar, eu tenho 5 minutos. E esses 5 minutos é o que dei, meu pastor. Enquanto eu olho para você, eu vejo uma mudança externa. Eu não sei como era a sua aparência hoje, ontem, há anos, mas eu vi que Deus mudou você pelo lado de fora. E quando você olha, você diz assim, Deus, eu preciso tirar algumas marcas que ficou do lado de dentro. O Senhor está dizendo assim, eu estou te curando hoje, porque o diabo tentou roubar sua vida através da depressão. Ah, era para você estar morta, mas o próprio Deus veio, te limpou e te curou de dores emocionais. E o Eterno disse, eu não parei de trabalhar aí dentro, eu não parei

de curar essa anachúbia, naia, subnécia. Eu vejo Deus arrancando dores emocionais, dizendo: não temas, porque eu sou contigo, eu não te abandonei. Tu diz: Senhor, o que faço agora? E Deus diz assim: parar e vede o que eu, Deus, vou fazer por você. Vai para frente. Neemias fala: agora chegou a hora de fazer o serviço pesado. Porque pesado não é reconstruir, pesado é limpar. Você já, eu não faço mais. Mas eu não faço mais, não porque eu sou chique, porque eu não aguento mais mesmo. E nem tem mais esse nível. Se tem, parabéns para elas. Mas lembra as faxineiras de antigamente? A faxineira antigamente arrastava sofá, erguia armário. Não era assim? Até agora é mais light, né? Você paga a faxineira faz quase meio que igual que a gente. Apesar que nós somos dessa, né? A gente limpa para chamar a faxineira. A gente dá uma limpada primeiro e depois fala: agora a faxineira pode vir. Ou é só eu? Não é só eu? Eu lá dou uma limpada primeiro e falo: agora dá para ela vir. Organizo bem tudo. Faxineira, ela costuma fazer o serviço pesado. Quando a gente quer limpar o vidro, quer limpar atrás do guarda-roupa, a gente fala assim: vou pagar uma faxineira para vir fazer. Quando a gente faz, a gente sente a canseira, as dores no corpo. Só que a hora que está tudo pronto, no lugar arrumado, dá uma satisfação de dever cumprido. Não é isso? Então, reconstruir não é difícil. Difícil é limpar. Porque quando a gente limpa, chega até a doer o corpo. Chega a doer o coração, chega a doer a mente, chega a doer os olhos, chega a doer os ossos. Mas é melhor ser limpo, reconstruído, do que sujo inteiro. A sujeira tem que sair. Eu não estou falando de sujeira de vício, eu estou falando de sujeiras de costume. Eu não falei que eu era uma mãe que maldiçoava o próprio filho? Era uma sujeira que eu precisava sair de dentro de mim. Eu precisava mudar o meu jeito de falar. É isso que Deus está falando para nós. Nós precisamos mudar o nosso jeito de falar. Precisamos mudar o nosso jeito de ser. Precisamos limpar-nos por dentro primeiro. Neemias está lá limpando aquela sujeira. Sabe quem levanta contra Neemias? Os amigos. Vencer os inimigos é fácil. Difícil é ter equilíbrio diante das afrontas dos É forte isso. Não, porque se a gente olha e fala: não, aquela pessoa não gosta de mim. Ela pode fazer o que quiser, porque a gente já sabe que ela não gosta. Mas quando a gente pensa que aquela pessoa é amiga e ela vem contra a gente e fala: meu Deus, eu não acreditava. Comia na minha casa, vestia minha roupa, dormiu na minha casa e agora vem contra mim. Foi esses que vieram contra Neemias. E eles vieram com um órgão pequenininho, mas que tem destruído histórias, ministérios e família, com a língua. Eles disseram assim: o que fazem esses fracos judeus? E eu quero dizer para você, tem gente que não está fazendo nada e está zombando de você que está fazendo alguma coisa. Pare de ouvir essas pessoas. Ei, se não veio para reconstruir, sai fora, porque eu estou fazendo uma grande obra. Agora eu não posso parar. De maneira nenhuma eu vou descer para tirar satisfação com quem falou, com quem comentou. Eu vou continuar fazendo essa... Para! Ô, pastor Cristiano, fica de pé. E eu já fecho a Bíblia. Redeca, fúbia, nai, desci, repasse. Neemias estava tão treinado como líder, ele estava tão convicto no que ele foi para fazer, que quando os amigos se levantaram contra, tentando desestimular a sua equipe, porque os amigos vieram tentando desestimular Neemias e os que estavam junto com Neemias. Neemias deixou os amigos trabalhando e ele foi ter com Sambalat, com Gesem e Neemias. Ele escreveu uma carta dizendo: eu estou ocupado. O senhor está ocupado demais para perder tempo com quem está falando do senhor. Não. Neki Ramácia, Neki Refácia. Enquanto eu estou olhando para o senhor, estou vendo uma grande perseguição ministerial. Estou vendo fofoca, estou vendo intriga. E é o momento que o senhor está deixando de viver alguns deleites, prazeres que Deus deu para o senhor. Ah, sabe aquele negócio? Ah, não vou trocar de carro porque vão falar, não vou mudar de casa porque vão falar. Você está ocupado demais por aquilo que estão falando de ti. Deus está dizendo: eu sei quem tu és, eu conheço o teu coração, continue fazendo a obra. Apenas continue. Continue. Neemias, ele não deixa, ele não permite que os seus liderados parem. Pelo contrário, ele como líder, ele fala...

0: vou lá. E vocês continuam trabalhando. Tem guerra que não é para nós. Tem guerra que é para o nosso líder. Não, para com esse negócio, eu vou desviar. Ai, vou mudar de ministério. Não, manda para Deus. Não, quando eu olho para a guerra, quando eu vejo o nível de guerra, eu falo, Deus, eu vou entrar em jejum, porque eu não vou dar conta. Não, Deus, eu vou fazer uma campanha de 7 dias. Não, não, Deus, eu vai o Senhor e fala lá. Ei, para. Não, você vai mudar de igreja, é o mesmo problema. Porque vai ter gente, a não ser que você vá numa igreja que só tenha você para não ter problema. E mesmo assim capaz de se arrumar problema com você mesmo. Então não adianta ficar pulando. Aonde tem gente tem problema. Você precisa ter equilíbrio. Você é líder. Ah, pastora, mas eu não aguento quando falam de mim, quando vem a fofoca. Ah, não, porque tem pastor que roubou. Eu... Gente, nós somos guiados por Deus. Nós somos liderados pelo próprio Espírito. É lógico que nós não vamos ser coniventes com o pecado dos outros. Mas se nós formos procurar a igreja perfeita, nós vamos, nunca vamos encontrar. Porque nós somos imperfeitos. É melhor estar dentro da arca, com a sujeira dos animais, do que no mundo solto sem Deus. A arca não é um lugar limpo. A arca é um lugar sujo. Imagine seres humanos e um animal, um casal de cada espécie dentro da arca. Aonde é que eles faziam as suas necessidades? Mas é num lugar seguro. É melhor ser fraco dentro da igreja do que forte no mundo. Não, para, tem mãe que muitas das vezes ele mesmo, ela mesma ou o pai que tira o filho da presença de Deus, dizendo, não é desse jeito, servir a Deus, é melhor ver seu filho fraco na igreja do que forte lá no mundo. Para de começar a colocar problemas, pare de ser um agente desmotivador. Você foi chamado para reconstruir, não para destruir a vida das pessoas. Neemias manda o recado. Vocês estão falando de nós? Eu tenho resposta para vocês. Nós estamos ocupados demais. Só quem está ocupado fica de pé. Não, quem está desocupado fica sentado mesmo. Mas quem está ocupado fazendo a obra, quem está ocupado reconstruindo a família, já vai ajeitando a vida lá, Kek. Quem está ocupado... Vai lá ajeitando o seu playback, suas coisas. Depois chega aqui e fica um tal de achar, procurar hino, não sabe o que vai cantar. Neemias, é? Você fala, vamos cantar. Neemias. Neemias, ele para. Fala para o povo, vocês não vão parar de trabalhar. Eu vou responder o adversário. Vou lançar um desafio para essa igreja agora. Diga para você, seja profeta para a sua história. Eu não vou parar de servir Deus. Eu estou ocupada demais para dar ouvidos para o fofoqueiro, para o liguarudo, para o contendeiro. Enquanto você está falando, eu estou avançando.
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Senhor Deus falou a Abraão: Abraão, tu és meu amigo. Jesus aos seus discípulos também falou: já não vos chamo mais de irmãos e nem de servos, mas de meus amigos. Senhor, graças te damos porque tu nos deste a honra de sermos chamados teus amigos.

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2: Fala, meu lindo! Minha linda! Oh my God! Não, ninguém tá cansado aqui não, pessoal. Que isso? São Bernardo do Campo tem que respeitar. Glória a Deus! É lindo! A mensagem de agora é: nas horas difíceis da vida. Sabe, talvez você esteve ou está. Para quem esteve, há um testemunho. Mas para quem está, há um desespero. Eu já estive, e não foram nenhuma nem duas, mas foram aqueles dias da nossa vida que todo o chão que estava debaixo dos nossos pés desapareceram. E nesse dia, poucas coisas sobrevivem. Nesse dia, poucas coisas prevalecem. A depender da circunstância, amigos vão embora, família vira as costas. Quem dizia que amava você não olha para você. Quem você contava com ajuda some na frente. E é nesse dia que você entra num desespero. Nesses dias que você precisa de uma palavra como essa agora. E eu quero declarar no nome de Jesus que essa palavra vai encontrar pessoas na hora certa, no momento certo, e será alívio, bálsamo dos céus e cura sobre você. Se você está no meio desses dias agora, eu quero dizer para você que Deus vai trazer para sua casa, para sua vida, para o seu coração, uma perspectiva nova. Amém? E não custa nada dizer já no começo: você não está sozinho. Toca alguém pertinho de você, diga: você não está sozinho. Se você está aí num lugar que não tem ninguém para falar para você, eu estou olhando para ti, ó. Você não está sozinho. Amém? Vamos começar. Antes de nós irmos para a mensagem, eu tenho dois recados importantes para você. O primeiro é sobre a nossa associação evangelística. O que Deus tem feito tem sido extraordinário. E todos os dias Deus tem levantado pessoas generosas que doam tempo, recurso e alguns a sua vida como voluntários para viver aquilo que Jesus está fazendo. São milhares de projetos acontecendo, milhares de vidas sendo impactadas. Pessoas que são aconselhadas, que recebem oração, que são cuidadas de perto, que são aliviadas de uma maneira que só Deus pode fazer. E eu quero que você seja parte disso. Aqui abaixo tem todas as informações. E eu quero que você viva e participe do legado que o Senhor tem colocado na nossa geração. Das duas, uma: você pode ser o que assiste, ou você pode ser aquele que participa. E eu quero que você seja aquele que participa. Amém? E o outro recado que eu tenho para dar para você é:

curte o vídeo. É rapidão, curte o vídeo, comenta, compartilha. Isso, é rapidão, curte, comenta, compartilha. Comenta o quê? Comenta o que você quiser. Comenta a sua cidade, comenta aí, comenta. Se você é solteiro, faz um Tinder evangélico aqui agora. Cadê? Sou solteiro. Vai que Deus manda a pessoa aqui nos comentários. Amém? Vai que esse é o dia das horas difíceis que você está vivendo. Oh, então, curte o vídeo, comenta, compartilha. Se você não é...

Acho que eu vou mudar o texto. Ao invés de começar pela história, eu vou começar pela promessa, um pouco diferente. Salmo de número 46, verso de número 1, diz o seguinte: Deus é o nosso refúgio e força, um socorro bem presente na tribulação. Portanto, não temeremos, ainda que a terra seja removida e ainda que os montes sejam transportados para o meio do mar, ainda que suas águas rujam e se perturbem, ainda que os montes se sacudam com o seu inchar. Há um rio. Eu vou querer que você celebre. Há um rio. Seus córregos alegrarão a cidade de Deus, o lugar santo dos tabernáculos do Altíssimo. Deus está no meio dela, e ela não será abalada. Deus a ajudará, e isso bem cedo. Aleluia. Talvez você não entendeu. O pau vai torar. A vida é a vida, bebê. Tem dia que o pau tora, tudo sai do controle. Medo, caos, incertezas, inseguranças, ou o que nós chamamos o dia mais difícil, ou nos dias difíceis, porque não é um, são vários. E aí a Bíblia diz: o Senhor é o nosso refúgio, o nosso socorro bem presente no dia da angústia. Pode a terra tremer, os montes se moverem, o mar se levantar, mas há um rio cujo qual corre do trono de Deus, e ele está no meio. Ah, irmão, eu vou confessar para você, no dia difícil a gente esquece de tudo isso. No dia difícil é muito difícil ser resgatado por essa palavra. Eu vou dizer, no dia difícil parece que a gente padece de uma amnésia. A gente esquece de tudo que já viveu. A gente esquece de todos os testemunhos. A gente esquece de todo o favor que Deus já derramou. A gente esquece de tudo que Jesus já fez. No dia difícil, às vezes o tapa é tão grande que a gente esquece que um dia já teve um Deus na nossa história. Entende? E eu estou sendo bem sensível a você aqui agora, porque às vezes a gente pensa: caraca, será que eu não sou crente de verdade então? Será que eu não creio em Deus de verdade? Que eu me abalo de uma maneira assim, que eu tenho vontade até de ir embora? Você entende o que eu estou falando? Quando você olha homens na Bíblia, homens que eram grandes homens de Deus, que tiveram grandes vitórias, e de repente parece que eles esquecem de tudo. Está na Bíblia, não sou eu que estou inventando. E aí tem alguém que parece ser super santo, e você diz: eu não consigo ter a fé desse cara aí. Eu não consigo, no meio da tempestade. Eu sei que eu deveria adorar, mas tem dia.

E que eu não tenho nem como lembrar de um hino. Você entende? Tem dia que você não consegue, que é dolorido demais, e que talvez ali agora, naquele momento, qualquer coisa te irrita. Você não quer nem ouvir nada, quanto mais cantar um hino. E eu não posso ignorar a nossa humanidade ou tentar mentir para você dizendo que eu fico super, uau, que lindo, eu fico feliz. Não. Uma das coisas admiráveis em Jesus é que ele nunca perdeu a sua humanidade por conta da sua deidade. Sabe, é santo, perfeito, sem pecados, mas chorou. Sabe, ficou sozinho. Em determinado momento, irou-se, virou a mesa do templo, chicoteou os vendedores. Sabe, o mesmo em um momento se irrita com uma mulher estrangeira que vem seguindo. É um homem que no dia que recebeu a notícia do seu primo João Batista que morreu, e parou tudo, parou de fazer milagre e foi para o vento do barco e ficou isolado. E essa é a loucura do evangelho. É porque nós, às vezes, somos incentivados a acreditar em um heroísmo que não é real, que não se reproduz. Sabe? E essa é a parada do nosso tempo, às vezes. Nós somos engodados por realidades que não são reais, por promessas que nos colocam numa sensação. Eu não sei se você tem isso, mas que eu não sou crente. Porque quando você ouve o testemunho de quem não conta o processo, parece que é rápido, parece que só está dando errado para a gente, parece que a vida só dói na nossa vez, parece que está todo mundo bem e só você está doente, parece que ninguém tem problema e é só você que tem. E nesse momento da vida a gente se isola mesmo. E esse é o problema de verdade. A gente precisa entender que a nossa humanidade, ela vai sendo amadurecida pouco a pouco, mas que não é tão fácil como a gente gostaria. Compreenda? Então, quando nós entendemos isso, nós precisamos saber que haverão limbos na nossa vida, que em determinado momento parecerá, não será, mas parecerá, que nós não temos Deus nos céus, que Deus não nos ouve, que Deus não nos vê, que a dor é injusta, que a gente está colhendo o que não plantou, que tinha gente que deveria sofrer e a gente que sofre, que todo mundo é injusto com a gente. É esse lugar que a gente vai no dia ruim. Sejamos sinceros, nos dias difíceis a gente não está cantando "te louvarei". Não importam as circunstâncias, a gente até canta, mas é quando o testemunho chega. Entende? E eu não estou dizendo para você que não é para fazer, não, irmão. Se você conseguir, pelo amor de Deus, é o melhor caminho, mas talvez não vai ser o que vai acontecer no primeiro momento, entende? É só a realidade no começo. Não é para desanimar você, não é para desmotivar você, é só para você entender que você é normal. E é isso, eu também sou assim. Pronto. Eu também sou assim. Tem dia que dá um apagão. A vida bate muito forte. Acontece algo que foge do controle. E a gente se desespera e esquece do que nunca poderia esquecer. E a pergunta é: o que que a gente não pode nunca esquecer, mesmo que seja tentado para? Que nós podemos ser abandonados por todos. Eu vou falar de maneira pontual e clara. No dia que a vida dói, você pode esquecer de muita coisa, você só não pode esquecer de uma. E o que é? Veja, os teus amigos podem te abandonar,
os teus

familiares podem virar as costas para você. Quem você esperava muito um socorro, talvez não vai estar nesse dia. E você terá a certeza que está sozinho. Mas é nesse dia que você precisa lembrar que você nunca esteve, que você nunca ficou e que você nunca ficará sozinho. Jesus estará com você, com o mar em tempestade ou com o mar calmo, com a vida dando certo, com a vida dando errado, com você nos melhores dias ou nos piores dias, Ele sempre estará com você. Lembre-se, Deus é um socorro bem presente. Sabe o que é isso? Ele sempre está perto. Ele nunca está longe. Ele sempre está perto. E é nesse dia que lembrar-se disso já é suficiente para começar a gerar um milagre. Saber que Ele está perto. O texto que para mim é o mais incrível, talvez dos milagres do Novo Testamento, é os discípulos no meio da tempestade. Já parou para pensar que havia uma certeza, e a certeza era que o barco iria virar? Você sabia que não havia nenhuma expectativa que Jesus viesse? Sabia disso, né? Você sabia que isso não era uma expectativa, que não era o que eles esperavam? Você sabe disso, né? Não foi alguém que levantou as mãos e não. Ninguém sabia que aquilo iria acontecer. Não foi provocado. E essa é a loucura. Como que alguém que não clama teve um socorro? Como que alguém que não busca recebeu? E aí é onde entra a graça e a misericórdia. A gente não merece, mas mesmo a gente não merecendo, Ele sempre está conosco. Ele sempre está perto. Ele sempre tem a palavra certa. Ele sempre tem uma coisa para... Ele sempre tem ou uma saída. Ou é a saída ou o consolo que nos faz transcender uma realidade que poderia nos matar. Mas sempre presente. Eu entendo que isso é a nossa realidade de fato. A nossa circunstância às vezes é exatamente essa. A gente não está pedindo ajuda para Deus. Talvez você está nessa mensagem e você não está pedindo nada para Deus. Você está passando pelo pior momento da sua vida, mas você não teve nem coragem de pedir. Você não pediu resposta. Você não pediu socorro. Você não pediu ajuda. Mas mesmo assim essa mensagem te alcançou agora. Não, você não entendeu, eu vou dizer de novo. Você não acredita que tem um milagre para chegar na sua vida. Você não acredita que Ele pode restaurar todas as coisas. Você nem orou por isso. Mas essa palavra está chegando para você agora, dizendo: eu sou o socorro bem presente no dia da angústia. Os discípulos, eles estão sobrevivendo à circunstância e aceitando o fato que o barco viraria. E às vezes é só isso mesmo que a gente está aceitando, que acabou, sabe? Se conformando com o final das coisas. E a gente é só isso que a gente quer, sabe? Tá bom, já foi, não tem mais esperança. O que der para tirar de água do barco, a gente tira. Mas uma hora o barco vai virar. Entendeu? Remar não dá, o vento é muito forte. A tempestade é muito alta. Então é, sabe? Vamos fazer o que dá. Ninguém rema. Você percebe no texto que ninguém está remando mais. Se você olhar no texto, ninguém está mais remando. Está todo mundo tirando a água de dentro do barco. Não é mais sobre avançar, é só sobreviver. E é isso que o dia difícil faz com a gente. Ele é tão poderoso às vezes que a gente nem quer mais avançar. A gente só não quer afundar. A gente só não quer morrer e acabar ali, entende? Então a gente só está tirando água do barco, mas a gente não está resolvendo nada. A gente nem pode resolver. A gente só está tirando. Só que aí a Bíblia vai dizer que enquanto eles estavam tirando as águas do barco, Jesus vem por cima da tempestade.

Você não entendeu, eu vou dizer de novo. Enquanto eles estão tirando água do barco, Jesus vem por cima da tempestade. Não, você não valorizou. Eu vou ler. Ah, Jesus, agora acho que vai, né, Senhor? Imagina, se não ir agora, nunca mais vai. Ninguém mais está querendo chegar do outro lado, tá? Só para você saber. Eles já pararam ali. Mateus capítulo 14, versículo 22. Barco, porém, estava no meio do mar, agitado pelas ondas, porque o vento era contrário. Não, ninguém rema contra o vento contrário. A cena da minha cabeça é só eles com baldes tirando as águas que caíam dentro do barco. Mas a quarta vigília da noite, Jesus foi até eles andando sobre o mar. E quando os discípulos o viram andando sobre o mar, eles perturbaram-se, dizendo: é um espírito. E gritaram, porque ninguém estava esperando que era Jesus. Você entende? Isso é graça. Ninguém chamou por ele, ninguém esperava por ele, mas ele está lá, andando por cima da tempestade. Ninguém jejuou e orou muito, não. Eles estão sobrevivendo, mas ele está lá, andando por cima da tempestade. Aleluia, aleluia. E ele chegou, e ele chegou. Ele está chegando, ele chegou. Está todo mundo: quem é você? É um espírito. Mas imediatamente Jesus falou com eles, dizendo: tem de bom ânimo, não tenham medo. O resto você já sabe. Mas o que ele disse é muito poderoso. Ele não falou: eu vou acalmar a tempestade. Ele não disse: eu vou resolver o problema de vocês. Ele só disse o que era para acabar dentro deles. Não tenham medo. Tem de bom ânimo. Sabe o que Jesus está falando e fazendo? Escute, mais importante do que a tempestade que acontece aqui fora é a tempestade que está acontecendo dentro de você. Às vezes o problema não é nem tão grande. Às vezes o problema só está grande aqui dentro. Às vezes a tempestade não é nem tão poderosa como você imagina. Às vezes ela só está batendo aqui dentro. E a gente acha que Jesus tem que acalmar a tempestade que está fora. E Jesus está dizendo: não. Eu estou preocupado com o que está dentro de você. Eu estou preocupado com esse medo que te paralisou. Eu estou preocupado com esse desânimo que te travou na história. Então, antes de eu acalmar o mar e a tempestade e o vento, ei, eu vou acalmar o que está dentro de você. Jesus, eu estou aqui, filho. Eu estou aqui, filha. Você não chamou por mim, mas eu vim andando por cima das águas. E antes de acalmar a tempestade que está lá fora, eu vou acalmar a tempestade que está aí dentro. Porque o maior medo do meio da tempestade é saber e sentir que você está sozinho. Isso é o que mais nos paralisa. Vou te falar uma coisa. Eu tenho alguns amigos que são lutadores de UFC. Esse bicho bom de briga. Nunca vou fazer bullying com eles. Eu conheço o limite. Mas se eu tiver numa briga, generalizada, eu queria que ele estivesse comigo. Você não ia querer estar com

alguém bom de briga se der uma briga perto de você? Sim ou não? Lógico. Só fala assim, vai. Irmão, se eu tiver um problema com o computador, eu queria ter um amigo, aqueles amigos nerd do meu lado, que eu não sei fazer, mas eu vou falar para ele, me ajuda, você sabe, entendeu? Se eu tiver um problema com o carro, ter um amigo mecânico no dia é maravilhoso. Rapaz, fala, deixa comigo, resolvo agora. Aí ele desce do carro, mexe em três coisas. Fala, liga. Você fala, que isso, irmão? Tá com a pessoa certa, na hora certa, muda tudo. E se eu te falar que você está com a pessoa certa sempre, para tudo que você precisa sempre, e que ele sempre está com você, e que você nunca está sozinho, e que ele sempre está com você, e aí você diz, mas comigo nunca acaba, então deixa eu renovar a esperança. O choro pode durar uma noite, mas a alegria vem ao amanhecer. Amém? Ele é o socorro bem presente no dia da angústia. Você pode até ter a percepção, mas entenda, nos dias mais difíceis da sua vida, vai faltar amigo, vai faltar irmão, vai faltar sócio, vai faltar quem você ama e contava, vai faltar gente que você tinha certeza que nunca iria virar as costas para você. Nos dias mais difíceis pode faltar tudo, apenas um restará com você, e mesmo que você não o chame, ele estará perto. E o nome dele é Jesus. Ele não te abandona, ele não te desampara, ele não te deixa. Não, não, lindo, ele está sempre perto de você. Às vezes a distância de uma oração de um segundo, você pode não conseguir adorar, mas se você dizer, Jesus, por favor, me socorre, que eu não sei o que eu faço, ele virá ao teu favor. E eu quero declarar no nome de Jesus que toda a sensação que te dominou e ofuscou a fé será retirada por alguém andando por cima das águas, vindo na tua direção, em nome de Jesus. Ai. Sabe, tem uma história de uma menina, de uma cristã holandesa, que talvez você já deve ter ouvido, que se chama Corrie Ten Boom. A Corrie, ela criou um esconderijo enquanto a Alemanha nazista estava... Bom, você sabe, com os judeus, eu preciso cuidar por conta do vídeo. A Corrie, ela fez um refúgio dentro da casa dela. E milhares de judeus não foram mortos nos campos de concentrações por conta de Corrie Ten Boom. Só que um dia descobriram o que a Corrie fazia. E ela foi presa, o pai dela foi morto, e ela ficou durante anos presa nos campos de concentração. Aí você vai dizer, essa menina, ela perdeu tudo. Eu estava lendo algo sobre ela e anotei o que ela falou. E essa é uma das maiores, umas frases mais célebres de um ser humano nessa terra. Vou refrescar a sua memória. Corrie Ten Boom foi uma mulher que construiu abrigos, um abrigo que salvou milhares de pessoas. Foi presa por conta disso, abandonada na prisão, sofreu na prisão. E essa mulher escreveu isso aqui: nunca soube que Jesus era tudo o que eu precisava, até que Jesus foi tudo o que eu tive. Você entendeu? Ela disse, nunca soube que Jesus era tudo o que eu precisava, até descobrir que Jesus era tudo.

tudo o que eu tive. Sabe o que é isso? Corey nunca esteve sozinha. Corey nunca foi abandonada. Jesus sempre esteve com ela, guardando. Corey foi solta e escreveu um dos maiores best-sellers da humanidade, da literatura cristã. E essa mulher, ela nos lembra. Corey nunca foi abandonada. Jesus sempre esteve com ela, guardando. Corey foi solta e escreveu um dos maiores best-sellers da humanidade, da literatura cristã. E essa mulher, ela nos lembra que no dia mais difícil, quando você tiver a certeza que não tem nada, nesse dia você vai descobrir que você tem um que nunca te abandonou e que foi sempre o que você teve: Jesus. A primeira vez que eu ouvi sobre Jesus, eu tinha pouco menos de 7 anos. Eu cresci, me afastei da presença dele, fugi no mundo, tentei viver longe dele. E no dia mais difícil da minha vida, eu dobrei os meus joelhos dentro do meu quarto e falei da maneira mais simples que um garoto de 19 anos podia falar. Eu disse: Jesus, se o Senhor é real e se ainda tem uma esperança, fala comigo. E naquele dia eu descobri que Jesus era tudo o que eu tinha e que ele nunca tinha me abandonado. No dia mais difícil, ele era o único que estava lá. E ele resolveu a minha vida, mudou a minha história, me deu vestes limpas e novas. E eu estou aqui hoje, dia 11 de setembro de 2025. Dizendo a mesma coisa para você. Todo mundo desapareceu, menos ele. Mas lembre-se, talvez você não vai lembrar para clamar por ele se ele não for parte da sua rotina. Mas se ele for, antes que o mar se levante muito alto, você já estará chamando por ele. E não existe nenhuma tempestade que ele não tenha poder para andar por cima. Duas perguntas, uma resposta. A primeira pergunta é para você que nunca entregou a sua vida para ele de verdade. Que estranho, David. Por que a gente chegou aqui do nada? Porque é o que ele quer. Ele te encontrou hoje. Você pensa que é o dia mais difícil, mas na verdade hoje é o melhor dia da sua vida. Porque por conta da circunstância que você viveu, ou talvez te trouxe até esse vídeo, será a mesma que vai colocar o teu nome escrito no livro da vida e mudar a sua eternidade para sempre. Quando a nossa vida se volta para ele, tudo muda. Então esse é o meu convite, para que hoje, mesmo estando no dia bom ou no dia mal, você tome a decisão mais inteligente da sua vida, que é entregar a sua vida para Jesus. A primeira pergunta é para você que nunca entregou a sua vida para Jesus. Talvez você nem entendia que isso era para você, mas hoje é o dia para você voltar a pensar sobre e tomar essa decisão. Foi por você que ele morreu, foi pelos seus pecados. Você não merecia, mas ele foi até você. Mesmo por cima de uma grande tempestade, ele te achou no dia mais difícil da sua vida. Mas a pergunta agora não é sobre sair para fora, é deixar ele entrar dentro do seu barco. A segunda pergunta é para você que já viveu coisas extraordinárias com Jesus, mas as tempestades te levaram para longe dele, mesmo ele sempre cuidando de você, você foi para longe. E hoje você quer voltar, porque entendeu que essa palavra é para você. Pronto. Duas perguntas, uma resposta. Porque pior

Pior do que um dia ruim é uma vida inteira longe dele. Entendeu? Duas perguntas, uma resposta. Se a sua resposta for sim para alguma dessas perguntas, no 3, levante a mão. 1, 2, 3.

Desculpe, quem foi que levantou a mão? Levante de novo. Ore comigo, diga: Senhor Jesus, eu reconheço que sou frágil e pecador. Escreve meu nome no livro da vida. Eu nunca mais serei o mesmo. A partir de hoje, eu sou propriedade única e exclusiva sua. Em nome de Jesus, reconheço que tu és o meu único, legítimo e suficiente Salvador.

0: Porque no fim, a gente só transforma o pior dia no melhor dia de duas maneiras. Ou ele acalma a tempestade, ou ele entra no barco. E se você olhar no texto, as duas coisas aconteceram. Antes de Jesus entrar no barco, ele aquietou o coração dos discípulos. E quando ele entrou no barco, tudo em volta ficou calmo. E os discípulos diziam dentro do barco: quem é esse que os ventos e os mares o obedecem? Entendeu? Às vezes, o que a gente precisa é só que ele entre no barco, porque a palavra dele já é poderosa para acalmar o nosso coração. E o resto, tudo estará no controle dele. Amém? Nunca mais esqueça, ele sempre estará com você. Nunca mais eu vou esquecer. Não importa o dia, se for de sucesso ou de derrota, de fracasso ou de vitória, ele sempre vai estar comigo. Amém e amém.
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1: Essa aqui eu acho que vocês conhecem, hein? É inédita!

socorro bem presente na angústia, pelo que não temeremos. 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

0: Obrigado.
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0: Galera,
1: eu gosto muito de pesquisar a fundo sobre aquilo que a gente está cantando, e eu acho tão incrível. Uma das canções que mais me marcou, que nasceu na Central, que fala: morreu como cordeiro, ressuscitou como leão. E eu ouvi aquilo num loop assim, estéreo, contínuo na minha vida. E quando eles chamaram para participar de uma canção que também falava sobre leão, tal, eu falei: Jesus, o senhor quer falar alguma coisa comigo em cima disso? E eu lembro que alguém já estranhou quando você ouviu a sua voz pela primeira vez gravada num WhatsApp, alguma coisa. Isso tem um motivo, porque quando você fala, toda a sua estrutura óssea recebe o som da sua voz. E quando você ouve a sua voz fora da sua caixa torácica, fora da sua estrutura óssea, você estranha. E aí, eu pesquisando sobre isso, eu descobri que o leão, ele é o rei da selva por um motivo. Porque ele é o único animal que, quando ele ruge, ele causa o mesmo efeito que a sua voz causa na sua estrutura óssea. Ele de fora consegue mexer com toda a sua estrutura por dentro. Nós estamos cantando aqui, na última parte, está falando: ele rugiu aqui. E quando a gente conseguir cantar isso com consciência do que nós estamos cantando, a gente sabe que esse som vai ecoar daqui, vai para os quatro cantos da terra, e por onde ele entrar, que realmente o leão ruja dentro das pessoas.

esse lugar é todo seu!

0: essa canção tem muita viola, né? Que é o nosso principal estilo, né? E a gente não abandona nunca a viola. E essa live tá bem mesclada com viola, tem calmaria, tem adoração. E essa canção é uma música do estilo que a gente ama cantar também, do estilo que os irmãos gostam de ouvir. E ela fala de um personagem da Bíblia muito especial, que o Cláudio admira muito. E aí, Cláudio?
1: É o João Batista, né? O título da música e também é o personagem principal dessa canção, a qual o Senhor me deu. Eu estava lendo essa passagem sobre João Batista e eu lia aquela passagem que perguntaram o nome e ele respondeu que era apenas uma voz. Isso nos traz um grande exemplo de que, por mais que Deus nos abençoe, por mais que Deus nos faça conhecido em todo mundo, em todo o Brasil, somos apenas uma voz. Quem usa é Deus. Então, tudo que a gente faz ou for fazer para Deus, que tudo seja para a honra e para a glória do nome do Senhor Jesus.

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2: Foi o Senhor quem nos trouxe. Glória a Deus. Evangelho do Senhor Jesus, segundo escreveu João, capítulo de número 9. Vamos ao texto.
3: Aleluia!
2: Glória! Você sabe que eu sei que tem crente pentecostal no culto por causa disso. Quando a gente vê um crente luz, segundo escreveu João, capítulo de número 9. Vamos ao texto.
3: Aleluia!
2: Glória! Você sabe que eu sei que tem crente pentecostal no culto por causa disso. Quando a gente vê um crente dando glória, a gente se sente na obrigação de reagir dizendo aleluia. E se a gente ouvir ele falando aleluia, a gente já reage dizendo glória a Deus. Glória a Deus. Evangelho de Jesus, segundo escreveu João, capítulo de número 9. Gente, Deus confiou ao meu coração uma palavra muito, eu vou chamar de saudação nessa noite. Hoje eu vou trazer uma saudação. Porque foi muito objetiva essa mensagem. Você sabe, se você está vindo pelo culto, ouça pela primeira vez. Tem alguém aqui pela primeira vez com a gente hoje? Primeiro, rapaz, glória a Deus. Glória a Deus. Quantos aqui não são de Alphaville? Levantem a mão. Gente, que é isso? Dos que vieram a primeira vez, que não são, não são. Isso. Maravilha, que bênção ter vocês hoje aqui. Essa igreja glorifica a Deus pela sua vida. É, glorifique a Deus pela vida dos irmãos que vieram nos visitar. Sois bem-vindos. Então, para você que está aqui a primeira vez, o culto ouça, ele tem uma liturgia com duas porções bíblicas. E hoje não será diferente. Nós ainda teremos mais uma porção bíblica. Após mim virá um que é maior do que eu. Do qual, esse aí eu sou digna, sim. Mas, sob a minha responsabilidade, Deus me confiou uma palavra que eu estou até com riso preso aqui, ó. Porque você vai achar engraçado. Eu estava ali pedindo a Deus uma confirmação. E aí ele falou para mim, a palavra de ordem, eu sempre libero uma palavra de ordem. Gatilho, né, de fácil acesso na sua mente. Para você ouvir a mensagem e não esquecer mais daquela palavra. E aí eu disse, Senhor, dentro desse texto, qual é a palavra? Porque eu amo esse texto, eu tenho algumas mensagens nesse texto, mas hoje Deus me mostrou de uma forma que eu ainda não tinha visto. E há uma palavra de ordem nesse texto para essa noite. Verso 1 em diante do capítulo 9 de João diz assim: quando Jesus ia passando, viu um homem cego de nascença. E os discípulos de Jesus lhe perguntaram: Rabi, quem pecou, ele ou os pais dele, para que ele nascesse cego? Jesus respondeu: nem ele pecou, nem os seus pais, mas isto aconteceu para que se manifestem nele as obras de Deus. Devemos fazer as obras daquele que me enviou enquanto é dia. A noite vem quando ninguém, Deus te abençoe, quando ninguém pode trabalhar. Enquanto estou no mundo, sou a luz do mundo. Tendo dito isto, cuspiu na terra, fez lodo, em outras versões, fez lama com a saliva e aplicou nos olhos do cego. E disse: vai, lava-te. Vai, lava-te. Diga, lava-te. Diga de novo, lava-te. Isso aqui é Jesus falando para aquele homem que estava sendo curado: vai e lava-te. Lava-te no tanque de Siloé, que significa o enviado. E o cego foi, lavou-se. E o cego foi, lavou-se. Diga, completa para mim, por favor, gente. Ele foi e
4: lavou-se.
2: E
4: lavou-se.
2: E voltou vendo. Isso. Parece até que tu anda vendo isso todo dia. Então os seus vizinhos e os que antes o tinham visto

mendigar, perguntavam: não é este o que ficava assentado pedindo esmolas? E alguns diziam que era ele, outros diziam: parece com ele. Mas ele mesmo dizia: sou eu. Diga amém por essa palavra. Agora, qual é a palavra que Deus confiou ao meu coração, que eu quero te pedir para liberar essa palavra de ordem ainda antes de você tomar seu assento? Quando eu disser três, eu já estou rindo de nervoso. Quando eu disser três, você vai olhar assim: oh, vai ser libertador essa palavra, tá? Quando eu disser três, você vai olhar para o seu vizinho e vai dizer assim: vá se lavar. É o que você vai dizer para ele hoje. Quando eu disser três, você vai dizer: vai se lavar. É um, é dois, é três. Pode falar. Vai se lavar. Vai se lavar. Senta dando glória a Deus, porque você acredita, porque você crê. Aleluia. Aleluia. Eita glória. Gente, eu nunca fiz isso aqui, mas hoje é necessário para eu não chamar Jesus de Genésio. É necessário. Não aconselho, não acho que isso seja comum, que deva fazer. Deixa eu esconder aqui. É. Eu também, Jesus. A maioria de nós que estamos aqui nessa noite já conhecemos essa palavra, mas tem alguém que não conhece esse texto que a gente acabou de fazer menção no capítulo 9? Só para a gente caminhar juntinho aqui na mesma página e ninguém se perder na aplicação do texto sagrado, que é a boca de Deus falando com a gente hoje, resposta de Deus para a nossa vida hoje, eu vou te contextualizar aí bem rapidinho, tá bom? Segura só um pouquinho, rapaz. Vocês sabem que eu não vivo sem vocês, né? Você sabe, né? Eu preciso, irmão. Eu sou, é Deus que habita no meio dos louvores e eu andando atrás de Deus no meio de vocês. Mas segura só um pouquinho, só um pouquinho. Que vai ser um café rápido aqui. Daqui a pouco eu vou olhar para vocês. Não vem dar uma de sensato, não. Fica louca comigo, ó. Então, só para a gente caminhar junto aqui. Esse homem era cego desde que nasceu. Ele nasceu cego. Então, isso aponta para a nossa deficiência, porque eu não vim aqui falar sobre deficiências externas, eu vim aqui falar que a verdade é que quando a gente olha para João capítulo 9 e o texto diz que este homem nasceu sendo cego de nascença, num viés profético, numa palavra reflexiva, não é difícil a gente entender que cada um aqui também nasceu com alguma deficiência. Aí você diz: não, Camila, eu tenho todas as faculdades do meu corpo, ou mentais e etc., funcionando dentro de um padrão considerado norma, normal. Só que eu não estou falando dessas. A gente está aqui numa atmosfera espiritual. Eu disse que nós estamos aqui numa atmosfera espiritual. Deus é espírito. Então a gente precisa ver algumas coisas pela perspectiva de Deus. O próprio Jesus, falando, por exemplo, acerca de uma categoria de deficiência, ele vai dizer assim: olha, não são surdos os que não ouvem, mas os que ouvindo não recebem no coração. Ou seja, os que não discernem. Então, quando você olha as coisas por uma perspectiva divina, você percebe que há uma lição em cada texto e em cada circunstância, independente da categoria de deficiência que a gente está lidando aqui. Vou te dar mais um exemplo. Você vai ver, por exemplo, Davi dizendo: em pecado fui gerado e em pecado me concebeu a minha mãe. E aí ele fala sobre uma natureza caída. E eu te pergunto: pode um feto que ainda não nasceu, ou seja, ainda está sendo gerado no ventre da sua mãe, já está pecando? Na prática do pecado, obviamente que não. Mas o que ele está falando? O texto aponta para a sua natureza caída, para a carne, para o pecador ou miserável homem que habita em cada um de nós. E assim sucessivamente. Então, a verdade é que nós já nascemos, por causa da queda do homem no mundo, com algumas deficiências que nos atrapalham ao longo do caminho. Coisas que de fato e de verdade vieram por causa da convivência familiar, traumas e coisas que não estão aparentando no físico, mas são continuamente presentes e latentes no emocional, no espiritual, no físico, impedindo a gente muitas vezes de romper em alguma área da nossa vida. Só que quando Jesus passa por aquele homem, Jesus não vê o que ele tem.

Eu já disse isso aqui e repito, Jesus vai ver quem ele é. Quem fica olhando para o que ele tem são os discípulos, porque os discípulos apontam para como a sociedade nos vê. E como a sociedade nos vê? Como a sociedade nos julga? Para a sociedade, você não é o que é. Para a sociedade, você é o que você tem. O que você demonstra que tem caracteriza para quem te olha quem você é. Se eu vejo uma moça toda com uniforme dentro do avião, eu vou entender que ela é uma comissária de bordo, pelo cap dela, pelo uniforme dela.

cabelo um pouco desgrenhado, sabe, embaraçado, esqueci a palavra. Você olha e você pensa, é alguém que está em alguma condição de vulnerabilidade social. Em contrapartida, você vê alguém com um carro zero do ano, um tênis maneiro, uma bolsa de grife, alguma coisa, você pensa, ó, aquele cara ali já tem uma condição diferente. Isso é visão social. Eu não estou dizendo que é certo nem errado, só estou te falando como é que funciona. Então os discípulos, eles demonstram e apontam para a maneira como a sociedade olha as pessoas que Jesus tem em vista. E aí a gente vai ver se cumprindo na vida desse homem, aquilo que também se cumpriu na vida de Davi, quando Deus o escolheu para ser rei de Israel, ainda na casa de seu pai Jessé. Quando Samuel, profeta do Senhor, é enviado a Jessé, o texto vai dizer que ele coloca seus filhos ali, mas Davi não está entre eles. E Samuel, é elevado pela referência que ele tem de Saul, o primeiro rei de Israel, um homem forte, um homem proeminente, um homem que tem um aspecto de realeza. O texto diz que, acerca das características físicas de Saul, do ombro para cima, ele sobressaía qualquer homem no meio do arraial, de tão alto e de um porte tão elevado que ele tinha. Aí quando ele vê os filhos de Jessé na mesma categoria, ele olha para um deles que tem essa tipologia aqui, essa característica física que Saul tinha, e na hora, sobre referência do que ele já está acostumado, ele pensa, certamente está diante de mim ungido do Senhor. E aí a voz do Senhor vai bradar no coração de Samuel e vai dizer: não te atentes para a aparência, porque eu, o Senhor, não vejo como vê o homem. O homem vê o exterior, mas eu, o Senhor, conheço os corações. Então os discípulos, quando olham para aquele homem, só conseguem ver o que ele tem. Completa aí para mim, por favor. Quando eles olham para aquele homem, só conseguem ver o que ele? Só conseguem ver o que ele? Só que olha como João vai escrever na perspectiva de Cristo. Quando Jesus ia passando, viu um homem. Os discípulos só veem um cego, mas Jesus vê um homem. Eles só conseguem identificar a deficiência que ele tem, mas Jesus consegue ver o homem por trás das circunstâncias. Essa é a visão de Cristo. Essa é a visão do Evangelho. Que visão é essa, Camila? Você não é o que você tem, mas você terá por causa de quem você é. Quem você é, sua identidade, deve estar em prioridade. E é para ela que Jesus está olhando, para a formação do seu caráter. Então Jesus vai passando, enquanto todo mundo vê apenas um cego, ou um homem vivendo numa situação que naquela época lhe era permitida pela lei se tornar um pedinte. Por que que isso era necessário? Porque um homem na condição dele não podia ser contratado para o trabalho. E eu acho maravilhoso, porque quando a gente fala de inclusão, o Evangelho entra nisso também, Jesus entra nisso também, como aquele que compreendia que um homem não podia ser limitado pelas suas limitações, desde que este homem compreendesse a obra da salvação. E aí, Jesus vai passando pelo homem, os discípulos então começam a fazer a pergunta: Rabi, quem pecou? Porque eles acham que aquilo é um karma, eles acham que aquilo é a consequência de alguma coisa que fizeram antes do nascimento dele. E aí eles começam a ter esses questionamentos nada a ver. Rabi, quem pecou? Ele ou os pais, para que ele nascesse cego? E aí Jesus vai dizer: nem ele nem os pais, mas isto aconteceu para que se manifeste nele a obra daquele que me enviou. Convém a gente trabalhar, ou seja, fazer a obra daquele que me enviou, enquanto é dia, porque a noite vem, quando ninguém pode trabalhar. Mas enquanto eu estou no mundo, eu sou a luz do mundo. Disse isso e ó, cuspiu no chão. Gente, eu fico imaginando de verdade a condição do cego ouvindo a conversa e daqui a pouco ouvindo. E Jesus não fala nada. Eu só imagino aquela laminha morna. É bom não saber de tudo, porque eu acho que se a deficiência é em outra área que não a visão, e Jesus faz uma lama com cuspe para colocar em cima de uma ferida, por exemplo, se fosse eu não posso falar dos outros, vou falar de mim. Um homem parou, cuspiu, fez lama, jogou em mim, ah, meu irmão,

Sim, irmão. Mas ele era, não viu nada. Mas eu imagino ele ouvindo aquela conversa, se talvez fosse próxima dele. Jesus então cospe, faz a lama, o lodo, e aplica nos olhos do cego. Jesus vai curar aquele homem com lama. Completa aí para mim, por favor. Jesus vai curar aquele homem com? Jesus vai curar aquele homem com? De novo, gente. Jesus vai curar aquele homem com? Agora vamos lá. Quem vai curar ele? É a lama ou é Jesus? É a lama ou é Jesus? A lama é apenas o como, não é isso? É o meio pelo qual, é um método que ele escolheu. Então, se ele escolheu esse, ele poderia obviamente ter escolhido qualquer outro. Há quem acredite que faltasse formação no globo ocular desse homem, e porque o Senhor nos tirou do pó da terra. Acredita-se então que, trafegando nessa via, Jesus trabalha com a lama, com o barro, para lhe restaurar partes físicas que talvez ele não possuía. Mas eu não posso afirmar isso, eu só posso afirmar o que está escrito no texto sagrado. E o que fica claro para mim é que é um método. Jesus está ali trabalhando com aquela lama. E a lama normalmente é associada a coisas que não são boas. Alguém aqui já se lameou antes, se jogou lama em si antes de sair de casa? Alguém aqui já se sujou intencionalmente? Como você acha que ficaria uma noiva que, próximo da entrada da igreja para o dia do seu casamento, um carro passasse e jogasse nela lama? Você acha que ela ia encarar isso com naturalidade? Ah, é só uma lama, tá tudo bem. Não, gente. A lama tem um poder de evidência tão grande, tão grande, tão grande, que eu não chamaria nem de evidência, eu chamaria de denúncia. A lama tem um poder de trazer a atenção a ela, de colocar em detrimento tudo que está ao redor dela, tão grande, que não importa mais o entorno. A denúncia, a maneira como fica evidenciada a área que a lama atinge, ela é tão forte que todo o restante é ignorado. Se você for lameado nas suas vestes ou na sua reputação, dificilmente alguém vai se lembrar de algo que já foi limpo na tua vida. Só vão falar da lama. A lama tem essa característica, e isso traz sobre nós nesta noite uma reflexão. Por que lama? Porque ela traz esse poder revelador de denúncia, de vulnerabilidade. Eu vou falar rasgado, que é para todo mundo entender. De exposição. Aquele homem fica vulnerável, aquele homem fica exposto. E sabe o que eu sinto de Deus de dizer a essa igreja nessa noite? Existem momentos da nossa vida que, para que alcancemos uma visão clara do propósito de Deus, para que sejamos transicionados de uma área de pedintes para uma área de homens e mulheres dignos dentro da sociedade, precisaremos ficar expostos por situações que nos atrapalhavam de levar essa vida temporariamente. É complicado o que eu vou dizer, mas eu preciso dizer. Eu sinto que neste ano ainda, Jesus vai passar em revista a nossa vida e toda a área que está impedindo o nosso crescimento, toda a área que está impedindo o nosso romper, toda a área que está impedindo o seu entendimento da vontade de Deus na tua vida, do chamado de Deus na sua vida, toda a área que está te impedindo de ter clareza, toda a área que está te impedindo de ter passos claros e seguros que apontam para o teu futuro. Durante 40 anos, esse homem era cego, mas a partir do momento que Jesus entra na vida dele, ele começa a enxergar. Mas antes dele ver que está enxergando, Jesus traz evidência sobre a área da sua deficiência. Jesus expõe a área da sua deficiência. É temporário, mas é ruim. É temporário, mas é desconfortável. É desconfortável, mas é necessário. Por quê? Porque às vezes é melhor doer como nunca para não doer nunca mais. Às vezes é melhor

difícil. Às vezes é melhor, por um pouco de tempo, ficar vulnerável, ter que confessar alguma coisa, cumprir uma disciplina, pagar com uma obrigação, responder, quem sabe até um processo. Mas Deus está dizendo: a lama é temporária, a cura é permanente. A lama é só o método, é só o processo. Eu queria ter uma palavra diferente para entregar nessa noite, mas eu

processo. Eu vou fazer uma parte e vou te capacitar para fazer a outra. Jesus joga lama, quem está entendendo, diga amém. Jesus joga lama, está entendendo mesmo? Quem está entendendo, diga eu aqui. Jesus joga lama. Gente, vamos falar a verdade, vamos sair da parte romântica, da visão do milagre, da perspectiva do milagre. É esquisito. Comigo ia ser um problema. É lama. Não é óleo, não é água, é lama. E a misturinha não foi com água. Foi com cuspe. Foi com? Não vem de nojinho não, vamos junto. Foi com? Mas veja que não é sobre ser com cuspe, é sobre ter saído da boca de Jesus. Não há nada, não há método nenhum aqui nessa terra que possa superar algo que no método seja produzido dentro da boca do Senhor. Não, você não entendeu, senão você tinha dado pelo menos uns 5 glória a Deus e uns 9 aleluia. Jesus está dizendo, não tema o processo. Não rejeite o meu como na sua vida. Ou seja, a maneira como eu vou fazer, a maneira como eu vou entrar, a maneira como por esse... Eu não sei se você está entendendo, mas essa mensagem é profética. Eu não estou com um sermãozinho pronto, bonito ali não, irmão. Eu estou debaixo de um espírito da profecia bíblica. E o que o Senhor está dizendo é, muita gente vai olhar para o que você vai passar por esses dias e vai dizer assim, mas eu não conheço esse trabalhar. Ah, mas isso aí não faz sentido. Ah, mas eu não acho isso comum. Ah, mas eu não acho isso normal, e não é mesmo, mas como que você vai saber que é um trabalhar de Deus? Por causa dessa quarta-feira você vai se lembrar dessa palavra, e você vai dizer assim, é a palavra que Jesus liberou, quem que

de Jesus. Jesus falou, Jesus disse, veio dele, eu vou repetir, veio dele, veio dele. Deus me manda dizer, esse como vem de mim. Este processo você fica, não adianta, não adianta essa semana, quando algumas coisas começarem a acontecer, você dizer, está repreendido em nome de Jesus, está

Me ajude a pregar nessa noite. Olha para os dois ou três aí e diga: se vem da boca de Jesus. Me ajude, vamos, diga: se vem. Vamos, se vem da boca dele. Pode receber. Pode receber. Pode receber. Porque a saliva dele é mais potável do que qualquer água cristalina. Aquilo que sai da boca de Jesus é mais limpo do que qualquer fonte. Ele é a fonte de água viva que jorra para a vida eterna.

saiu da boca do Verbo encarnado, saiu da boca daquele que não falha, saiu da boca do acha, saiu da boca aonde tudo lhe obedece.

Vai ter gente te catucando. Vai ter gente te mandando mensagem de WhatsApp, e-mail, torpedo. Pode guardar o que eu estou dizendo. Essa palavra pode não fazer sentido agora para o teu contexto, mas daqui a poucos dias, como um quebra-cabeça, ela será uma plataforma para você andar seguro. Vai fazer sentido. Vai fazer sentido. Aguarde. E cananaga sobria. Você vive pedindo para mim palavra. Estou falando aqui na primeira pessoa. Não é Camila, é o Senhor na minha boca. Você vive pedindo para mim resposta. Vive pedindo para mim direção. Vive pedindo para mim alinhamento. Mas odeia meus métodos. Você odeia meus processos. Você quer que eu haja, mas quer me dizer como eu tenho que agir. Você quer que eu haja, mas quer me dizer por onde eu tenho que vir. Você quer que eu haja debaixo dos seus métodos, mas poderia o barro dizer ao oleiro: porque fazes assim? Assim sois vós na minha mão, ó casa de Israel. Como o vaso não pode dizer ao oleiro: porque trabalhas assim? É assim que vocês são na minha mão, e assim me manda dizer o Senhor. Do mesmo jeito que eu mexo no barro, eu mexo na tua deficiência.

Você não pode mais resistir aos meus métodos. Aceite. Veio da boca do Aja. Isso que no momento te deixa desconfortável. Eu tô falando de cuspe, tá? A comparação aqui é essa. Quem tá ligado comigo, diga amém. Quem tá entendendo isso aqui, diga eu. É disso que eu tô falando, irmão. Se eu pego o cuspe agora e coloco em você, aonde você vai ficar confortável? Aonde você vai ficar bem? Como é que você vai continuar esse culto aqui com tranquilidade? Só que não é sobre ser cuspe, é sobre de onde ele veio. Se veio da boca dele, todo incômodo é suportável, é maravilhoso, é necessário. Vai ter gente louca, saindo do culto hoje dizendo: cospe aqui, Jesus, cospe aqui, cospe aqui, Jesus, cospe aqui. Aleluia! Eu já estou vendo o Espírito Santo trabalhar no interior de alguns aqui. Gente que estava resistente ao método e agora já está dizendo: pode trabalhar como tu queres, Jesus. Quer tocar, toca. Quer expor, expõe. Quer amassar, amassa. Quer espremer, espreme. O que eu quero é transicionar. Há uma palavra de ordem nessa noite, e a palavra é transição. Eu vou te transicionar. Agora, tem que aguentar o desconforto, tem que aguentar o método, tem que aceitar o como. Se não aceita, o culto acabou para você aqui agora, porque tem que aceitar. E eu percebo que esse homem acolhe essa lama, ele acolhe essa lama. Só que isso não significa que é agradável, nem significa que é confortável. E o próprio Jesus tem consciência disso, na condição daquele ser humano. Ele diz assim para o cego, para o homem, olha como é que a sociedade não presta. Ele diz assim para aquele homem: agora vai e lava-te no tanque de Siloé, que foi a palavra que a gente abriu aqui, né? Qual foi a palavra? Mas qual foi a palavra que eu pedi você para dizer? Foi isso que eu pedi você para dizer? Esse ali mora lá em casa, não é possível. É dessa maneira, vai se lavar. Foi lava-te, porque a gente está falando de muitos anos atrás. Hoje seria: vai se lavar. Por que vai se lavar? A gente só lava o quê, gente? É, não tenha medo, não. É o método, é isso mesmo. Depois que expõe, começou, termina.

0: Aí Jesus vai dizer para ele: vai se lavar. Lava-te no tanque de Siloé, que significa um enviado. Qual é o significado do tanque? Ou seja, eu não estou indo ali para fazer qualquer coisa. A condição daquele homem aponta para o significado desse tanque: enviado. Eu fui enviado aqui. Por quê? Porque eu estou sujo, porque eu estou com lama, porque eu acabei de me submeter a um método poderoso que vai mudar a minha vida, mas que é extremamente desconfortável. Eu tenho para mim, isso aqui sou eu que sempre imagino quando leio esse texto. Eu tenho para mim que esse cego, que era conhecido por todo mundo ali, quando ele vai passando em direção ao tanque, pessoas certamente tentavam o ajudar ali, dizendo: ó, você tá sujo. Ei, moço, sou eu que estou falando isso. Porque se você visse uma pessoa com o rosto enlameado, não é natural a gente emitir uma opinião sobre aquilo ali, a fim até de ajudar a pessoa. Só que ele está indo em direção ao tanque. Veja, ele está enlameado, mas ele está na direção certa. Jesus jogou a lama, mas também deu a... Eu imagino então, se eu estou lá, aí eu fico imaginando, sabe? Às vezes eu faço isso. Eu fico imaginando eu na cena dizendo assim para o homem: ô irmão, tá sujo aí. E aí eu imagino o irmão dizendo para mim: fica tranquilo, porque quem jogou a lama também me disse aonde que lava. Ah, Deus está precavendo. Deus está... Você é para aplaudir? Vamos aplaudir juntos uma vez só, gente. Isso, mistura com glória a Deus e aleluia, que esse é o barulho que o céu gosta de ouvir. Então veja, aquele que joga a lama também me diz aonde tem a água para eu me lavar. Então olha que didático, olha que didático. Jesus jogou a lama, mas já está dando para ele uma direção de onde se tira aquela lama, porque é desconfortável. Não é porque o método é de Deus que ele vai ser agradável. Não é porque o método é de Cristo que ele vai ser tranquilo. É complicado. Então Jesus joga a lama e já dá a direção. E esse homem vai em direção então ao tanque de Siloé. E ele vai lá lavar o rosto dele. E a direção é clara: lava-te no tanque de Siloé. Quando ele chega no tanque, meu irmão, obviamente, rapidamente, ele vai lá encher a sua mão de água e vai lavar. Aí ele vai lavando. Aí eu te pergunto: esse homem já estava curado mesmo quando estava enlameado, sim ou não?
1: Sim.
0: Sim ou não?
1: Sim.
0: Sim. Só que ele sabia que estava curado? Porque nesse dia o método do milagre foi curar ele com lama. Quem aqui já fechou o olho e percebeu o reflexo de luz mesmo de olho fechado? Sinal que você está enxergando muito bem e está tudo funcionando aqui. Porque isso é muito natural. Você pode estar dormindo. Se a gente abrir a cortina e tiver um sol bem bonito lá fora, é quase que natural você começar a querer abrir os olhos. É um reflexo de luz, ainda que seus olhos estejam fechados. Como é que Jesus curou esse homem? Jogando lama junto com barro. Então ele já estava enxergando, mas não possuía nenhum reflexo de luz, porque ele tinha uma cortina de lama tapando sua pálpebra ou cobrindo os seus olhos. Por isso era necessário que ele fosse se lavar. Então, compreendendo isso, perceba e responda com ainda mais firmeza: quando Jesus joga a lama, o homem já está curado, sim ou não? Porque quem cura ele não é a lama, quem cura ele é a mão de Jesus. Então eu vou perguntar a última vez: ele já está curado, sim ou não?
2: Sim
0: ou não?
2: Sim.
0: Mas ele sabe que está curado?
1: Não.
0: Por isso, o se lavar não é com Cristo, porque com Cristo é o curar. Esse homem poderia se curar? Não. Então isso eu vou fazer. Eu quem? O Senhor Jesus. Eu vou te curar. E curou ele com a lama. Agora, para ele saber que ele já está curado, o que ele vai ter que fazer? Olha de novo aí para o vizinho e diz: vai se lavar. E se eu terminar essa mensagem aqui agora dizendo para você que você passou de janeiro a agosto pedindo por coisas que já foram liberadas? Só que... Eu estou sentindo uma...

paz, com temor. Eu estou sentindo um empoderamento. Não é todo dia que eu sinto assim não, gente, mas eu estou sentindo um empoderamento, sabe? Como se a gente, como se nós fôssemos nesta noite autorizados a transicionar, a atravessar, sabe? Um empoderamento. Não é todo dia que eu sinto assim não, gente, mas eu estou sentindo um empoderamento, sabe? Como se a gente, como se nós fôssemos nesta noite autorizados a transicionar, a atravessar, sabe, de peito aberto aí para cima. Se tem mais alguém no viés profético comigo, olha para alguém e diga para essa pessoa: vai para cima, vai pro tanque, vai procurar água, para de procurar o que Deus pode fazer. Por que, Camila? Porque e se eu te disser que nesta noite Ele está me mandando dizer: eu já fiz minha parte. Se você se lavar, se você fizer a sua, se você for para

a dizer isso aqui. O que você está procurando não está no céu, já está na terra. É tudo que dois de vós ligardes na terra. É tudo que dois de vós ligardes na terra será ligado no céu. Jesus te trouxe hoje aqui para dizer: se você fizer sua parte, você vai descobrir que eu já fiz a minha. Bate na mão de alguém e diga: está feito, está feito, está feito. Quem pode ver pelos olhos da fé aquilo que o meu Deus já fez? Não é o que ele vai fazer, é aquilo que ele já fez. Bata na mão de alguém e diga: está feito, está feito. Atravesse, segue a direção, obedece a palavra que Deus te deu lá no início do ano. Vai pro tanque. Mas não, não, a gente quer dar uma de Gideão. Quem mané Gideão, irmão? Gideão não tinha o que a gente tem, não, irmão. O que Gideão não tinha que a gente tem? Gideão precisava dessas confirmações: vê-lo seco, terra molhada. Se amanhã o velo de lã estiver seco e a terra estiver molhada, então é porque Deus está comigo. Aí Deus: está bom, vou molhar tudo em volta e vou deixar só o velo seco. Olha, Deus fez o que eu pedi. Então agora, para eu ter certeza, eu quero vê-lo molhado e em volta tudo seco. Ele fazendo prova com Deus, pedindo sinal. Aí no outro dia, sabe como é que Deus fez? Vê-lo molhado e tudo seco. Não é sinal que você quer, é uma desculpa para não fazer. E é por isso que você fica pedindo um monte de sinal, porque no fundo você já sabe o que é para fazer. E é por isso que essa lama continua aí, esse desconforto continua aí. Camila, quanto tempo demorou a cura daquele cego? A cura daquele cego foi rápida. A pergunta que a gente tem que fazer não é quanto tempo a cura durou, é quanto tempo ele demorou para descobrir que estava curado. Alguém está ouvindo isso aí? Vou falar de novo. Não é quanto tempo ele demorou para ser curado. Se Jesus botou a lama com a mão no olho dele na hora, ele foi curado quando, gente? Na hora. Então a pergunta não é essa. A pergunta não é quanto tempo demorou para ele ser curado. A pergunta é quanto tempo ele demorou para descobrir que já estava vendo. E aí dá para calcular rapidamente. Vamos supor aqui, se ele é um preguiçoso, ah, ele deve ter me curado. Exemplo, tá? Tô flutuando aqui, ó. Ah, já são 10:30 da manhã. Ah, espera da 11, né? Depois que der 11 eu vou lá no tanque. Então vai ter 30 minutos aí de espera, porque só vai descobrir daqui a 30 minutos que você está curado. Mas não foi assim. Esse homem tem uma característica que, como crentes que acreditam em milagres, nós deveríamos ter também. Que característica é essa, Camila? Obediência irrestrita e imediata. Porque obediência tardia é desobediência programada.

ele levantou. A ideia textual, a interpretação textual, é que Jesus jogou lama e disse para ele: agora vai e lava-te no tanque de Siloé. E o texto dizia: ele foi. Então, o que o texto está sugerindo? Que Jesus jogou a lama e na hora que deu a direção, ele foi na direção. Quando ele foi lá, meu irmão, e ele se lavou, ele enxergou. Então, eu não sei quanto tempo ele caminhou dali até o tanque, dada as circunstâncias do momento dele. O que eu sei é que quando perguntam para ele assim, ó, que levam ele para a sinagoga para saber o que está acontecendo, perguntam assim para ele: ó, como é que você foi curado? Aí ele diz assim: o homem chamado Jesus jogou lama, eu joguei água. Estou enxergando. Aí os homens vão dizer assim para ele: esse Jesus aí é um mentiroso, nós não acreditamos em você não. Chama o pai e a mãe dele para a gente ver primeiro se ele era cego de nascença mesmo. Aí chama a mãe e o pai. Aí a mãe e o pai entram na sinagoga e os doutores estão ali interrogando os pais: esse moço aí é vosso filho? É nosso filho, sim senhor. E ele realmente não enxerga? Desde criancinha, nasceu assim. E agora como é que os olhos dele se abriram? Aí o senhor pergunta para ele que ele tem idade. Aí chamam ele de novo, chama o homem que dantes havia sido cego. Aí colocam ele lá de novo. Fala aí, como é que você foi curado? Aí ele diz assim: eu já falei. Vocês querem ouvir de novo? Por quê? Querem ser discípulos de Jesus? Porque aí os homens ficam: nós não, nós somos discípulos de Moisés. Vai tu ser discípulo dele. E aí quando ele sai da sinagoga, Jesus está esperando ele do lado de fora e pergunta para ele: homem, tu crê que o homem que te curou é o filho do Deus vivo? Ele diz: eu creio. Como crerei se eu não sei quem é? E Jesus diz: é o que fala contigo. Aí ele diz: eu creio. Creu na hora. Veja, veja, a maior transição da vida dele aconteceu quando ele tinha 40 anos. 40 anos. Só que foram 40 anos sendo cego. Fala para mim, gente, 40 é muito ou pouco? De vida, estamos falando de tempo de vida, não é? Eu tenho para mim que 40 é o auge da idade da maturidade. Você ainda não tem a desesperança que é comum do ancião que já não espera muita coisa, mas também não tem a imaturidade ou a ansiedade da jovialidade. Me parece que 40 é o período ideal para o equilíbrio. É uma impressão só minha ou mais alguém tem essa impressão? Tanto é que o ciclo e esse número na Bíblia, ele é um número de antes e depois, né? Você vai perceber isso em textos do Antigo e do Novo Testamento. Então ele tem mais anos antes daquele momento sendo cego do que enxergando. Mas diga para mim, tu acha que ele tem mais vida antes ou vai ter mais vida agora? Agora. Você acha que ele tem mais experiência antes ou vai começar a ter maiores experiências agora, depois do milagre? Agora. E isso tudo aconteceu em um único dia. Então vou perguntar para você: quanto tempo demorou para isso tudo acontecer, para uma vida transicionar? E aí você vai me responder de acordo com o texto bíblico. Um dia. Quanto tempo demorou? Quando foi que tudo mudou? Um dia. Aí eu te digo, o que tinha de diferente nesse dia se ele era o mesmo cara, no mesmo lugar, pedindo sempre a mesma esmola? Nesse dia, não era onde ele estava, mas era quem passou por ele. E agora eu pergunto à igreja: quem passou por ele? Quem passou por ele? Mesmo lugar, mesmas pessoas, mesma esmola, mesma deficiência, mas agora está passando um homem diferente. E este homem vai olhar para ele e vai dar para ele uma chance. Qual a chance? De viver um milagre, aonde será temporariamente incômodo, inconveniente, mas vai trazer um antes e depois na vida dele, porque ele vai obedecer a palavra na hora, ele vai na direção que Jesus mandou na hora, ele não vai se lavar no outro dia, ele vai se lavar hoje. Um homem desse é um homem que entende que está diante de uma oportunidade de mudar a vida em um dia. Eu vou liberar essa palavra profética. Quem vem comigo, levanta a mão direita o mais alto que você puder. Eu vou fazer melhor.

dela um salto de glória agora, se você crê. Eliezer, amigo, chega aqui mais perto, por favor. Quando eu terminar de liberar essa palavra, libere o refrão de uma canção que o Espírito de Deus te inspirar. Levante a mão direita o mais alto que você puder, igreja. Não levanta de qualquer maneira, só porque eu estou pedindo, não, gente. Crê no Senhor Jesus, será salvo tu e a sua casa. Crede em Deus e nos seus profetas e prosperareis. Eu não vim falar de mim, eu vim falar de Jesus. E Ele me envia nessa noite como profetisa no vosso meio. Creia nisso e você vai prosperar nessa palavra. Levante a mão direita com fé. Coloca a esquerda na mesma altura, vamos. Quando eu disser três, você vai botar a mão no ombro do vizinho e vai deixar a mão parada no ombro dele. E não fica sem graça, não. Deixa a mão no ombro pesar, que é para ele sentir uma imposição profética sobre ele. Quando eu disser três, você vai dizer a ele: se lave agora. Vai se lavar hoje mesmo. Pare de ficar pedindo sinal para onde Deus já te deu direção. Você vai estender a mão e vai orar com ele. Vai orar

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4: A palavra do Senhor diz em Ezequiel 36:26: tirarei o coração de pedra e dar-te-ei um coração novo e cheio de bondade. Ei, eu profetizo que sobre a tua vida vem chegando um tempo de transformação, sobre a tua casa o novo de Deus te alcançará. Você acredita nisso?

Aleluia!

toda criança pergunta: quem criou Deus? E todo pai sábio diz: ninguém criou Deus. Deus simplesmente é e sempre foi. Ele não teve nenhum começo. Deus nunca terminará. Se Ele não veio a ser, Ele não pode deixar de ser, porque Ele é ser. Deus é a realidade absoluta. Não há realidade anterior a Ele. Ele é tudo o que eternamente foi. Nenhum espaço, nenhum universo, nenhum vazio, somente Deus. Deus é totalmente independente. Tudo que não é Deus depende totalmente de Deus.

dia João Batista estava batizando. E de repente, ele olhou lá atrás e disse: aquele lá é o Cordeiro de Deus que tira o pecado do mundo. Ele vos batizará.

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1: Queremos o teu nome engrandecer. Para fechar essa.

Espírito Santo de Deus, nos dirija, nos ensina como agir, nos ajude a fazer as escolhas corretas, Pai.

0: Aplaude Jesus aí, meu povo.
1: O lugar mais alto para estar é aos pés de Jesus.

Amém. Louvado seja o Senhor. É com prazer que nós chegamos mais uma vez até o teu lar, aonde você estiver trabalhando, conduzindo um veículo. Nós estamos numa série de estudo que já há alguns meses nós estamos aqui meio que patinando, né? Sem pressa. Falando a respeito do Senhor Jesus. Nós decidimos nada saber senão a Cristo e este crucificado. Paulo tomou essa atitude e nos ensinou a aprender dele. Paulo falou assim: ei, sede meus imitador. Se Paulo pediu para nós imitar ele, e se Paulo imitava a Cristo, e se Paulo decidiu nada saber senão a Cristo, então o que, que nos resta a não ser Cristo? Só nos resta Cristo. Precisamos de Cristo, irmãos. Cristo, Cristo e Cristo. Jesus, o Senhor Jesus, ele é o tudo de Deus para mim e para você. Já há alguns meses e semanas a fio, nós estamos aqui com esse aprendizado, aprendendo do Senhor, baseando a nossa mensagem, a nossa fala, em

Mateus 11, 29. E com isso nós queremos aqui trazer, a relembrar aos irmãos, porque estamos falando a respeito do caminho lá de João 14, 6, que Jesus é o caminho. Então, para isso, eu quero avançar um pouquinho aqui nessa mensagem, porque estaremos dando conclusão a essa mensagem de hoje. E eu creio que Deus propôs, irmãos, Deus pôs o homem lá no Jardim do Éden, como já falamos ontem. Estamos falando a respeito do caminho lá de João 14, 6, que Jesus é o caminho. Então, para isso, eu quero avançar um pouquinho aqui nessa mensagem, porque estaremos dando conclusão a essa mensagem de hoje. E eu creio que Deus propôs, irmãos, Deus pôs o homem lá no Jardim do Éden, como já falamos ontem. Nós estivemos aqui falando a respeito do pecado, da transgressão de Adão, que todos pecam em Adão. Nós mencionamos aqui Romanos 5 e 12, mencionamos Romanos 3 e 23, mencionamos Romanos 8, e nós queremos avançar um pouquinho. Por isso eu creio que Deus, quando Ele pôs o homem lá no Jardim do Éden, quando Ele colocou aquele homem que Ele criou lá no Éden, Ele deixou o homem com duas possibilidades, foi colocado ali perante o homem, perante Ele. O homem tanto poderia obter vida, ou poderia obter morte. Isso é um fato bíblico, é uma primícia. A Bíblia, ela está cheia de regras, e uma das regras de interpretação na hermenêutica é a lei da primeira menção. Quando menciona um fato, ele vai até o final. E lá no Éden, o homem tinha duas possibilidades: escolher vida ou escolher morte. Esse é um fato. Inclusive, eu encontrei, e está escrito em Deuteronômio, que quando Deus fala assim, que Ele coloca perante o homem a vida e a morte, e Ele fala assim: escolha, pois, a vida. É como se Deus falasse assim: ei, eu coloco perante você a vida e a morte, escolha, pois, a vida. Parece que Deus está dando colinha para a gente: ei, escolha, pois, a vida. Está entendendo? Ele fala assim: eu coloco perante você a vida e a morte, escolha, pois, a vida. A vida é a questão. Então, lá no Éden, o nosso pai Adão, ele tinha a possibilidade de escolher a morte e a vida. Se ele comesse do fruto da árvore do conhecimento do bem e do mal, morreria. Mas se ele comesse do fruto da árvore da vida, seguramente viveria. O homem que Deus havia criado certamente era perfeito. Mas ainda restava uma questão decisiva para o homem: vida ou morte. Isso é um fato. O homem que Deus criou, ele era perfeito. A Bíblia diz lá em Provérbios que Deus criou o homem reto, mas o homem buscou os seus artifícios, não é assim? Então o Adão era perfeito, mas o Adão tinha uma questão ainda de vida e morte. Naquele tempo, irmãos, o homem era capaz de morrer, pensar, né? Mas uma coisa é: esse homem não tinha a vida de Deus ainda, não. E eu creio que naquele fato decisivo lá do Adão, porque se você ler João 1 e 4, você vai encontrar um versículo que fala assim: nele estava a vida. Nele quem? Em Cristo. Em Cristo está a vida. Em Cristo está a vida. Então, como que eu e você hoje, que herdamos a morte do Adão, porque o salário do pecado é a morte, o Adão pecou, nós todos pecamos, a alma que pecar esta morrerá. Se o Adão pecou, ele morreu. Alguém pode dizer: mas o Adão não morreu. Morreu, o Adão morreu sim. Se você ler o que Pedro escreveu, Pedro fala assim que para Deus um dia é igual a mil anos. Se o Adão, após o pecado, ele viveu 930 anos, quer dizer o quê? Que o Adão morreu no mesmo dia. Então, com isso eu aprendo que a morte entra no homem através de um homem só, e o pecado que o homem pecou é o que gerou a morte, porque o salário do pecado é a morte, mas o dom gratuito de Deus é a vida eterna. O Adão, ele se alimentou daquela árvore e ele ingeriu para dentro dele a morte, e precisava que a morte saísse, e a única maneira de tirar aquela morte era através de uma vida que viesse de Deus, uma vida não morrente, uma vida eterna, uma vida que viesse do alto. Por isso que João 1 e 4 diz que nele quem? Cristo está a vida.

0: vida. Se você lê João 15, você encontra a videira verdadeira. Quem que é a videira verdadeira? A videira é um pé de quê? A videira não é um abacateiro. A videira não é uma bananeira. A videira não é uma jabuticabeira. A videira é videira. A videira tem vida. A videira verdadeira. Jesus, o Senhor Jesus, é o pé de vida. Toda vara que está nele, ele passa a dar fruto. O Adão não conseguiu produzir fruto no Éden, mas o Senhor Jesus, ele veio para nos resgatar, ele veio para nos buscar, ele veio para nos levar de volta, ele nos resgatou, ele nos colocou hoje na vida da igreja, que é a igreja que você está, a vida de Cristo, o corpo de Cristo. Cristo é o cabeça da igreja e a igreja é o corpo de Cristo. Só existe uma igreja verdadeira, é a igreja de Cristo. Ela não tem placa, ela não tem CNPJ, ela não tem CGC, a igreja de Cristo é um corpo, e só tem um cabeça, e o cabeça é Cristo. Então, para nós concluirmos essa palavra que o Senhor nos deu, eu quero dizer para você, amado, o seguinte: Jesus é o caminho, isso é um fato, e esse caminho leva a algo. Aonde é que leva? Esse caminho nos conduz à salvação, e esse caminho é estreito. O caminho que leva à perdição é largo, mas o caminho que leva à vida eterna é o caminho estreito. Jesus é este caminho, ele é o próprio caminho. Para você que está no caminho, você precisa mudar de direção, você precisa fazer uma mudança de atitude, mudar de vida, mudar de mente, novo nascimento, nova criatura, receber a vida que vem de Deus, conhecendo a verdade que liberta. Você é regenerado, você passa a ser uma nova criatura, e você passa a entrar no caminho, andar com ele, viver com ele, cear com ele, e ele cear com você. O Senhor Jesus, ele deixou claro que ele é a videira, ele é o pé de vida. Como nosso pai Adão não se alimentou dessa vida lá no Éden, ele foi tirado do Éden, o jardim foi protegido, mas o Senhor Jesus, ele veio para libertar. Por isso que a promessa para Eva era o seguinte: da semente da mulher vai nascer um, o qual vai pisar a cabeça da serpente. Jesus, chegando como o Cordeiro de Deus que tira o pecado do mundo, ele veio trazer vida, e vida com abundância. É por isso que João 10 está escrito: o ladrão não vem senão para roubar, a matar e a destruir. Foi isso que a serpente fez no Éden. Lá no Éden a serpente matou, lá no Éden a serpente roubou, lá no Éden a serpente destruiu. O ladrão veio fazer isso, mas lá no Éden também tinha um pé de videira, lá no Éden tinha a árvore da vida, e o Adão não comeu, mas Jesus, pelo seu infinito amor, a Bíblia diz em João 3,16, que Deus amou o mundo de tal maneira que deu o seu Filho unigênito, para que todo aquele que nele crê não pereça, mas tenha vida eterna. Jesus chega com essa vida. Então a vida que vem de Deus, a vida não criada, a vida incriada, Jesus sendo a vida, ele veio trazer vida. E ele falou assim: ei, o ladrão não vem senão para roubar, a matar, a destruir, vírgula. Aí diz assim: mas eu vim, e eu estou aqui, para que todos tenham vida, e vida em abundância, e vida em qualidade de vida, em vida verdadeira, a vida que só o Senhor Jesus pode dar. E eu pergunto para você: como que você está? Em qual árvore você está? E se você está na árvore do conhecimento do bem e do mal, em qual galho que você está? Eu não quero saber se o teu galho é do bem e se o teu galho é do mal. Eu sei que tem muita gente que anda fazendo muito bem por aí, mas esse bem está no galho errado. Se você fazer bem no galho errado, cai fora, porque fazer bem no galho errado é morte igual, é morte igual. Nós temos que estar na árvore certa. Jesus é a vida, ele é a vida para mim e para você. Ele pode nos salvar, ele quer nos salvar, ele veio buscar e salvar os que se havia perdido. Deus abençoe você, e eu paro por aqui concluindo hoje esse pequeno paladar que o Senhor nos deu hoje, nos abrindo o apetite para nos dar um pouquinho da comida dele, e creio, né, no nome de Jesus, que voltaremos.
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Deus, aleluia! Bom dia com a doce paz do Senhor Jesus. A todos queridos ouvintes que nós ouvimos nesta manhã. Eita, glória a Deus, aleluia! Espírito Santo de Deus, só gratidão ao nosso

Nosso Deus, né? Hoje, dia 29, sexta-feira, né? Chegando aí finalzinho do já do mês, né? De maio, já início do mês de junho. Eita, mas que benção, que maravilha, que maravilha. Só gratidão. Então, vamos agradecer juntamente comigo. Vamos estar fazendo uma linda oração para o nosso Papai. Senhor Jesus, neste momento, Senhor, quero te agradecer, meu Deus, só gratidão, Espírito Santo de Deus, só gratidão a Ti, meu Deus, por essa semana, Senhor nosso Deus, abençoa, Senhor Jesus, essa programação, Pai, que o Espírito Santo de Deus possa se fazer presente neste momento que nós tiramos para Ti, Pai, neste momento contigo, Papai. Porque o Espírito Santo de Deus tem liberdade neste lugar. Que o Espírito Santo de Deus possa ir de encontro com os corações. Que o nosso Deus maravilhoso possa estar presente em nossas vidas neste momento. Pai, os louvores sejam abençoados por Ti, meu Pai. Que a palavra, Senhor, desta manhã possa falar em nossos corações. E assim eu Te agradeço em nome do Pai, do Filho e do Espírito Santo de Deus. Já quero começar aqui lendo a palavra do Senhor, que se encontra aqui em Salmos 20, a partir do versículo 1, né? Vamos estar lendo a palavra do Senhor, que se encontra em Salmos 20. A palavra do Senhor fala assim conosco: Senhor Deus, responde a oração que o Deus de Jacó proteja, que do seu templo Deus lhe havia o socorro, que é o monte de Sião, e ele ajude. Que o Deus lembre de todas as suas ofertas. Isso é a oração de Davi, né? A oração de Davi pedindo socorro do nosso Deus. Que Deus lembre de todas as suas ofertas, que aceite com prazer o seu sacrifício, queimando no altar, que Deus assim faça os seus desejos ao rei. Permita que todos os seus planos dê certo. Então derrames com gritos de alegria pelo teu triunfo, em louvores ao nosso Deus. Levantamos a bandeira da vitória, que o Senhor atenda todos os seus pedidos ao rei. E agora eu sei que o Senhor dá vitória ao rei que ele escolheu do seu santo céu, e lhe responde com o seu grande poder, e ele torna vitorioso. Alguns confiam no seu carro de guerra, outros nos seus cavalos, mas nós confiamos no poder do Senhor nosso Deus. E eles tropeçarão e cairão, mas nós se levantamos e sempre ficamos firmes. E o Senhor Deus, ele dá vitória ao rei e responde a nós quando pedimos a tua ajuda. Glória a Deus, aleluia. Quando nós pedimos ao nosso Deus, né? Quando colocamos, as nossas orações são respondidas, assim como Davi, né? Davi, ele foi uma pessoa que ele confiou muito no nosso Deus maravilhoso, uma pessoa assim que ele foi um grande homem, né? Que Deus amou muito, por quê? Porque ele confiava, né? Ele orava a Deus e ele sabia que Deus ia pelejar por ele. E assim não é diferente, né? Se nós orar ao nosso Deus,

Eu estou aqui hoje, é um grande milagre do nosso Deus, porque Ele cuidou de mim, né? Então, se nós orar e buscar, tenho certeza que as nossas orações vão ser respondidas em nome do Senhor Jesus. Já vamos começar com um lindo louvor, já quero oferecer, né, para você que está ligadinho na Essência Gospel, né, a FM 96.7, né? Se você que está ligadinho conosco, então já vamos estar ouvindo o louvor, né? E vai meu bom dia aí, né, para o nosso Brasil. Sei que não existe lonjura, né? Você que está pelas redes sociais, você que está com o seu radinho ligado, você que está pelo Facebook, né? Não importa. Eu só sei dizer para você que a tecnologia hoje ela está bastante avançada, então tem bastante pessoas escutando por vários, né? Por vários lugares, né? Pelo Facebook, pela via rádio, pela via internet, né? E então fica conosco, eu tenho certeza que você vai se alegrar aqui comigo neste lugar, tirando esse momento maravilhoso para o nosso Deus. Então vamos escutar um lindo louvor, já ofereço para você. É você que está ligadinho conosco nesta manhã.

Aleluia! Time de beber água viva, louvor lindo, maravilhoso, né? Que fala conosco nesta manhã. Já vai meu abração ali, né, para Luzia Buratti. A Luzia Buratti está ligadinha conosco, né, de Santa Rita do Paraguai, né, está ligadinho nesta manhã. Que vai meu abração aí para Luzia Buratti, você e toda a sua família, que Deus possa abençoar grandemente. Também a nossa irmã Rose Janes, uma benção do Senhor, né? Ela é da igreja onde nós ali somos uma família, né? A igreja Moriá, né? Onde o Espírito Santo ali se faz presente, né? Onde teve a quarta-feira da benção, né? A missão Moriá, ela fica ali na Rua Brecha, número 887. E também no Tucuruí. Então, você está convidado ali para estar conosco na sexta-feira da libertação, domingo. É bênção do Senhor Jesus ali, no domingo da família, ali com o pastor João da Paz. E também, né, com a nossa pastora Eliane, né? Uma grande serva do Senhor que Deus tem usado ali grandemente, né? Então, você ali também no Tucuruí tem culto toda segunda tarde, né? A partir das 15 horas. E também na quinta-feira, né? Tem culto ali à noite, né? Também no domingo ali com a nosso irmão Marciano e também a Tatiane. Que Deus possa abençoar grandemente. Então, vai meu abração aí a todos, né? Pessoal do grupo ali, né? Da Moção Moriá. Vai meu abração a todos vocês. E também você é o meu convidado, né? Meu convidado para estar conosco ali, né, nas visitando e também, né, fazendo parte dessa família maravilhosa, onde você vê o Espírito Santo de Deus, né, ter liberdade, porque eu sempre falo, né, que a coisa mais gostosa quando você vai na igreja, você escuta o louvor, a palavra e sai alimentado, sai abençoado, né, deixando ali, né, todos, né, pessoas, a gente sai leve, né, quando você se alimenta da palavra do Senhor. Então já vai meu abração aí também, meu esposo Irno está ligadinho conosco. E a irmã Rose Janes, né, uma benção do Senhor Jesus, uma grande mulher de Deus, né? Ela sempre está ali recebendo as pessoas, né, com aquele sorriso maravilhoso, né? Porque isso é tão gostoso, né, quando você chega e recebe, né, aquele abraço, aquela alegria, né, quando as porteiras ali estão sempre recebendo as pessoas. E a irmã Rose Janes é uma dessas pessoas. Eu muito me alegro quando ela está ali na porta, né? Fico muito feliz. E é isso aí. Vamos, daqui a pouquinho já vamos estar escutando mais um lindo louvor, né? Daqui a pouquinho mais também a irmã Michele de Santa Catarina vai estar ministrando a palavra, né? Através da Via Rádio, né? Ela vai trazer uma grande palavra para nós nesta manhã, né? Glória a Deus. E também já vai meu abração ali pro pessoal de Troncal 4, que tá sempre ligadinho conosco, né? Ali a missionária Fátima, né? E sua equipe ali, as irmãs do Circo de Oração. Vai a meu abração ali para todas as irmãs ali, né? Da igreja ali, Visão Missionária, né? A qual a Maria de Fátima, minha irmã, né? Ela é uma grande pastora ali, uma grande... mulher de Deus, que Deus tem usado naquele lugar ali no Troncal 4,

né, onde as pessoas, né, vão ali e são pessoas abençoadas através, né, dela ali, né, que é um canal, uma mulher, grande mulher usada nas mãos do Pai Todo-Poderoso, né, e tem recebido grandes milagres ali. Então vai meu abração ali, Lucimara, né, estão sempre ligadinho conosco, e também a nossa irmã, Terezinha, né, ela também sempre está ligadinho conosco, ela está em Cascavel, né, a irmã Terezinha, ela disse que ela sempre está escutando, sempre está ligadinha. Então vai meu abraço aí, irmã Terezinha, que Deus possa abençoar grandemente sua vida, né, sei que você é canal também, você é uma grande mulher de Deus, então vai meu abração para você também. E a todos você que está ligadinho na Essência Gospel FM 96.7, você que está ligadinho conosco, pessoal aqui de Foz do Iguaçu, né, também o pessoal da Argentina ali, nosso vizinho ali, também estão ligadinho conosco ali, o pessoal da Argentina. Então vai meu abração também para você, né, que Deus possa abençoar grandemente. E então vamos escutar mais um pouquinho aí, mais um louvor. Loguinho, loguinho já vamos estar escutando a palavra do Senhor.

amo, Senhor Jesus. E também já vai o meu bom dia ali, o nosso irmão Joaquim, Cancioneiro de Cristo, tá ligadinho conosco também nesta manhã. Vai meu abração ali também para você e toda a sua família. Também a nossa irmã Rosenir, né, está sempre ligadinho conosco. Que Deus possa abençoar sempre, né, você e toda a sua família, né?

Aí, meu abração aí também para você. Nosso irmão Hamilton também está ligadinho conosco também. Então, já vamos daqui um pouquinho, já está ouvindo a pedido de uma irmã, né? Que ela mandou para mim ali, a nossa irmã Rosimera. Ela pediu o louvor ali com Sara, a Sara, né? Então, já vamos estar escutando aqui esse louvor. Daqui a pouquinho, a palavra do Senhor, né? A palavra do Senhor com a nossa irmã Michele, que vai estar ministrando a palavra. Eu tenho certeza que vai ser bênção do Senhor Jesus, né, para nossos corações. Então, daqui a pouquinho mais, a nossa irmã Michele, de Santa Catarina, Palhoça. Então, já vai meu abração aí para o pessoal, né, de Palhoça, Santa Catarina. Né, um pessoal maravilhoso ali, né, a qual eu sinto muita saudade daquele povo lindo de Deus ali, que são pessoas muito abençoadas por Deus. E também vai meu abração, com certeza vai meu abração ali pro povo ali de Bragança Paulista ali, né? Todos que estão ligadinhos conosco nesta manhã, vai meu abração também para vocês. Então vamos estar escutando esse louvor, né? Que é a pedido ali da nossa irmã, né? E que Deus possa abençoar grandemente sua vida também.

0: Olha, sobrevivi. Importa é que eu sobrevivi. Esse Deus maravilhoso. Deus fala conosco aqui em Salmos 91, versículo 14. Deus fala assim, diz: Deus, eu salvarei aqueles que me amam. Protegerei os que reconhecem que eu sou Deus, o Senhor. Quando eles me chamam, eu respondo. E estarei com eles. Na hora da aflição, eu o livrarei e farei com que seja respeitado. E com recompensa lhe darei, como recompensa lhe darei vida longa e mostrarei que eu sou o seu Salvador. Então, deixa Deus ser o teu Salvador. Deixa Ele cuidar de você. Deixa Ele te proteger. Mas como eu faço isso? Entregando, né, tudo para Ele. Né, entregando a sua vida. Né, porque é isso que nós temos que fazer. Nós temos que colocar a nossa vida, né, nas mãos do Deus Todo-Poderoso. A nossa vida tem que estar sempre no altar de Deus. Né? Porque quando nós colocamos a nossa família, a nossa vida, né, nas mãos do Deus Todo-Poderoso, nós nos sentimos seguros. Por quê? Porque Deus, Ele tudo vê, tudo. Ele, né, quantos livramentos Deus já não deu para você? Você nem percebeu. Né? Às vezes até esqueceu, né, de dar aquele bom dia para o meu Deus, né, falar com o papai, né, às vezes sai de manhã, né, sai para o seu trabalho, né, levanta correndinho, mas vai falando com Deus, né, não importa se você está no ônibus, está no teu carro, né, vai falando com Deus, né, colocando a tua vida no altar de Deus, é, pedindo para Deus abençoar o teu trabalho, né, a tua empresa, não importa, ah, mas a empresa não é minha, é, não, é sua porque você trabalha lá, né? Você está dando o teu melhor. Então, é a empresa que você está ganhando, né, o seu dinheirinho. Então, peço para Deus abençoar, né, para Deus abençoar o seu dia, abençoar a sua família, né, porque Deus, Ele sempre nos abençoa de uma maneira gloriosa que você não tem noção o que Deus pode fazer na nossa vida. Né? Então, já vamos estar escutando aqui o louvor, né, os cancioneiros de Cristo. Já estou oferecendo ali para o meu paizinho e minha mãezinha, que estão ligadinhos conosco ali, soldados valentes, né? Que Deus possa abençoar grandemente, né, você que está ligadinho conosco nesta manhã. E daí, depois desse louvor, já vamos estar ouvindo a palavra ali com a nossa irmã Michele, de Santa Catarina, que vai estar ministrando a palavra do Senhor Jesus. 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
0: 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É isso aí, você que procura promoções, chega ali no escapamento do Juvenil. E também, né, já quero mandar ali, né, um abração ali também para nossa irmã ali do Jardim das Flores, a nossa irmã Tatiana. Ela está sempre ligadinha conosco, então vai meu abraço aí para vocês, né, que está ligadinha conosco. E vamos ouvir então o Soldado Valente, né, com os Cancioneiros de Cristo. E também já oferecendo aí para todos, né, que estão ligadinhos conosco, para meu bom dia ali, né, pro pessoal ali, também ali da nosso irmão José ali, também o pastor José, que sempre está ligadinho conosco, nossa irmã Irene, todos que estão ligadinhos ali também, vai meu abração. Vamos então escutar o

0: nome de Jesus que vamos vencendo a guerra. Glória a Deus, aleluia. Também vai meu abração ali pro nosso irmão Hamilton Júnior, tá sempre ligadinho conosco. Então vai meu abração também para você e toda a sua família, que Deus abençoe grandemente. Também meu abração, não posso deixar de mandar nosso abração ali para em São Herberto, no Paraguai, né? O pessoal tá sempre ligadinho conosco ali. Nossa irmã, a nossa irmã Josi, né? Ela tem um comércio ali, que Deus abençoe grandemente seu comércio. Que Deus abençoe seu trabalho, né? Ela sempre fala que está ligadinho conosco, né? Pela via rádio, né? Então já vamos estar ouvindo a palavra, né? Com a nossa irmã Michele, né? De Santa Catarina, né? Que vai estar ministrando a palavra agora. E eu quero que você que está conosco, continua conosco aqui escutando a palavra, né, que eu tenho certeza que Deus vai falar no mais profundo. Tenho certeza que Deus, ele vai revelar o profundo neste momento. Então vamos escutar a nossa irmã Michele, que vai estar ministrando a palavra. Amém? Glória a Deus. Aleluia.
1: A paz do Senhor a todos. Aqui quem está falando é a Michele Gonçalves de Freitas. Eu falo aqui de Palhoça, Santa Catarina. Sou filha da irmã Marli, a nossa missionária. E hoje Deus tem uma palavra para o seu coração. Vamos ler em João, capítulo 4, do versículo 7 em diante, que diz assim a palavra de Deus. Pouco depois, uma mulher samaritana veio tirar água, e Jesus lhe disse: "Por favor, dê-me um pouco de água para beber." Naquele momento, seus discípulos tinham ido ao povoado comprar comida. A mulher ficou surpresa, pois os judeus se recusam a ter qualquer

contato com os samaritanos. Você é judeu e eu sou uma mulher samaritana, disse ela a Jesus. Como é que me pede água para beber? Jesus respondeu: Se ao menos você soubesse que presente Deus tem para você e com quem está falando, você me pediria e eu lhe daria água viva. Mas você não tem corda nem balde, e o poço é muito fundo, disse ela. De onde tiraria essa água viva? Além do mais, você se considera mais importante que nosso antepassado Jacó, que nos deu este poço. Como pode oferecer água melhor que esta que Jacó, seus filhos e seus animais bebiam? Jesus respondeu: Quem bebe desta água logo terá sede outra vez, mas quem bebe da água que eu dou nunca mais terá sede. Ela se torna uma fonte que brota dentro dele e lhe dá a vida eterna. Por favor, Senhor, dê-me desta água, disse a mulher. Assim eu nunca mais terei sede, nem precisarei vir aqui para tirar água. Vá buscar seu marido, disse Jesus. Não tenho marido, respondeu a mulher. Jesus disse: É verdade. Você não tem marido, pois teve cinco maridos e não é casada com o homem que vive agora. Certamente você disse a verdade. O Senhor deve ser profeta, disse a mulher. Então diga-me, por que os judeus insistem que Jerusalém é o único lugar de adoração, enquanto nós, os samaritanos, afirmamos que é aqui, no Monte Gerizim, onde nossos antepassados adoraram? Jesus respondeu: Creia em mim, mulher. Está chegando a hora em que não importará se você adora o Pai neste monte ou em Jerusalém. Vocês, samaritanos, sabem muito pouco a respeito daquele a quem adoram. Nós adoramos com conhecimento, pois a salvação veio por meio dos judeus. Mas está chegando a hora, e de fato chegou, em que os verdadeiros adoradores adorarão o Pai em espírito e em verdade. O Pai procura pessoas que adorem desse modo. Amém? Então, quem era essa mulher, né? Ela era uma mulher moradora da cidade de Samaria, uma mulher rejeitada pelo seu povo, por ela ter tido diversos maridos, né? Talvez tinha sido viúva ou simplesmente abandonada pelo seu primeiro esposo, fazendo ela buscar em outros casamentos, a segurança, um lar, uma família. Mas não foi só isso que aconteceu, né? Que a gente pode imaginar, né? Que deve ter acontecido várias outras coisas, né? Para ela ter tido vários relacionamentos. Mas a Bíblia também não deixa claro, os motivos, mas é algo dentro dela, algo dentro do coração dela, chamou a atenção de Jesus, pois porque Jesus, ele faz mudanças em corações quebrantados, corações pedindo por ajuda. E lembrando que os judeus, eles eram inimigos dos samaritanos, pois eles eram descendentes do povo judeu que se misturou com os assírios, que são considerados pagãos, e por terem rejeitado o templo de Jerusalém, criando um local de adoração ali no Monte Gerizim. Então, voltando à história da mulher samaritana, e analisando alguns pontos, dá para imaginar, né, que ela estava sofrendo de defraudação emocional. E é sobre este assunto que eu gostaria de me aprofundar e falar um pouquinho mais. Defraudação emocional, ela acontece quando alguém cria ou alimenta, em outra pessoa,

algum tipo de expectativa de amor, de compromisso, é uma intimidade que não pretende cumprir, né? Que aquela pessoa não pretende cumprir com ela. Ah, a gente vê muito disso nos dias de hoje, né? Ainda mais assim em casais, não digo só casais jovens, hoje em dia tá mais generalizado mesmo, né? O que que acontece? A pessoa vai lá, conhece um pretendente, que nem, por exemplo, a moça vai lá, conhece o rapaz, se apaixona, gera um monte de expectativas e o rapaz não quer compromisso, ou vice-versa, né? Ou o rapaz quer compromisso e a moça não quer. E ali acaba que aquela pessoa que não quer o compromisso, ela se aproveita dos sentimentos daquela outra pessoa para conseguir, muitas das vezes, só para conseguir o que ela quer, alguma coisa ali, e depois abandona, descarta, né? E o psicológico dessa pessoa, ela fica muito abalada, porque ela foi totalmente defraudada. Brincaram com os sentimentos dela ou dele, né? E aí que está o perigo. Muitas delas, né? Muitas dessas pessoas acabam se fechando totalmente com o amor, não quer mais saber de relacionamento, simplesmente coloca na cabeça que ninguém presta, aí acaba se envolvendo em vários relacionamentos, acreditando que em algum momento vai mudar ou não vai, e fica naquele ciclo vicioso, né? Nunca consegue um relacionamento porque acredita que não existe mais amor e assim vai, né? E esse tipo de defraudação emocional, a gente também não é só de relacionamentos assim amorosos, né? A gente recebe também tipo de amizades. Aqueles tipos de amizades que não são amizades verdadeiras, ou até por parentes, pessoas que a gente gosta muito, e depois a gente é traído, né? Tipo, com falsa amizade, falsas promessas, a gente precisa de ajuda, aquela pessoa não faz nada de coração, né? E isso acaba gerando, assim, muita frustração, né? Quando a gente gera uma expectativa em alguém, em uma pessoa, e aquela pessoa não corresponde da mesma forma, a gente se sente traído, se sente abandonado por aquela pessoa, né? A Bíblia, ela não usa o termo defraudação emocional, que é um termo mais moderno, né, para os nossos dias de hoje. Mas na Bíblia ela fala sobre defraude. Ali em 1 Tessalonicenses, capítulo 4, e o versículo 6, diz assim: ninguém oprima ou defraude o seu irmão, porque o Senhor é vingador em todas as coisas. Né? Então, o Senhor, ele não é a favor de quem defrauda os sentimentos da outra pessoa, para quem anula, né, aquele sentimento que a pessoa acaba tendo aquele sentimento verdadeiro com ela e ela não é recíproco com aquela pessoa, né? Então, olhando para a história da mulher samaritana, naquela época, uma mulher sem marido, ela era socialmente vulnerável. Ela pode sim ter sofrido uma perda, né? Algum dos maridos deve ter morrido, ficou viúva, ou sofreu algum abandono, né, gerando aquele vazio emocional. E então ela tenta preencher aquele vazio de relacionamentos que deram errados com outros relacionamentos, né? O fato dela buscar água ali no poço, no horário do meio-dia, já indica que ela já estava isolada socialmente, né? Ela não queria ter aquele contato com as pessoas ali da cidade, ela já estava evitando comentários, já estava evitando olhares, né? Por causa dos relacionamentos que ela teve, e o que ela estava naquele momento também não era certo, né? Então Jesus, ele começa uma conversa com ela, falando.

muito sobre a sede física, a nossa sede terrena, para depois falar sobre a sede da alma. Ao dizer que ela beberia daquela água e voltaria a ter sede, Jesus falava exatamente sobre essa busca emocional, né? Que ela buscava em pessoas o que só encontraria em Deus. Tanto que quando ela entende o que Jesus estava falando, ela fica tão feliz que quando ela vai embora, ela esquece o cântaro, né? E esse cântaro ele simboliza ali aquela rotina que ela tinha, representa também aquele fardo que ela tinha que sempre estar indo meio-dia lá buscar água para poder ficar isolada das pessoas, né? E quando ela vai para a cidade, o fardo dela fica para trás, porque ela naquele momento ali a vida dela foi renovada, a vida dela foi transformada e o fardo dela ficou ali no poço, né? E ela recebeu de fato aquela cura interna, aquilo que ela foi buscar no poço, aquela água terrena, ela voltou com a água viva, né? Ela conseguiu se saciar naquele momento ali da água viva que é Jesus, né? Quando a gente se sente assim defraudada, a gente busca, né, ficar isolado, a gente se afasta das pessoas, isso vai gerando frustração, depressão. E Deus, ele nos quer ver felizes, alegres. Ele quer que nos prostramos diante dele, que nesse momento de angústia, que a gente lance, né, toda a nossa ansiedade, os nossos sentimentos aos pés dele, né? E aquela mulher, ela teve seus sentimentos afligidos. E às vezes nossa defraudação não vem só dos relacionamentos, né? Ou de pessoas, mas de coisas que a gente almeja, como status sociais, financeiro, até familiar mesmo, né? Mas Deus, ele quer tirar todo esse fardo, ele quer que a gente deixe o cântaro lá no poço. Ele quer tirar esse fardo dos nossos corações. Ele quer que colocamos diante dele toda a nossa ansiedade, toda a nossa frustração, toda a nossa necessidade. E só assim vamos poder desfrutar da água da vida, das bênçãos que Deus já nos preparou, né? E em Salmos, capítulo 42, versículo 1 e 2, diz assim: como a corça anseia pelas águas, assim a minha alma anseia por ti. Ali o salmista, ele estava abatido, ele estava buscando uma conexão com Deus, né? Pois ele sabia que a única fonte de água viva era Jesus. Aquela sede espiritual que ele estava tendo naquele momento ali, aquela frustração, ele sabia que só encontraria em Deus. Encontramos ali em João, capítulo 7, e o versículo 37, que diz assim também: se alguém tem sede, venha a mim e beba. Quem crer em mim, do seu interior fluirão rios de água. Esses dois textos que eu acabei de ler mostram que o vazio no peito, ou aquela sensação de nunca ser amado, é uma sede espiritual disfarçada de carência emocional. É quando tentamos curar esta sede com pessoas ou com coisas, mas quando bebemos da água viva, curamos a sede. E paramos de exigir dos outros, né, das pessoas ou das coisas, o que só Deus pode nos dar, né? E para finalizar,

0: Apesar, Jesus, ele escolheu justamente quem a sociedade, ali, voltando, né, à história da mulher samaritana, Jesus escolheu justamente quem a sociedade considerava irrecuperável, né? Aos olhos da sociedade, era uma mulher que não tinha mais jeito, era uma mulher que é rejeitada por todos, rejeitada pelos maridos que ela teve, né? E Jesus escolheu ela para mostrar que a graça não depende do merecimento, né? E então, após ser curada por Jesus, ela volta para o lugar onde ela era julgada e diz: "Venham ver um homem que me disse tudo que eu tenho feito." Ela não tinha mais medo do julgamento, pois ela estava curada. Então, quando somos curadas por Jesus, quando bebemos dessa fonte, não nos importamos mais com o que passou, né? As coisas tristes, né, que aconteceram na nossa vida. A gente começa a olhar para frente, olhar para o hoje, para o amanhã, né? E olhar só para Jesus, porque ele nos cura. Ele nos transforma. E aquela mulher, ao ir até o poço, ela buscava aquela sede e ela encontrou Jesus, a água viva. Então, quando nós vamos à fonte, né, que é a palavra de Deus, é a oração, quando dobramos nossos joelhos e falamos com Deus, ali as nossas forças são renovadas. É como se a gente estivesse desfrutando ali, né, da água da vida. Porque às vezes, quando, né, no dia a dia nosso, quando não bebemos dessa água terrena, a gente vai ficando fraca, sem brilho, vai dando aquela fraqueza. Vai ficando com os lábios ressecados, a gente sente que está faltando alguma coisa, né? Quando a gente bebe aquele copo de água, assim, parece que vai renovando as forças, né? E assim é a palavra de Deus, e assim é a nossa busca por Jesus. A gente precisa todo dia buscar essa fonte de água viva, a gente precisa todo dia beber dessa água que é Jesus, né? Para renovar todo dia as nossas forças, para a gente se manter vivo, né, diante da presença de Deus. E aquela mulher, ela buscava aceitação em relacionamentos e encontrou aquela aceitação incondicional que só Deus pode dar. Ela buscava se esconder das pessoas, então ela se expôs para salvar a cidade, anunciando as boas novas. Então, ela não se importou, ela largou o cântaro dela, voltou para a cidade e anunciou as boas novas para todo aquele povo da cidade, né? E ela buscava um marido que a suprisse e ela encontrou um salvador que a preenche. Então, ali ela encontrou Jesus, o único que podia preencher aquele vazio que ela estava sentindo. Então, só Jesus pode preencher esse vazio que a gente sente. E ela buscava aquela água que mata a sede por um dia e encontrou a vida eterna que flui de dentro, né? Então, eu gostaria de agradecer a minha oportunidade. Espero que essa palavra venha tocar o seu coração, que você venha beber dessa fonte, né? Dessa fonte que é Jesus. Amém.
1: Amém, glória a Deus, palavra maravilhosa. Eu me alimentei muito dessa palavra e eu tenho certeza, você que está ligadinho conosco nesta manhã, né? Você que ouviu essa palavra, tenho certeza que você se alimentou também, né? Água viva, qual é a sua sede hoje? Que sede hoje você está sentindo, né? A nossa sede espiritual tão gloriosa, é tão gloriosa, né? Quando nós se associa com a sede espiritual na presença do Espírito Santo de Deus. Muito obrigada, Michele. Tenho certeza que essa palavra veio, né, do Espírito Santo de Deus para nossas vidas. Tenho certeza que você foi canal.

sinal, né, que Deus te usou através dessa palavra, e eu tenho certeza que muitas pessoas se alimentou desta palavra nesta manhã. Glória a Deus, que Deus continue lhe usando, que o Senhor Jesus continua te abençoando, que você continua sendo canal, né, para muitas e muitas vidas. É só gratidão a Deus mesmo por essa palavra maravilhosa. Eu estou alimentada, eu senti alegria do Espírito Santo de Deus, já que é canal, né, para muitas e muitas vidas. É só gratidão a Deus mesmo por essa palavra maravilhosa. Eu estou alimentada, eu senti alegria do Espírito Santo de Deus. Já quero aqui fazer uma linda oração, né, com você que quer orar comigo. Eu convido você neste momento, né, a nós orar o nosso Deus Todo-Poderoso, né? E eu tenho certeza que o Espírito Santo de Deus, ele vai, né, até você, aonde você se inclinar, o Espírito Santo de Deus, para o nosso Papai do Céu, e ele vai te responder em nome do Senhor Jesus. Pai, neste momento, Senhor, eu te agradeço, Pai, por essa palavra, por esse alimento, por essa água viva, Senhor Jesus, que essa água viva da cura, da libertação, Senhor, aquela pessoa, Pai, que está precisando, Pai, desta água viva, Paizinho, oh grande Deus poderoso, que o Espírito Santo de Deus possa renovar suas forças, que o Espírito Santo de Deus possa curar, libertar, que toda opressão, todo mal, que as portas possam se abrir em nome do Senhor Jesus. Aquela pessoa que está orando por aquela porta de emprego, que o Espírito Santo de Deus possa abençoar de uma maneira gloriosa você que está, né, com enfermidade, que essa água viva possa, né, passar e curar sobre a sua vida, né? Essa enfermidade está repreendida e cancelada pelo sangue de Jesus, que o nosso Deus Todo-Poderoso, nesta família, nenhuma enfermidade mais está todo repreendido e cancelado. Aquela bênção está concedida em nome do Senhor Jesus. As portas no seu comércio, Deus vai abençoar de uma maneira gloriosa. Que Deus abençoe grandemente a sua vida espiritual, os dons celestiais que você está buscando, que o nosso Deus possa estar abençoando de uma maneira gloriosa. Então eu te agradeço, meu paizinho querido. Também coloco a minha família nas tuas mãos, Senhor. E também eu peço saúde, meu Deus, e me abençoa, paizinho querido, em nome do Pai, do Filho e do Espírito Santo de Deus. Eu agradeço você que abriu as portas da sua casa, você que me recebeu na sua casa, no seu carro, no seu comércio, onde você está, tomando seu chimarrãozinho, seu café, ligadinho aqui conosco, né, na Essência Gospel. Que Deus possa abençoar de uma maneira gloriosa, que a paz do Senhor Jesus esteja na tua casa, no teu lar. E até sexta-feira que vem, se assim Deus nós permitir, estaremos aqui em nome do Senhor Jesus.

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Cantem de alegria ao Senhor, vocês que são justos, aos que são retos, fica bem louvá-lo. 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O Senhor desfaz os planos

das nações e frustra os propósitos dos povos. Mas os planos do Senhor permanecem para sempre, para sempre. Os propósitos do seu coração por todas as gerações. Como é feliz a nação que teme o Senhor como Deus, o povo que ele escolheu para lhe pertencer. Dos céus, olha o Senhor e vê toda a humanidade. Do seu trono ele observa todos os habitantes da terra. Ele que forma o coração de todos que conhecem tudo o que fazem. Nenhum rei se salva pelo tamanho do seu exército. Nenhum guerreiro escapa por sua grande força. O cavalo é vã esperança de vitória, apesar de sua grande força. É incapaz de salvar. Mas o Senhor protege aqueles que o temem, aqueles que firmam a esperança no seu amor. Para livrá-los da morte e garantir-lhes vida, mesmo em tempos de fome. Nossa esperança está no Senhor. Ele é o nosso auxílio e a nossa proteção. Nele se alegra o nosso coração, pois confiamos no seu santo nome. Esteja sobre nós o teu amor, Senhor, como está em ti a nossa esperança. Salmo de número 33. Este é um salmo tão lindo e maravilhoso, que mostra o amor do Senhor, mostra a bondade dele. E o salmista fala: cante com alegria, cantem, porque nós temos um Pai bom, um Deus bom, alguém que sempre está nos olhando, nos observando, nos abençoando. Ele ama a justiça e a retidão. Bom, gente, com esse salmo nós começamos a nossa programação. Com esse salmo nós começamos a edição do programa Happy Day. Nessa manhã de sexta-feira, hoje é dia 29 de maio do ano de 2026. O programa Happy Day está no ar.

0: Gente, só louvorzão, e o rei está voltando hino da harpa, 547. Gente, você está sintonizado comigo aí? Você está ligadinho comigo? Tá ligado comigo aí? Hein? Eu vou estar sorteando hoje um vale do Chicken Pizza, tá bom? Vou estar sorteando um vale do Chicken Pizza. É um vale de um trio delícia. Último vale meu dessa semana. Um vale trio delícia. E ainda tem mais um Guaraná. Tem mais um Guaraná ainda. Um voucher aqui do Chicken Pizza. Acabei de falar aqui com o Adalton, o meu chefe da Chicken Pizza. Ele falou assim: passa lá hoje à noite e pega mais. Pega mais porque semana que vem vai ter mais voucher. Que bênção, né? Semana que vem vamos ter mais voucher. Esse é o último desse dia. E estamos esperando, tá bom? O teu WhatsApp. Seu WhatsApp é só você mandar para mim para você concorrer. Se você ainda nunca ganhou. Hoje eu recebi um recado aí de uma pessoa que falou assim: gostei muito, venho bem recheado o trio Delícia. E eu tenho mais um vale do Chicken Pizza aqui para você que tá ligado comigo, tá bom? 999 13 15 89. Manda o um WhatsApp para mim. Eu vou estar sorteando no dia de hoje ainda um voucher do Chicken Pizza, tá bom? Meu amigo Adalto, meu chefe Adalto, já autorizou passar lá e pegar mais vouchers. Tá bom? Chicken Pizza com a gente aqui no programa Happy Day.
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0: Tô esperando o seu WhatsApp, tá bom? 999-1315-89. Quero mandar alusão para o meu amigão Radical no Paraguai. Uma alusão para Cleusa Menegassi. Uma alusão para a irmã Marilei Pôncio. Tá ligadinha com a gente. E tem mais uma galera ligadinha com a gente aqui, tá bom? Um abração a esse povo. A irmã Maria Elza tá ligadinha com a gente. A irmã Terezinha. O meu amigo Baiano tá ligado. A irmã Marilei. Um amigão Radical no Paraguai. Uma alusão para Cleusa Menegassi. Uma alusão para a irmã Marilei Pôncio. Tá ligadinha com a gente. E tem mais uma galera ligadinha com a gente aqui, tá bom? Um abração a esse povo. A irmã Maria Elza tá ligadinha com a gente. A irmã Terezinha. O meu amigo Baiano tá ligado. A irmã Marilei. A irmã Bárbara. O Ventuir. A Grazi Macedo. O meu amigo presbítero Eduardo. O Oswaldo de Salto de Guairá. A irmã Ana Carolina. Povo abençoado, Adelina, Fernanda, Reinaldo, o Adeildo da Ana, a Fran, a Terezinha, a Josi, Radical, Giane, Andréia, Romeu, José Macedo, Ivonete, Kelly, a galera ligadinha com a gente aí. 999-13-1589, é só mandar um WhatsApp, tá bom? Ô Marilei, Deus abençoe. Você tá ligadinho comigo? 999-13-1589, tá bom? 999-13-1589. Beleza? Manda um WhatsApp e eu vou estar sorteando daqui a pouquinho esse Vale do Chicken, do Vale do Chicken Pizza pra você. Olha só quem que tá aqui comigo aqui, meu amigão Milceu do Atende Tudo. Meu amigo Milceu. Tá aqui na linha, aqui no estúdio aqui. O Cristiano. Cristiano do bairro Carimã. Pai do Senhor, Deus abençoe. Marcelo Ribeiro, Deus abençoe, Marcelo. Marcelo ligadinho com a gente, hein, Marcelo? Deus abençoe. Bom, seguinte. Eu tô aqui com meu amigão, meu amigo, ó. Milceu da Tem de Tudo. Milceu da Tem de Tudo tá aqui na linha aqui. Vamos bater um papo com ele. 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Milceu tá na linha aqui. Bom dia, Milceu, Pai do Senhor.
1: Muito bom dia, Pastor Hudson. 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
1: Isso mesmo, gente. 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Milceu tá lá te esperando. Tá o Milceu e a irmã Marley. A irmã Marley, né, Milceu? Oi, irmã Marley. Jesus, eu sempre troco. Deixa eu ver certinho aqui. É Marley. A irmã Marley e o Milceu. Abraço, meu amigo Milceu! Baiano! E hoje a gente vai ter a irmã Maria Claire Macedo, tá ligadinha com a gente. A pastora Paola, tá ligadinha. A pastora Paola tá ligadinha com a gente, da Mad Dog. Vou tocar um louvor, a pastora Paola vai entrar na sequência. Vou tocar um louvor aqui, a pastora Paola vai entrar na sequência. A pastora Paola também, da Mad Dog, são os nossos patrocinadores. Então a gente vai entrar na sequência com a pastora Paola, tá bom? Aumenta o volume aí. Vamos escutar um louvor? Vem, Ceará!

Gente abençoada, só louvorzão, só adoração aqui na nossa estação de rádio na 96.7, né? Quero mandar alusão pro meu amigo Eliseu, quero mandar alusão pro meu amigo Baiano, quero mandar alusão pro Rádio Carreal, quero mandar alusão pro meu amigo Dercy. Ô, Dercy, Deus abençoe. Cristiano, Deus abençoe. Gente abençoada, a pastora Paula tá aqui, gente, agora sim, a pastora Paula tá por aqui. A gente precisa bater um papo com ela ao vivo aqui. Vamos bater um papo com a pastora Paola. Pastora Paola da Mad Dog, gente. 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

0: 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Vamos conversar com a pastora Paola? 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Paz do Senhor Jesus, pastora Paola.
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0: Bom, gente, para você que tá ligadinho comigo, você que tá ligado. Olha só, a irmã Bárbara. Pastora Paola! Pastora Paola, Deus abençoe, pastora Paola, pastor Idelmir. Deus abençoe. 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Você escutou aí,

0: 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Gente, a irmã Bárbara, ela mandou um áudio para mim pedindo um louvor. Vamos escutar a irmã Bárbara falando? A irmã Bárbara, ela mandou um recado para mim. Vamos escutar a irmã Bárbara? Irmã Bárbara, fala aí, irmã Bárbara, fala comigo!
1: Paz do Senhor, Pastor Hudson! Sexta-feira, e essa vai ser a sexta-feira mais incrível das nossas vidas, amém? Tô aqui na escuta do programa. Desculpa, tá mandando áudio, que era para escrever, né? É ruim para você ver aí. Mas eu tô dirigindo também. Então eu quero pedir um louvor. Da Arpa Cristã, eu acho que chama Confiarei, né? É aquele assim, sim, eu confiarei. Sabe? É isso aí que eu queria.
0: O nome desse louvor chama Saudosa Lembrança. Tá aí, irmã Bárbara. Irmã Ana Cléris. A irmã Ana Cléris, irmão Adeildo. Bora, só aumenta o volume aí, gente.

0: Isso, gente, saudosa lembrança, a pedido da irmã Bárbara. Eita, louvorzão, né, irmã Bárbara? Deus abençoe. Quem tá ligado comigo também é meu amigo Elias, tá me dando carona, né, Elias? O Elias tá me escutando. A irmã Romilda e o irmão Romildo. Tão ligadinho com a gente, nos escutando, nos assistindo. Deus abençoe. Gente, é o seguinte, você tá ligadinho comigo? São 10 horas e 52 minutos, eu vou estar sorteando o Vale do Chicken Pizza, tá bom? É só você mandar um WhatsApp para mim, 99913-1589.
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10 horas e 54 minutinhos. Tô esperando o seu WhatsApp, hein? 999-13-1589. Gente, eu tô com um amigão meu aqui, ó. Deixa eu pegar a câmera que eu vou pegar ele ali, ó. Ele lá naquele cantinho lá. Ó, ali no cantinho ali, gente. Esse é o meu amigo Alexandre. Muito conhecido como Baiano. E é ele que cuidava do banco de alimentos aqui de Foz do Iguaçu. Uns 2 anos atrás, né? Uns dois anos atrás é ele que... Ele que coordenava tudo o banco de alimentação de Foz do Iguaçu. A clube de mães, lar de velhinhos, escolas. Atendia muita gente, né, Baiano? Baiano atendeu muita gente aqui em Foz do Iguaçu. Ele que era o coordenador do banco de alimentação em Foz do Iguaçu, gente. Eu nem sabia que existia o banco de alimentação. Foi o Baiano que me apresentou. Não, trabalho lá no banco de alimentação, alimento pra lá, pra cá, pra cá, pra lá. Gente, eu fui lá conhecer lá o banco de alimentação, aquela correria, um monte de gente trabalhando, o pessoal selecionando fruta, verdura, e aí ia pra clube de mães, escolas, gente com problema, né? Tinha vários tipos de problema, né, Baiano? O Baiano tava lá pra ajudar essas pessoas. A pessoa chegava com a sacolinha lá, ele, ó, ali, ó, tem isso aqui, já, só pegar, pega aí. A pessoa já saía já com fruta, verdura, dali já, feliz da vida, feliz, lembra dos aqueles pães, aquelas cucas lá que o pessoal deixava com você lá também, lá, né? E aí, Baiano, tempinho bom, hein, Baiano? Tempinho bom, uns 2 anos atrás, gente. Hoje a gente vai ter uma entrevista aqui com o Chico Brasileiro, é isso, né? Com o Chico Brasileiro, hoje o ex-prefeito da nossa cidade aqui. Vamos fazer uma entrevista com ele daqui a pouquinho. Daqui a pouco ele vai chegar aqui no nosso estúdio aqui e a gente vai bater um papo legal com ele, tá bom? 10 horas e 56 minutos, vou com o bloco de comerciais. Já tô voltando, nem pensa em sair daí. Não sai daí porque hoje a conversa vai ser boa. Vamos falar com o Chico Brasileiro, ex-prefeito da nossa cidade, hein? Então, sai daí não, hein? E a programação vai até o meio-dia. Vamos com o bloco de comerciais? Já tô voltando.

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3: São 11 horas 3 minutinhos, gente. 11 horas 3 minutos. Para você que tá ligadinho comigo, se você tá ligadinho comigo, você tá aqui no programa Happy Day, na sua estação de rádio. Bora de louvor? Gente, na sequência a gente vai estar aí com o Chico Brasileiro, fazendo uma entrevista bem legal com ele, tá bom? Vamos conversar com o nosso ex-prefeito da nossa cidade, Cláudio Pereira. Deus abençoe, Cláudio Pereira. Aumenta o volume do seu rádio. Mais perto quer estar.

0: pizza para você. Então, se você quiser, é só mandar um WhatsApp. 999-13-1589. 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
0: 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Hein? Vou dizer uma coisa pra você. Daqui a pouquinho a gente vai estar com entrevista com o ex-prefeito da nossa cidade, Chico Brasileiro. Tá bom? A gente vai fazer umas perguntas pra ele aqui. Vamos bater um papo, né? Eu e ele aqui. Daqui a pouco ele tá chegando aqui no nosso estúdio da nossa rádio. É o Chico Brasileiro. Chico Brasileiro foi aí nosso prefeito por algum tempo, né? Gente, daqui a pouquinho um bate-papo legal com o nosso ex-prefeito da nossa cidade. Tá bom? Então não sai daí não, hein? Não sai daí. Daqui a pouquinho ele chega por aqui e a gente vai bater um papo legal com o Chico Brasileiro, nosso ex-prefeito da nossa cidade. 11 horas 10 minutinhos. Tá ligadinho comigo aí? Bora de louvor. Aumenta o volume do seu rádio. Esse é o Hino 39, Alvo Mais que a Neve.

0: O Apple Watch ajuda a acompanhar seu ciclo. E o iPhone dá o panorama para você ficar em sintonia com seu corpo.
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0: 11 horas 16 minutinhos, gente. 11 horas 16 minutos. Olha, você que está sintonizado comigo, eu continuo, tá bom? Continuo com aquele sorteio. Eu continuo com aquele sorteio lá. Com aquele sorteio do vale do voucher do Chicken Pizza, tá bom? Tô esperando seu WhatsApp. 999-13-1589. Esse voucher tem que sair de mim hoje daqui, tá bom? Que eu vou pegar novos hoje à noite, vou pegar outros novos. Bom, gente, eu falei para você que nós teríamos hoje aqui no nosso estúdio uma entrevista com o nosso ex-prefeito Chico Brasileiro. É nosso ex-prefeito, gente. Vamos bater um papo legal com ele aqui, aqui na nossa estação de rádio. Vamos bater um papo legal com ele? Bom, gente, Chico Brasileiro, pode chegar bem pertinho desse microfone. Muita gente escutando a gente, tem muita gente escutando a gente aqui em nossa cidade, fora da nossa cidade. Primeiro, bom dia, Chico.
1: Bom dia, Hudson, bom dia a todos os ouvintes. É um prazer enorme estar contigo aqui, tá? Nessa manhã de sexta.
0: Eu que fico feliz em ter o senhor aqui como entrevistado nosso aqui, na nossa rádio aqui, na 96.7. Eu quero agradecer também ao meu amigo Alexandro, que fez essa ponte, a gente conversando com ele, e ele falou, eu falei para ele, né, fez a pergunta, será que a gente conseguiria ter uma entrevista com o nosso ex-prefeito Chico Brasileiro? Ele falou assim, mas é só se for para amanhã, eu acho que eu consigo. E o Alexandro, muito rapidamente, já ligou para o senhor já, e aí conseguimos aí bater um papo com o nosso ex-prefeito da nossa cidade. Primeiramente, quantas vezes você foi prefeito em nossa cidade?
1: Duas vezes. Fui vice-prefeito 2009 a 2012 e fui prefeito 2017 a 2024. Então, duas vezes prefeito e uma vez vice-prefeito.
0: Olha só, gente. Bom, uma pergunta aqui para o senhor. O senhor continua morando na nossa cidade, Foz do Iguaçu?
1: Aliás, outro dia, essa pergunta é bem interessante, porque outro dia eu estava no mercado e uma pessoa me abordou.
0: Sim.
1: Só, olha, Chico, mas disseram que você tinha ido embora da cidade? Eu digo, jamais. não tem motivo para ir embora. E primeiro, na verdade, recém-formado, eu vim morar em Foz.
0: Sim.
1: Eu tinha me formado em odontologia, que é a minha profissão. E cheguei aqui com 20 e poucos anos. E desde então, a minha vida toda é aqui. Toda a minha profissão foi aqui. Todo o meu trabalho, quando entrei na política, foi aqui. Tudo que eu construí na minha vida está aqui em Foz do Iguaçu. Eu não tenho um metro quadrado em outra cidade. Está tudo aqui.
0: Em nossa cidade, Foz do Iguaçu.
1: Meus dois filhos nasceram na Santa Casa. Ali, na nossa querida, né, antiga Santa Casa. Meus dois filhos, tanto o Caio Gabriel quanto o João Guilherme, todos dois nasceram aqui em Foz. Um está morando hoje em São Paulo, porque ele é médico e está fazendo especialização, a residência médica, mas agora concluiu e está voltando para Foz. E tudo que eu e minha esposa, a Rosa Maria, que é psicóloga, nós trabalhamos em nossas profissões, depois a gente ocupou cargos públicos, mas jamais fora de Foz do Iguaçu. Eu só saio de Foz do Iguaçu quando eu vou trabalhar. Então, digamos, eu tenho que trabalhar também, né? Não tem como ficar na moleza, né?
0: Ainda continua trabalhando, mesmo quando sai. Quando sai, ainda sai para trabalho ainda.
1: Ah, eu saí, Hudson, da prefeitura. Eu entreguei o mandato ao novo prefeito no dia 1º de janeiro agora, 2025.
0: Aham.
1: E em fevereiro voltei a trabalhar como dentista lá na unidade básica de saúde do

0: Golf Clube.
1: Olha
0: foi
1: só.
0: Foi onde eu iniciei há 33 anos atrás.
1: Jesus, o senhor está trabalhando então de vez em quando?
0: Não, aí eu me aposentei.
1: O senhor aposentou? É,
0: eu trabalhei uns 3 meses.
1: Ah, entendi.
0: Até dar um período da minha aposentadoria.
1: Da aposentadoria.
0: Então eu já tinha direito à aposentadoria pela prefeitura e me aposentei como dentista.
1: Né? Sim, sim.
0: Mas não parei de trabalhar. Então hoje eu trabalho... É, quando eu saí da prefeitura e me aposentei, o governador me chamou, o governador Ratinho Júnior, para mim exercer uma função na Casa Civil do governo do estado, fazendo articulação dos prefeitos aqui, das prefeituras aqui, com projetos via Casa Civil em Curitiba. Então, é, quando eu não estou em Foz, eu estou nos municípios aqui da região, ou estou em Curitiba, mas... Sempre vou e volto, direto. Nunca deixei de morar aqui.
1: Entendi, entendi. Muita gente fala, né? O prefeito agora acabou o tempo de prefeito dele, foi embora pra praia.
0: Não dá. Tem que trabalhar. E graças a Deus hoje também, com a nossa experiência de vida, muita gente me convida, inclusive, para fazer palestras pelo Brasil afora.
1: Sim, sim.
0: Então, sempre que eu saio de Foz, é para fazer uma palestra, é para mostrar, compartilhar a experiência que nós tivemos aqui na prefeitura de Foz. É uma experiência muito rica. E é sempre importante a gente compartilhar com outros prefeitos, com outros municípios, com outros gestores, sobre toda essa experiência de fronteira.
1: Quem está mandando um abraço para o senhor aqui é a Ana Beatriz. Ana Beatriz do Jardim Califórnia.
0: Ah, obrigado, Ana. Obrigado,
1: Ana Beatriz está mandando um abraço para o senhor aqui. Tá mandando um abraço, olha aí, o pessoal tá assistindo, escutando, tá mandando um alô aqui para o senhor também. A Sônia também está lá para a região do Porto Mira, está mandando um abraço para o senhor também. Ah, olha aí, ó.
0: A Sônia ali do Profilub 1, que eu conheço há muitos anos, aliás, se for a mesma Sônia...
1: Olha aí, ó.
0: Eu a conheço desde quando eu iniciei na prefeitura como dentista ali no Profilub 1.
1: Olha só.
0: E agora até a reencontrei quando eu voltei a trabalhar lá.
1: Olha só. Os velhos amigos.
0: Pois é, ainda tem muitos anos ali.
1: Choveu de gente. Fernanda. Fernanda tá mandando um abraço pro senhor aqui. A Fernanda ela é enfermeira. É lá do Profilub lá. Tá mandando um alô pro senhor aqui também.
0: Filha, obrigado. Olha aí, ó. Fernanda.
1: Pessoal escutando a gente aí. Bom, mais uma pergunta. O que o senhor está fazendo depois que o senhor saiu da prefeitura, né? Tá, se aposentou, mas o senhor continua trabalhando.
0: Então, eu saí da prefeitura, fui cumprir o meu tempo para conseguir minha aposentadoria como dentista na prefeitura.
1: Uhum.
0: Terminou meu tempo, me aposentei, mas com esse convite do governador, eu passei a trabalhar na Casa Civil do Estado.
1: Ah.
0: E esse trabalho no Estado é um trabalho em que eu preciso visitar os municípios da região, as entidades, todo mundo que tem projeto, seja entidade, seja prefeitura, seja uma ONG, ou seja, que tem projetos com o governo do Estado, a gente vai visitando. Vai acompanhando em Curitiba o desenrolar desses projetos para que eles possam realmente ser efetivados aqui na nossa região.
1: Entendi.
0: Então, eu fiquei responsável, foi uma missão que o governador me deu, de atuar nos municípios da região fazendo essa interlocução do município com o governo do estado em Curitiba. Então eu tenho sempre ido a Curitiba, visitado os municípios aqui da região, mas sempre aqui em Foz do Iguaçu. Então hoje o meu trabalho está muito vinculado a essa interrupção do governo do estado aqui na região.
1: Gente, eu lembrei do banco de alimentação. Lembrei do banco de alimentação que o Alexandre aqui trabalhava. Esse moço que trabalhava, hein? Vá lá, meu pai, esse aqui.
0: Esse aí não tinha hora, né?
1: Não, esse aqui é.
0: Esse aí não tinha hora.
1: Que chegava a assustar com ele.
0: Alexandre sempre gostou de trabalhar para as pessoas e ele enxergava as pessoas sempre como aquele ser humano que estava precisando, ele ia lá ajudar. E não é todo mundo que tem esse dom. Ele quer cumprir com sua missão ali, 4 horas, né? Então pronto, cumpriu minha missão. Ele não.

0: precisássemos, sábado, no domingo, fora de hora, ele tá
1: sempre... O Alexandre, eu tenho um carinho por ele, porque olha só o que, que ele fazia comigo, Chico. Olha só o que, que esse moço fazia comigo. Ele começava a trabalhar de manhã lá no banco de alimentação. Aí às vezes tinha uma entrega para fazer na região do Porto Meira e ele sabia que a barbearia fechava 20 horas. 20 horas fechava a barbearia. Porque eu tinha que ir para academia. Eu vou para academia sempre na finaleira. Quando dava 20 horas, ele encostava o caminhão lá para cortar o cabelo. Eu falei: não, você. Ô. Você não tinha hora do almoço, não, para você vir aqui? Tinha que cortar, rapaz. Tinha que cortar o cabelo e fazer a barba desse moço. Não, você acredita que aí acabava com o meu treino, rapaz. Acabava com o meu treino. Mas olha, todo mês, uma vez no mês ele fazia isso comigo. E ele mandava recado, tô chegando. Eu falei, não tô mais aqui não, nem vi. Não, tô aqui em uma quadra, tô chegando. E ele tava lá mesmo. Rapaz, esse homem não parava de trabalhar. E ele com o caminhãozão do banco de alimentação entregando lá no... Na Javier Coelho, alguma escola ali que tinha que entregar frutas e legumes. Esse baiano não é brincadeira, não. Conhecido como baiano, o meu amigo Alexandre. Chico Brasileiro, mais uma pergunta, mas eu vou tocar um louvor pra gente não. Eu quero fazer uma pergunta pro senhor. Se o senhor quer voltar a trabalhar em nossa cidade, alguma coisa assim, parecida. Mas eu vou tocar um louvor aqui antes. Vou deixar o pessoal aqui escutando um louvor. Gente, escuta esse louvor. Eu vou ficar conversando aqui com o Chico. Eu quero fazer mais algumas perguntas pra ele, tá bom? Escuta esse louvor, aumenta o volume aí.

0: Bom, gente, Deus velará por ti. Hoje nós estávamos falando sobre um salmo, né? Que Deus, o nosso Deus, o salmo do dia de hoje foi o salmo 33. E no salmo 33 fala, nossa esperança está... Bom, gente, Deus velará por ti. Hoje nós estávamos falando sobre um salmo, né? Que Deus... O nosso Deus, o salmo do dia de hoje foi o salmo 33. E no salmo 33 fala, nossa esperança está no Senhor. Ele é o nosso auxílio e a nossa proteção. Deus velará por ti o nome desse louvor. Gente, o nosso Deus é assim. Ele é a nossa esperança, ele é o nosso Senhor, ele é o nosso auxílio e ele é a nossa proteção. Assim o salmista fala no Salmo de número 33. Você tá ligadinho comigo? Se você tá ligado comigo, não saia daqui porque eu tô aqui com o nosso ex-prefeito Chico Brasileiro, tá bom? Com o Chico Brasileiro. E aqui o papo ainda vai mais um pouquinho, né? Helena! Um abraço pra Helena, um alôzão também pro Joaquim Costa que tá ligadinho com a gente. Tô aqui com o nosso ex-prefeito, Chico Brasileiro. Trabalhou de prefeito na nossa cidade aqui por anos. O que mais marcou o senhor nessa cidade? Eu sei que o trabalho de um prefeito não é brincadeira. Por mais que faça as coisas certinhas, tem muita gente... A vida política é uma vida assim... A gente que tá por fora, né? Que tá fora vendo... Nós somos que nem o torcedor de futebol, né? Nós ficamos vendo o que está acontecendo. Então, às vezes, o cidadão faz uma jogada top, mas tem gente que critica igual. O cara dá-lhe um gol de empacada. O outro lá vai falar, né? Foi falta. Foi alguma coisa. Ele sempre vai ter... Tem outro lado que sempre vai, né? Olha, eu me lembro que o único cidadão, o Alexandre, que falou assim... Que chegou a dar até um troféu pro cidadão. Foi o Pelé, deu um troféu pro Neymar, porque o Neymar bateu a bola no peito, passou por cima de um cara e fez um gol de chapa. Ele deu um troféu, um gol contra o Santos ainda. Marcelinho Carioca fez isso. Foi o único que falou assim, cara, o cidadão fez um golaço no meu time. No filho dele. Rapaz, o Pelé fez isso. Falei, não acredito que o cidadão... Que o cidadão fez isso, ele fez isso. Ele falou assim, que golaço em cima do meu time ainda. Gente, na vida política essas coisas não existem. O cidadão pode fazer, mas olha, pode melhorar uma cidade, pode melhorar tanto. Vai ter sempre gente que vai achar uma coisa ou outra para falar besteira, né? E nós estamos aqui, né? Nós estamos aqui só vendo só como é que funciona. O que, que mais marcou o trabalho do senhor na nossa cidade, Chico?
1: Antes de responder o que realmente me marcou, eu queria relembrar algumas coisas que eu acho que a gente recebe uma missão na vida, né? Deus sempre destina para as pessoas não apenas uma função, destina uma missão de fazer com que realmente a pessoa ocupe aquele espaço naquele momento difícil. E eu recebi uma missão que foi de governar a cidade num dos momentos mais difíceis de Foz do Iguaçu, que foi exatamente aquele momento que houve aquelas turbulências políticas que tinha prefeito afastado, a cidade ficou com muitas obras paradas. Quando eu assumi a prefeitura, para você ter uma ideia, tinha 64 obras paradas. 64. Se vocês lembrarem bem, ali na Avenida... Felipe Vanche estava na lama, porque a obra tinha começado e foi interrompido por problemas, né, legais, sérios aí que ocorreram na cidade. E assim, tinha obras em todos os cantos da cidade parada. E eu recebi essa grande missão de reorganizar, de fazer essas obras voltarem e funcionarem. E graças a Deus conseguimos. Todas conseguimos tirar do papel e encerrar aqueles contratos que... estava em andamento e provocando muita dor de cabeça para todos nós. E aí, quando a gente organizou a cidade, veio a pandemia, que foi um dos momentos mais difíceis da história da humanidade. Foi enfrentado.

0: enfrentar uma pandemia. E eu digo sempre que a pandemia, para Foz do Iguaçu, ela foi muito mais dura do que em qualquer outra cidade. Aí as pessoas perguntam, mas não era a mesma doença em todos os cantos do mundo? Sim, é verdade. Só que aqui em Foz do Iguaçu, a nossa economia, ela gira em torno do turismo.
1: Isso.
0: E foi aí, Hudson, que as pessoas enxergaram a importância do turismo para a nossa cidade. Porque nós temos 30 mil leitos de hotelaria. Na pandemia parou tudo.
1: Travou tudo, né?
0: A ponte com a Argentina ficou 1 ano e 6 meses fechada. A ponte com o Paraguai, 8 meses fechada. Né? Então, você veja. Você veja que isso traz muitos prejuízos à economia da cidade, além da saúde das pessoas. Então, nós sofremos muito com essa situação da pandemia, com prejuízo econômico, com prejuízo de vidas. Foi uma doença que provocou, assim, muitos desafios. E Deus me deu essa missão de estar, neste momento, na prefeitura, à frente de uma cidade que tinha que ficar de pé. E, graças a Deus, a cidade ficou de pé, a cidade se reergueu, e quando nós entregamos a cidade, foi exatamente no momento em que a cidade estava em plena recuperação dessa triste história que foi a pandemia em nossa cidade. Mas eu gostaria de dizer uma coisa, Hudson. Tem coisas que marcam realmente na prefeitura. A gente sofre pancada, a gente sofre armadilhas, armações, a gente sofre com gente que tem interesses e que você não atende esses interesses, e que aí muitas pessoas dessas passam a te ferir, a te machucar, a tentar fazer com que você saia do caminho daqueles que têm interesse na prefeitura. Então, eu tive que enfrentar muitas situações, que um dia, quando a gente tiver mais tempo, eu posso até contar algumas. Mas hoje, aqui, eu queria dizer que eu gosto de olhar para as coisas positivas.
1: Sim.
0: Eu gosto de olhar para aquilo que a gente enxerga resultados. E quando eu concluí meu mandato, eu sempre perguntei a mim mesmo, o que é que eu posso dizer assim, eu estou feliz por isso aqui. Minha última entrega foi em dezembro de 2024, entregar uma creche, um CMEI, que foi o Dona Brida, ali na região Três Bandeiras. Ao todo, nós construímos e entregamos 13 CMEIs em Foz do Iguaçu.
1: 13 CMEIs?
0: 13 CMEIs.
1: Muita mãe feliz, hein?
0: Só na região do Porto Meira foram 3. Ali, próximo do Caíque, o CMEI Vanderli Moreira, era uma professora. E nós entregamos, porque tinham destruído aquele CMEI, tinham tirado de local e fecharam, abandonaram, nós reerguemos, construímos um novo lá, todo dentro do padrão que a gente fez. Aí construímos um também ali, o Rosa Cirilo, ali no Profilube 2, naquela região do Profilube 2, que também tinha uma crechezinha muito pequena, e construímos um grande CMEI. E construímos um no Novo Horizonte, que é na região também ali, do próximo do Carimã, toda aquela região, mas fica na região sul da cidade. Então, só naquela região ali foram 3 CMEIs. Então, quando eu olho para trás, quantas mães conseguiram colocar suas crianças ali? E isso não tem fim, porque quanto mais a gente constrói, mais tem gente procurando, tem criança que precisa. Mas o fato de nós termos feito 13 CMEIs, e não foi qualquer CMEI. Eu sempre peço às pessoas, vão lá olhar os CMEIs que nós fizemos. É uma cozinha de alta qualidade, são salas de aula de alta qualidade, é um padrão de alta qualidade. E eu posso te dizer, Hudson, que o particular não tem o nível de qualidade do que nossas escolas infantis do município, e nem as escolas de ensino fundamental. Então, isso para mim foi um orgulho muito grande, foi uma coisa que me marcou muito grande, porque para mim, tudo o que acontece na infância vai repercutir durante toda a vida daquela pessoa. Então, a gente tem que cuidar muito da infância, tem que cuidar muito dos primeiros anos de vida. São esses anos que vão determinar, lá na frente, o futuro dessas crianças, que são os futuros, né, cidadãos, aí, adultos, e que vão construir o futuro da cidade. Então, para mim, isso foi muito marcante.
1: Olha, eu falaria por mim aqui. Eu tive meu filho, Benjamin,

0: Quando semei Ouro Verde.
1: Ouro Verde, Ouro
0: Quando semei
1: Verde.
0: Ouro Verde, eu tinha lá uma professora, ela era uma amigona minha. E eu vinha para a rádio, minha esposa fazia programação de rádio junto comigo também, e aí nós deixávamos o Benjamin, eu deixei a Sara, depois deixei o Benjamin, tudo na mão do CIMEI. Gente, o CIMEI, eu vou falar uma coisa para você, se não fosse o CIMEI, a minha esposa não poderia vir para a rádio. E aí meio-dia, quando a gente saía da rádio, a gente corria lá e pegava eles já tinham até almoçado já. Já tinha até
1: Exatamente.
0: almoçado já as minhas crianças. Então, inclusive tem lá eu esqueci o nome da professora, mas ela é muito amiga do senhor. Lembro que ela era muito, tinha muita foto dela com o senhor. Meu Deus do céu, tinha uma amizade com a dona Rosa, né, com a sua esposa.
1: Ah, sim.
0: Eu esqueci o nome dela.
1: A gente tinha muitas professoras ali, amigas, né? Pessoas que a gente se envolvia muito com a educação.
0: E a gente fazia aqueles projetos bacana, festinha para a gente comprar uma coisinha aqui, uma coisinha lá, uma coisinha assim que precisava para o CIMEI. Olha, tempo bom do CIMEI. Graças a Deus nós tivemos aí um prefeito que se preocupou com as nossas mães, nossa cidade. Olha, eu moro na região sul de Foz, que é a região do Porto Mira. Eu me lembro que um dos projetos ali que mais ficou discutido foi o Laguinho. O Laguinho ali é o lago, inclusive agora o atual prefeito agora inaugurou, eu não sei muito bem, inaugurou lá uma parte dele lá, porque eu me lembro que tinha um projeto que era diferente. O projeto era diferente, mas aí tá, inaugurou lá agora. Mas foi o senhor que fez aquele projeto ali, não foi?
1: É, a gente inclusive fez uma reunião ali na comunidade do Padre Sérgio, ali na igreja, né, onde o Padre Sérgio é o pároco, e ouvimos a comunidade para fazer o projeto do Laguinho. E aí fizemos o projeto, fomos atrás dos recursos, veio emenda, veio, enfim, mas nós começamos em 2024 aquele projeto,
0: Sim.
1: né? Agora ele foi feito uma etapa do projeto.
0: Isso,
1: E
0: isso.
1: que bom que foi dado continuidade. Eu sempre elogio isso. Tudo que um governo começa e o outro termina, isso é muito positivo. Então, nós começamos, fizemos os projetos, mas o projeto é maior que aquele. Ainda
0: E
1: por
0: sim, é
1: cima,
0: bem maior,
1: ainda
0: né?
1: tem outra etapa, né, que eu acredito que será feita. E essa outra etapa, aí sim, vai ficar um laguinho assim extraordinário, porque ele foi projetado, tudo que a comunidade apresentou na reunião foi colocado nesse projeto do laguinho. Que nós tivemos o orgulho de começar, porque o bom da obra é assim, quando você começa, aí você, mesmo que seja terminado no próximo governo, mas o importante é você ter um pontapé.
0: Isso. Sabe, eu tava falando com o Alexandre sobre aquele lugar, porque eu moro ali há anos. Eu nasci em Campo Grande, no Mato Grosso do Sul. E a nossa cidade lá é uma cidade que é cheia de feira. É feira, feira, feira, feira aqui, feira ali, feira lá. Nas vilas, em Campo Grande, em todas as vilas tem os dias das feiras, nas vilas. Então lá gira muito esse negócio de feirinha. Um vende alface, outro vende banana, outro vende laranja, outro vende pastel, outro vende pipoca. E aí eu tava olhando para aquele laguinho, aí eu falei com você sobre por que que não sai uma feira naquele lugar? Aquele lugar é tão grande, né? Podia movimentar aquele espaço ali, porque o espaço do laguinho é grande. É grande.
1: É grande. É uma área belíssima, é uma
0: Né?
1: área
0: E se
1: belíssima.
0: tiver gente andando, comercializando alguma coisa ali assim, tira aquele mau caráter que quer chegar lá e sentar e fazer alguma arruaça por ali, né? Porque tem gente trabalhando no lugar, vai ter um GM ali por perto,
1: Exatamente,
0: né?
1: exatamente, exatamente. A grande questão desses espaços é a questão de segurança, né? Porque ali, desde que criaram o Laguinho, em alguns momentos, tinha uma turma que vai lá para
0: É
1: destruir, né?
0: isso,
1: Porque não está aproveitando.
0: infelizmente.
1: Aí o cidadão ali com sua família quer ir lá para o Laguinho e muitas vezes não consegue ficar porque tem umas pessoas que vão lá para atrapalhar a vida dos outros. Então, a presença da Guarda Municipal é bem importante, eu acredito que isso será feito, para que realmente as famílias ocupem aquele espaço, porque quanto mais é ocupado, aí a comunidade aproveita, usufrui e os resultados são melhores, né? Ninguém vai depredar aquilo que está sendo usado. Então, é um cuidado que tem que ter permanentemente, permanentemente, porque

0: infelizmente, tem muita gente para destruir.
1: Olha, eu tô aqui com o Chico Brasileiro, gente. Mandei para você aí, mandei para você aí o print aí que o irmão falou aqui. Olha só que o irmão falou que o Eduardo, ele é um presbítero da igreja. Ele falou: Chico Brasileiro, melhor prefeito de Foz do Iguaçu até agora.
0: Poxa, muito obrigado.
1: Muito obrigado. Ô Eduardo!
0: Obrigado, Eduardo.
1: Esse Eduardo, uma bênção de Deus. O senhor está por qual partido agora?
0: Eu estou filiado ao PSDB. O PSDB é um partido que, assim, estruturado a nível nacional, está no grupo de apoio do governador, dentro dos partidos que compõem a aliança do governador, e é o partido que eu pertenço.
1: Sim.
0: PSDB.
1: PSDB. Eduardo, Eduardo falou, aí, tamo junto. Olha aqui, ele mandou mais um recado aqui. Eduardo, ele tá com o radinho lá. A Inês é amiga dele, falou assim. A Inês é amiga do Chico.
0: Ah, que bacana, a Inês.
1: A Inês, deve ser secretária Inês, né? Não era da saúde, a Inês?
0: A Inês Weisman, né? Se for a Inês Weisman, ela foi vereadora, foi prefeita interina, inclusive, do município, 4 meses no período ali de transição. Ela ocupou num momento também muito difícil, e ela é uma pessoa muito trabalhadora aí pela comunidade, pela saúde. Conhecida como Inês da Saúde, né?
1: Exato, Inês da Saúde, né? Olha só, Eduardo aqui falando aqui, tá vendo? O senhor tem bastante amigo aí escutando o senhor aí.
0: Um abraço, Eduardo.
1: Gente, eu sei que existe um monte de, né, o pessoal escuta a gente, às vezes tá nos gravando aí. Eu ia fazer uma pergunta aqui, mas eu não vou fazer essa pergunta, porque nós vamos ter aí, vai ter campanha para deputado federal e estadual, né? Mais para frente?
0: Esse ano é eleição de presidente da república, de governador e também de deputado.
1: Deputado, né?
0: Estadual e federal.
1: Exato. Então, eu ia fazer uma pergunta pro senhor, mas eu sei que tem muita gente que não gosta do senhor.
0: Tem. Na vida, tem uma coisa que eu sempre disse, na política, você tem que, quando você entra na política, você já arranja uns 50% de gente que não gosta.
1: Que já não te gosta. Já
0: tem aquela turma que perdeu a eleição, já é a turma que não gosta de você, então... Eu digo que se você ficar com 50% mais um, já tá bom. Mas sempre tem a outra turma que não gosta, e é natural. Eu sempre respeitei, eu sempre ouvi muita coisa. E agora, o triste não é ter pessoas que não gostam, não é ter pessoas que é de outro partido, não é ter pessoas... É ter pessoas que muitas vezes criam histórias que não são verdadeiras. Isso é que entristece, que muitas vezes eles fazem isso para tentar desestimular você de continuar na política. Porque eles criam história. Assim, se a gente não tiver a cabeça no lugar, a gente desiste de tudo.
1: Jesus.
0: Então, graças a Deus, eu sempre tive a cabeça no lugar, eu sei ouvir, eu sei entender o que é fake news, o que é mentira, o que é jogo de ataque rasteiro.
1: Sim.
0: Mas eu nunca me entreguei para esse tipo de jogo. Então, quem não gosta por não gostar, isso é natural. O ser humano, você não agrada todo mundo, né?
1: Olha só quem mandou um abraço pro senhor, ó. Esse moço aqui, ó. Esse moço aqui é o Papai Noel. O irmão Adão. O irmão Adão.
0: Trabalhou muito em muitos natais aí, que a gente ia lá cumprimentar. Essa aqui é uma figura importante da cidade, né?
1: Ele falou assim, eu sou fãzão do Chico Brasileiro. Ele escreveu aqui, ó, eu também sou fã. Olha aqui o que ele escreveu aqui embaixo, aqui, ó. Eu sou fãzão.
0: Maravilha, meu querido. Grande abraço pra você. Saudades, viu?
1: Se o Papai Noel é fã do senhor, o senhor tá bem na fita? O senhor tá bem na fita? Quer dizer que o senhor sempre foi um menino bom?
0: É um grande aliado.
1: Ô, Adão, obrigado pela audiência, Adão. Bom, gente. A gente ficou feliz em ter aqui a participação do nosso... O senhor quer ficar mais uns minutinhos com a gente aqui? Eu tenho 3 minutos. 3 minutinhos. Eu vou tocar

0: Bom, gente, você que tá sintonizado comigo, você tá ligadinho comigo aí? Olha, você tá ligadinho na 96.7 FM, eu tô aqui com o nosso amigo Chico Brasileiro, ex-prefeito da nossa cidade. Trabalhou arduamente aqui na nossa cidade, gente. Foi o homem que mais colocou asfalto aqui nessa cidade, que foi ele. Eu lembro que o pessoal falava isso pra nós. Gente, o Chico colocou asfalto até lugar de não ter morador. Mas olha, tem um lugar lá que ninguém mora. Ele colocou lá asfalto lá. Fala, meu pai, que coisa boa então, rapaz. Coisa boa, né? Porque é uma cidade onde tem bastante asfalto. Vira um corredor. A pessoa vai trabalhar, leva mercado. A gente não mora lá, mas tem sitiante que mora lá. Tem gente que não tem mais buraco por lá. Glória a Deus. Eu mesmo, porque os meus amortecedores do carro mesmo parou de quebrar depois que eu chego. Chico, vem cá, é o seguinte. É uma pergunta, essa pergunta aqui. O senhor gostaria de continuar trabalhando pela cidade? O senhor está no partido, né? E se o partido te chamar para ser deputado? O senhor votaria?
1: Ô, Hudson, antes dessa resposta, eu posso fazer um...
0: Pode, pode.
1: Posso fazer um aqui. Você falou em asfalto e eu lembrei uma coisa assim que eu também marcou muito na minha vida. Foi ali a General Meira.
0: Nossa, que coisa linda. Agora, né?
1: É, eu só senti pena que outro dia eu estava passando ali e vi que arrancaram esse cipreste que a gente...
0: Tiraram
1: esse cipreste.
0: Tiraram tudo.
1: Esse cipreste era para fazer um corredor bonito. E eu não sei quem foi, eu não sei como foi. Isso foi recente, o ano passado, parece que aconteceu isso. Mas eu não sei por que tiraram e se tiraram, se roubaram.
0: Estão tirando. Sei,
1: infelizmente... Mas a ideia ali foi fazer um corredor verde e uma ciclovia. E olha só, depois que foi feita a ciclovia, você não vê mais um acidente de bicicleta na General Meira. Eu pergunto, quantas pessoas perderam a vida na General Meira por falta de uma ciclovia?
0: Verdade.
1: Né? Você lembra antigamente?
0: Lembro. Que
1: tinha? Então eu resgato isso como assim uma conquista. A General Meira foi um projeto nosso, pensado junto com a nossa equipe, o César Furlan, que era o secretário de obras, e toda a equipe ali da Secretaria de Obras, para realmente evitar esses problemas de acidentes e também deixar a avenida bonita. Ali é um corredor turístico da cidade, porque ali vai lá para o Marco das Três Fronteiras. Então ficou realmente muito bom. Agora é só fazer a manutenção, deixar o jardim bonito. E realmente é uma avenida grandiosa e bela, né, da nossa cidade. Então, fiquei muito feliz em sempre ver a...

0: General Meira daquele jeito. Mas você me perguntou sobre...
1: O seu partido, se ele chamar o senhor, por partido. Exemplo...
0: Bom, eu sou filiado ao partido, ao PSDB.
1: Sim.
0: Uhum. Como sou filiado, eu estou apto a disputar eleições.
1: Uhum.
0: Se o partido entender, as convenções é agora no final de julho, para o início de agosto. Se o partido entender que eu devo disputar a eleição, é igual um ex-governador dizia, me chama que eu vou. Me chama que eu estou à disposição.
1: Isso.
0: Porque eu, se for para contribuir com Foz do Iguaçu. Foz do Iguaçu é uma cidade que eu vejo principalmente nessa área federal. Tudo aqui se resolve em Brasília.
1: É, exato.
0: Tudo é Brasília, porque Foz, tudo que a gente olha, se a gente olha ali para o Parque Nacional, é federal. Itaipu é federal. Contribuir com Foz do Iguaçu. Foz do Iguaçu é uma cidade que eu vejo principalmente nessa área federal. Tudo aqui se resolve em Brasília.
1: É, exato.
0: Tudo é Brasília, porque Foz, tudo que a gente olha, se a gente olha ali para o Parque Nacional, é federal. Itaipu é federal. A BR-277 é federal. Essa perimetral agora é federal. Então, tudo é federal. Então, você tem que resolver as coisas em Brasília.
1: Isso.
0: Então, precisa muito de força política. Se o partido entender, Chico, nós temos uma missão para você agora, que é representar a cidade, para a cidade ganhar força política em Brasília, para conseguir trazer para Foz muitas conquistas, eu estaria à disposição. E se a convenção do partido homologar o meu nome, eu não tenho dúvida que vou para a luta, né? Porque eu continuo morando em Foz, eu sou daqui, eu não nasci aqui, como muita gente não nasceu, como você mesmo falou, nasci em Campo Grande.
1: Isso.
0: Mas a gente que tem nossos filhos aqui, a gente que tem nossa família aqui, que tem nosso patrimônio aqui, a gente tem que lutar pelo bem da cidade. E é isso que eu sempre fiz e procuro fazer. E vou estar à disposição.
1: Olha que bênção! Ah, o Marco Silva falou assim, um abraço para o ex-prefeito Chico Brasileiro. A Salete Fontinelli falou assim, um abraço para o ex-prefeito Chico Brasileiro, sou o Salete da Vila C.
0: Ah, obrigado Salete, grande figura aí da Vila C. Obrigado também ao Marco Silva, obrigado também pela audiência, pela participação.
1: Olha aí, gente, o Dercy tá ligadinho com a gente também, o Marcos falou assim, ó, o que fizeram com o Cipreste na General Meira foi um crime.
0: Pois é, eu realmente não sei, me surpreendi que eu não vi os Ciprestes lá, e lembro que nós colocamos a Cipreste para fazer um grande corredor verde ali, mas...
1: Eu vi ele sendo tirado de lá, eu moro ali na região ali, aí eu vi ele sendo tirado. A prefeitura que estava tirando, né, ali, o Cipreste, não sei qual a razão, mas
0: não
1: começaram.
0: Entendi,
1: é. Só sei que estava bonito, estava grande já.
0: Tava grande,
1: eles iam crescer, iam ficar maiores 3, aí.
0: 3, 4 anos já que se plantaram.
1: Exato, estava um grandão aí, a prefeitura que tirou. Bom, gente, tivemos aqui agora, tá bom? Eu quero agradecer ao Chico Brasileiro ter vindo, ao Alexandro por ter feito essa ponte, tá bom? O senhor é convidado a voltar. No nosso estúdio, no meu programa aqui, tá bom, Chico Brasileiro?
0: Vamos contar a história aqui.
1: Né? Olha, eu espero que o senhor volte mais vezes aqui na nossa rádio. Nossa rádio é que nem porteira do Mato Grosso do Sul, é as tramelas pro lado de fora, o senhor só levanta lá e entra pra dentro. Entendeu?
0: Maravilha.
1: E eu sempre vou estar aqui na parte da manhã aqui, na nossa programação, esperando o senhor aqui. O senhor é do Nordeste?
0: É, eu nasci no Nordeste.
1: Sim.
0: Nasci, eu moro em Foz há 36 anos.
1: Nossa, aprendeu a tomar chimarrão?
0: Olha, eu ainda tomo mais café,
1: O baiano aprendeu a tomar mais chimarrão.
0: Agora, um tererê é comigo mesmo.
1: Olha aí, gente.
0: Um tererê é comigo mesmo.
1: Então, eu vou esperar o senhor para um cafezinho aqui no nosso estúdio mais vezes aqui. O senhor é convidado a estar aqui com a gente, tá bom?
0: Maravilha. Pastor Muito Lutz. Obrigado, um grande abraço para você e para todos os ouvintes, Lutz. E foi um prazer enorme estar aqui contigo, sabe? Nessa rádio aí que representa exatamente esse espaço de louvor, esse espaço de levar uma mensagem de fé. E é sempre bom estar conversando com pessoas que têm esse nível, que têm esse compromisso com a comunidade e com a fé das pessoas.
1: Isso, o programa Rap Day é um programa musical, é um programa de entrevista, é um programa da palavra e é um programa do povo. É um programa que o povo sempre está nos escutando. Então, assim, eu fico feliz também o senhor

0: ter vindo prestigiado esse momento aqui com a gente, que eu estou feliz de estar aqui junto com o senhor, junto com o Alexandre. E espero o senhor mais vezes aqui, hein?
1: Com certeza, com certeza.
0: Gente, vamos, eu vou sortear agora o vale. Eu vou sortear agora o vale do Chicken Pizza, porque o Chicken Pizza me deu aqui um vale, gente, um vale. E aí eu vou sortear agora esse vale, tá bom? Vou sortear agora, agora, agora. Vamos sortear o vale? Vamos sortear o vale do Chicken Pizza? Vamos sortear o vale do Chicken Pizza? Quem ganhou foi o Eliseu! Eliseu, você ganhou o vale do Chicken Pizza! Meu amigo Adalto tá me esperando hoje, eu vou passar lá, vou pegar mais vale hoje lá no Chicken Pizza, tá bom? Gente, ó, esse vale aqui, esse voucher aqui do Chicken Pizza é um trio delícia, mais um Guaraná de 1,5 litro. Eliseu, passa lá na barbearia, pega comigo, vai estar no meu bolso, tá bom? Vai estar na minha carteira, só passar por lá, tá bom, Eliseu? Deus abençoe. Gente, agora eu preciso ir, tá bom? Tenha um excelente final de semana. Segunda-feira eu tô aqui de volta. Fica com Jesus. Até segunda. Tchau, tchau.

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Aleluia! O tempo todo Deus é bom para mim, Deus é bom para você, Robson, Deus é bom para você, meu ouvinte que está ligadinho na programação. Agradeça a Jesus, parabenizo você, meu irmão, minha irmã que está de aniversário hoje. Deus é bom em todo tempo, amém? Glórias a Deus. Meus queridos, vamos aí já. As horas voam, as horas não param, né, Robson? As horas voam, né? Vamos a passar aos irmãos o que estará acontecendo aqui no Templo Central, onde nós congregamos aqui no Templo Central em Foz do Iguaçu, né? Alô, os nossos irmãos aqui no Templo Central, grande culto no sábado, um grande culto aí com os Porto 3.

né? Nossos jovens do Porto 3, né? Mocidade, todos envolvidos na obra do Senhor Jesus. Você é o nosso convidado para estar conosco a partir das 19 horas e 30 minutos, que é entre 7 e meia e 8 horas, é o horário que estará começando o trabalho aqui no Templo Central. E você é o nosso convidado, venha, traga seu filho, né? Ore com ele, invista nele, Deus vai abençoar a sua vida. Nossa saudação aos nossos irmãos ali que estão na frente desse trabalho, né? Monsterhouse, irmã Rua, os nossos irmãos que estão aí apoiando aí os jovens Porto 3. Deus abençoe vocês grandemente, que tenha um grande culto aqui. Você é o nosso convidado, um grande culto aqui com todos os nossos jovens, né? E no domingo pela manhã, pastor Everson, no domingo pela manhã, nós temos aqui uma grande escola bíblica dominical. É a maior escola bíblica dominical em Foz do Iguaçu e no Brasil inteiro, né, Robert, por dizer, né? Eu aprendi muito, né, estudando a escola bíblica dominical. Então você quer aprender, quer buscar o Senhor Jesus, se aprofundar mais, né? Nós temos aqui nossos vários professores, eu gosto de dizer, pastor Eliseu Liberato, um dos coordenadores e professores, exímio professor de escola bíblica dominical. Deus abençoe a sua vida, pastor Eliseu, a irmã Terezinha, né, pastor Vilmar, presbítero irmão Ângelo. Deus abençoe grandemente a vida desses nossos irmãos aí que estão nesse trabalho aqui, né, na escola bíblica dominical. Que horas começa, pastor Everson? A partir das 8h30 da manhã, estão ali numa confraternização entre alunos e professores para discutir alguma coisa que vai ser lecionado na escola bíblica dominical. E aí, logo em seguida, estarão ali envolvidos numa grande obra de aprender um pouquinho mais da palavra do Senhor Jesus Cristo, tá bem? Deus abençoe os nossos irmãos e você é o nosso convidado a partir das 8h30, né? Vai ser bênção de Deus, venha, traga o seu filho, né? Venha adorar a Jesus aqui, que Deus tem bênção para você. E à noite, pastor Everson, à noite, a partir de à noite, irmão, porque já aqui em Foz do Iguaçu, já às 18 horas, né? Já temos aqui, já tá bem escurinho, né? Não tá claro como os dias de verão, né? Os dias de verão, né? Está bem já escurinho aqui a cidade. Então você é o nosso convidado a partir das 18 horas, o grande culto da família. É o grande culto da família. Você é o nosso convidado para estar conosco aqui para adorar a Jesus. Nós temos aqui nosso coral Cântico Celeste, nosso belo coral Cântico Celeste. A nossa saudação a todos os nossos irmãos que cantam, adoram ao Senhor Jesus com o coral Cântico Celeste, os nossos maestros, né? Irmão Timóteo, que é o maestro do coral, irmão Eliezer, né? Deus abençoe grandemente. Maestro, que eu digo, irmão Fernando é da orquestra, né? Ele, irmão Gelson, Deus abençoe, irmão Gelson, Deus abençoe, irmão Fernando, aí da orquestra Doxologia. É uma grande orquestra Doxologia. Você que nunca viu uma orquestra que adora o Senhor Jesus, Robertson, quando louva, o céu desce. Então venha participar, venha prestigiar os nossos queridos irmãos e venha adorar a Jesus, né? Eu gosto sempre de dizer, meus queridos, que quando nós estamos na presença do Pai, nós temos que vir com um ar de adoração, Robertson, de chegar e adorar, e entregar o teu culto, entregar o teu louvor. E quando acaba o culto, fica aquela saudade. Podia ter continuado mais, né? Mas é assim mesmo, né? Isso é uma preparação, meus irmãos, uma preparação para todos nós que vamos morar no céu, morar na glória, né? É lindo demais ver o coral cantar? É lindo demais ver a orquestra tocar? É lindo, mas no céu vai ser mais lindo ainda, porque todos nós estaremos aqui. Isso aqui é só ensaio, né? Alô, irmãos, isso aqui é só ensaio. Lá no céu é o grande coral, a grande orquestra. Irmãos, eu gosto de dizer, Robson, muitas vezes eu viajo, né? Eu viajo na Bíblia, eu gosto de dizer, porque lá no céu deve ter muitos instrumentos que nunca vimos na vida, né? Vamos conhecer ali, porque quem fundou o louvor foi Jesus, foi Deus, né? Que fundou o louvor na terra, né? Então tem muitos instrumentos ali que nós iremos ver, muitos cantores ali que nunca vimos na vida, né? Vamos ver ali adorando ao Senhor Jesus em uma só voz. E eu e você vamos estar lá, Robertson. Eu e vocês vamos estar lá adorando ao Senhor Jesus em um só coro, dizendo que Ele é santo, santo, santo ao Senhor dos Exércitos. Oh, glória!
Maravilha, então está dado aí o recado aos nossos irmãos, né? Um grande culto no sábado, a partir das 19h30, Escola Bíblica Dominical no domingo, a partir das 8h30, né? Juntamente ali com o pastor Eliseu Liberato.

toda a sua equipe, os professores, né, e professoras. Deus abençoe grandemente. E um grande culto da família a partir das 18 horas. Mas, pastor Everson, onde fica essa igreja que o senhor tanto fala? É bem fácil, mas aqui na Rua Quintino Bocaiúva, 991, bem no centro da cidade. Você é nosso convidado para estar conosco ali, amém? Vamos de louvor, vamos oferecer aos nossos irmãos. Daqui a pouquinho já estaremos imbuídos na palavra. Prepara o teu coração, Deus tem bênção para você, né? Vamos ouvir aí Midian Lima, Robertson. Midian Lima, vamos ouvir Prioridade. Eu quero dizer para você, prioriza um tempo para adorar a Jesus. Prioriza um momento para estar na presença do Pai. Prioriza um bocadinho de momento, irmãos. Muitas vezes estamos numa correria, Robertson. Levanta 5, 6 horas da manhã, corre e vai pra cá e vai pra lá e busca isso aqui, busca lá, vai pro Paraguai, vai pra Argentina e não tira 10 minutos pra falar com Deus. Eu quero dizer pra você, Jesus sente saudade, ele está contigo, meu irmão, ele está contigo, mas ele sente saudade de falar com você. Aleluia, muitas das vezes a gente somos ingratos, Robertson, não paramos de um tempo para que Jesus venha falar conosco. Quando Samuel, a Bíblia fala de 1 Samuel 3,10, que ele não conhecia a voz de Deus, morava na casa do homem de Deus, mas ele não sabia quem era Deus. Deus começou a falar com Samuel, falou 3 vezes, Samuel, Samuel. Ele chegou ao homem de Deus, o senhor me chama, o senhor me chama. Muitas vezes, irmãos, Deus quer falar conosco em oculto e muitas das vezes estamos na correria, esquecemos que Deus quer falar conosco. Deus quer falar com você nesse dia, Deus quer falar com você nessa tarde. Abre o teu coração, aleluia, destampa aí o teu ouvido espiritual e deixa Jesus abençoar a sua vida. Amém? Vamos de louvor. Daqui a pouquinho já voltamos com a palavra revelada do alto. Essa música é linda, cara.

0: Aleluia, glórias a Deus. Acabou de chegar aqui, meu companheiro de programação de rádio. Estamos trabalhando junto. Deus abençoe, meu irmão. Da paz, senhor.
1: A paz, senhor, pastor Everson, a paz, senhor, irmãos. Cheguei para alguns compromissos e avisei o pastor, vai segurando as pontas lá que eu vou atrasar um pouquinho. Mas pela misericórdia de Deus, estamos aqui para junto com vocês levar essa programação adiante, né?
0: Amém, glória a Deus. Bom, Reinaldo, faz uma oração para os nossos ouvintes que estão aí, Reinaldo. Daqui a pouco vamos lutar pela palavra, que essa palavra venha tocar no coração deles, né?
1: Vamos orar. Senhor meu Deus, Pai nosso, Senhor Salvador Jesus Cristo, é a Ti que agradecemos, Senhor, por esta oportunidade, por estarmos mais uma vez aqui, Senhor, na transmissão desta programação, Senhor, esta palavra que será, Senhor, agora transmitida aos seus ouvintes, Senhor, que cada um receba conforme a sua necessidade, é o que pedimos e te agradecemos, Senhor. Amém, Jesus.
0: Aleluia, glórias a Deus, nos abençoe, meu Reinaldo, presbítero missionário, né? Leve a Deus aí, profeta, aleluia, cantor, eita glória, bênção de Deus, né, meus irmãos? Olha, nós temos vários irmãos ligados aí, meu Reinaldo, olha, o Rogério Batista, Rogério, Deus abençoe você, viu? Nossa, parabéns, Deus abençoe grandemente essa vida. Bom, Paulo Cordeiro ali de Sinop, Sinop, ligadinho na programação Voz da Assembleia de Deus, Deus abençoe grandemente, Paulo, Deus abençoe o Lauro. Pastor Lino, José Gonçalves, a paz do Senhor, estou na escuta.
1: E agora há pouco com ele.
0: Olha aí que bênção, né? Deus abençoe o Pastor Lino. Uma hora dessa, trazer ele aqui para estar com a gente aqui, trazer uma palavra, né? Eu gosto do Pastor Lino, um homem muito sábio. Deus abençoe a sua vida, Pastor Lino, né? Também minha tia Maria ali de Curitiba, ligadinha na programação também, na escuta. Deus abençoe os primos aí, Deus abençoe, Deus ia dar vitória para vocês. Eu sei que o clima daí é diferente daqui, né? Eu sei que aí é mais frio que aqui, né? Mas essa semana, rapaz, que eu tava dizendo agora há pouco no começo da programação, amanheci quase sem voz hoje de manhã. Não sei se foi um choque térmico, né? Mas esse clima, né? Uma hora esfria, esquenta, esfria, esquenta, né?
1: A pessoa, o corpo tá quente e toma aquele choque.
0: Verdade.
1: Né? A esposa também não tá bem com isso.
0: Mas vamos estar no final, vamos estar orando, meu Renato. Vamos estar orando pros nossos irmãos aí, orando para que Deus venha dar saúde para cada um de vocês aí, amém? Mas, meus queridos, você que está ligadinho conosco, meio-dia 32, ligou a programação, quem sabe, na Essência Gospel, aqui na Manancial. Você ligou na programação Voz da Assembleia de Deus. Eu, pastor Everson, e aqui o Diácono Reinaldo. Estamos fazendo a programação todas as sextas-feiras, a partir do meio-dia, né? O Senhor nos deu essa oportunidade. Nós queremos já agradecer a Jesus por isso, né, meu Reinaldo? Agradecer pelo que Ele tem feito, porque Ele vai fazer o que vai continuar fazendo por nós, né? Mas glória a Deus. Meus queridos, eu quero, neste momento, trazer uma palavra maravilhosa, revelada do alto dos céus para a tua vida. Eu quero que você, neste momento, abra comigo a sua Bíblia. E onde você está? Quem sabe você está no aplicativo, ou aumenta um pouquinho o volume do teu rádio, aumenta um pouquinho o volume do seu aplicativo. Jesus tem uma bênção para você nesta tarde, né? Eu quero dizer para você que você... eu não sei se o microfone está chiando, se é esse aqui ou esse aqui lá.
1: Hã? Esse aqui.
0: É esse aqui? É o meu? Será que é o meu? Vamos acertar aqui quem faz ao vivo. Está sem terra. Aleluia. Mas vamos lá então, vamos para a palavra do Senhor Jesus. Ele continua chiando, né? Continua chiando. Dá uma olhada no teu fone de ouvido, se está chiando. Eu quero que você abra comigo a sua Bíblia, comigo, em Salmos.

0: de número 91.
1: É o cabo. É o cabo mesmo. Eu quero que você abra comigo a sua Bíblia em Salmos de número 91.
2: Só pede pra ele desligar, eu vou baixar teu volume lá, que ele para de chiar. Ei, Robson.
1: É o cabo. É o cabo mesmo. Eu quero que você abra comigo a sua Bíblia em Salmos de número 91.
2: Só pede pra ele desligar, eu vou baixar teu volume lá, que ele para de chiar. Ei, Robson.
1: Isto, tá, isso, melhorou. Glória a Deus. É assim mesmo, ao vivo é assim mesmo, né? Ao vivo sempre dá essas coisinhas, dá um chiadinho aqui, um chiadinho ali, mas é assim mesmo, né? Abra comigo a sua Bíblia em Salmos de número 91, a partir do primeiro versículo, que diz assim: aquele que habita no esconderijo do Altíssimo, à sombra do Onipotente, descansará. Dirá do Senhor: ele é o meu Deus, o meu refúgio e a minha fortaleza, e nele confiarei. Porque ele te livrará do laço do passarinheiro e da peste perniciosa. E ele te cobrirá com as suas penas, e debaixo das suas asas estará seguro. A sua verdade será o teu escudo, a tua defesa. Não terás medo do terror de noite, nem da seta de voo de dia, nem da peste que anda na escuridão, e nem de mortandade que assola o meio-dia. E o 7 diz assim: mil cairão ao teu lado, 10 mil à tua direita, mas não chegará a ti. Somente com os teus olhos contemplarás e verás a recompensa dos ímpios. Porque o Senhor é o teu refúgio, o Altíssimo a tua habitação. Nem o mal te sucederá. Nem praga alguma chegará à tua tenda, porque aos seus anjos dará ordem a teu respeito, para te guardarem em todos os teus caminhos. E te sustentarão nas tuas mãos, para que não tropeces com teu pé em pedra. Pisará o leão e a cobra, calçará os pés o filho do leão e a serpente. Porquanto tão encarecidamente me amou, também eu livrarei, pô-lo em alto retiro, porque conheceu o meu nome. Ele me invocará e eu lhe responderei. Aleluia. Estarei com ele na angústia. Dela o retirarei e o glorificarei. Fartá-lo-ei de longos dias. Ele mostrarei a minha salvação. Glória a Deus. Eu estava meditando hoje, nesta manhã, sobre o Salmo de 91. Salmo 91 é uma das passagens mais conhecidas da Bíblia Sagrada. Universalmente, irmão Reinaldo, conhecido mundialmente sobre o Salmo 91. Onde você passa, muitas das vezes você entra no comércio, você vê Bíblias ali abertas no Salmo 91, né? Muitas das pessoas conhecem a Bíblia, mas só conhecem só o Salmo 91, não conhecem os outros Salmos 23, Salmo 121, né? Salmo 46, não conhecem os outros Salmos, só conhecem o Salmo 91. Né? Então, é um salmo de passagens mais conhecido da Bíblia Sagrada. Ele é poderoso, é um hino de confiança e uma oração de proteção divina contra os perigos e os medos e adversidades. Quantos medos que nós passamos hoje, vemos a sociedade passando esses medos, irmão Reinaldo. Irmãos, me perdoe minha garganta, que eu estou meio afônico hoje, tá? Mas a Bíblia diz o que diz a palavra no versículo 1: aquele que habita no esconderijo do Altíssimo, à sombra do Onipotente descansará. Ele é o meu Deus, aleluia. Ele é o meu refúgio, ele é a minha fortaleza, e nele confiarei. E ele vai dizendo assim: porque ele te livrará do laço do passarinheiro e da peste perniciosa. Ele te cobrirá com as suas penas, e debaixo das suas asas te confiarás, e a sua verdade será o teu escudo e broquel. Temos aqui vários princípios de promessas para o povo de Deus, meu Reinaldo. Muitas das vezes nós servimos a Deus, mas não sabemos o Deus poderoso que nós servimos. Muitas das vezes estamos fracassando, estamos perdendo a guerra, sabendo que o general de guerra está conosco. Então, a Bíblia começa a dizer assim: a proteção contra o medo, afastar. Ele começa a dizer: se você tem esse general de guerra, que é Jesus Cristo, que mora com você, que vive com você, que anda com você, tem aquelas pessoas que eu gosto, irmãos, eu gosto das

As madrugadas, tem buscado ao Senhor. Senhor, me protege, protege minha família, protege a minha casa, protege meu trabalho, protege os meus amigos, protege minha igreja. Meu irmão, é aquela pessoa que confia literalmente. Os que confiam no Senhor são como um monte de céu que não se abala, meu Reinaldo. Quando nós depositamos, Robertson, a nossa confiança em Deus, quando nós depositamos os nossos problemas nas mãos de Deus, Ele vai resolver, aleluia. E Ele diz assim: proteção contra o medo, afastar o terror noturno, as setas do dia, as pestes, as doenças que têm assolado esse mundo, irmão Reinaldo. Nós temos, você bem sabe, quem vê as mídias sociais, quem vê aí a internet, né, o que está acontecendo de vírus que está acontecendo na África ali, né, matando muitas pessoas. O que, que é isso? Eu quero dizer para você, irmãos, não fique preocupado. Simplesmente peça para que o Senhor venha colocar as mãos daquele povo. Mas é que Jesus está preparando o povo para morar no céu, meu Reinaldo. E estamos praticamente... Sabe quando o avião taxia, Robertson? Taxia no aeroporto e lá na frente aquele baita aviãozão para lá e ele começa... O comandante aumenta a potência do motor para levantar voo. Assim é a igreja, irmão Reinaldo. A igreja, daqui a pouquinho, estaremos subindo aos céus, aleluia. Se ainda está acontecendo coisas boas nessa terra, é porque ainda Jesus ainda está com a igreja aqui nessa terra. Porque eu digo que Jesus arrebatar o seu povo, isso aqui vai virar um caos. Isso aqui vai virar um caos. Mas é mistério, a Bíblia diz que é mistério acontecer todas essas coisas. Aleluia. Então, eu quero dizer a você as principais promessas. E nosso Deus começa a dar livramento. Ele garante que, mesmo diante das grandes dificuldades ao redor, Ele vai dizendo assim: 1.000 caiu ao teu lado, 10.000 à tua direita. O mal não prevalecerá sobre a sua vida. Que confiança é essa? Que confiança maravilhosa é essa de você confiar no Senhor Jesus? É passar pela prova, dando glória a Deus. Como passou a prova meu primo ali que fez essa cirurgia semana passada. Rogério, eu sei que você está ligado conosco. É, está ligado aí, quem sabe, no leito de enfermidade, se convalescendo dessa pós-cirurgia. Deus é contigo. Aleluia. A maior confiança nossa, irmão Reinaldo, a maior confiança do cristão, a maior confiança da igreja na face dessa terra, é saber que Deus guarda os seus filhos. Aleluia! Meus irmãos, é mentira do diabo, irmão Reinaldo. É mentira do diabo que está dizendo que ele não está com você. Jesus está 24 horas ao seu lado. Basta você clamar, se você crer, verás a glória, meu irmão. Se você quer ver a glória de Deus, clame ao Senhor, busque ao Senhor. É, a Bíblia diz assim: bate na porta e a porta vai se abrir. Aleluia. Então a Bíblia está dizendo aqui que vai te dar a proteção, né? Afastar do temor, afastar do temor noturno, afastar das setas do dia e as pestes e as doenças. Estamos vivendo num mundo... Não é porque somos cristãos, mas nós somos também alvos. Somos alvos de setas malignas. Mas o nosso Deus tem nos coberto com o teu sangue, meu Reinaldo. Tem coberto a igreja com o seu sangue. Tem coberto o teu povo com o seu sangue. Para que setas não venham alcançar a nossa família. Não venham alcançar o nosso trabalho. Não venham alcançar a nossa saúde. Para que o Senhor Jesus venha proteger-nos. E essa proteção é divina, meu Reinaldo. Essa proteção, nós precisamos dessa proteção de Jesus em nossas vidas. Eu preciso de Jesus. Quem não precisa de Jesus? Eu preciso de Jesus. Você precisa de Jesus. Mas, pastor, estou tudo bem. Estou bem. Mas se você não tiver Jesus, como será a sua eternidade sem Jesus? E aí, ele vai dizendo: livramento. 1.000 caiu ao teu lado, 10.000 à tua direita, mas tu não serás atingido. Aleluia. E ele começa a dizer assim: colocarei os anjos ao teu lado, anjos ao teu redor, guardando a tua vida do perigo. Aleluia. Ele promete, aleluia, que Deus enviará os anjos para guardar.

prosperar todos os seus caminhos, aonde quer que você coloque a planta dos teus pés. Ainda que eu andasse pelo vale da sombra da morte, o salmista Davi diz: não temerei mal algum, porque tu estás comigo. Aleluia! Meus irmãos, tem um anjo do teu lado te guardando 24 horas, te protegendo de setas malignas, do homem que maquina o mal para a tua vida. Deus está te protegendo. Como posso ter essa proteção, pastor Everson? Como eu posso obter essa proteção de Jesus? É estar aos joelhos dobrados, buscando o Senhor. Esteja comigo 24 horas, esteja comigo, não me deixa, não vou sozinho se tua presença não estiver comigo. Aleluia! Então, Jesus promete que vai lhe dar o anjo vai te guardar, o anjo vai te proteger, aleluia. O ano de 2010, 2012, rápida palavra, quero terminar aqui, já partindo para a final. Robertson, eu fui convidado para cantar numa igreja em Fortaleza, numa igreja de um amigo meu em Fortaleza, um pastor amigo meu em Fortaleza. Eu cheguei e falou: pastor Everson, chega cedo, porque eu preciso de você lá para montar os equipamentos, preparar os equipamentos para os músicos estar à noite lá, e eu quero que você esteja fazendo louvor, fazer abertura do louvor congregacional com a igreja. Eu encostei meu carro na frente da igreja, meu Reinaldo, e estava eu, minha esposa, minha filha. Quando eu boto o pé, tiro o pé do carro e coloco o pé na porta da igreja, Robertson, dois jovens armados botaram uma arma no meu corpo assim e falaram: é um assalto. Eu falei: rapaz, eu estou aqui, não estou aqui para brincar, não vim aqui para passear, eu estou aqui para fazer a vontade do meu Deus. Eu falei: não interessa, homem, é um assalto, passa tudo que tem, passa o que você tem, passa o teu carro. E me rasgou minha roupa assim, o Reinaldo, rasgou minha gravata, me jogou dentro, entra no carro. Eu falei: Jesus, tem misericórdia, vi um anjo aqui agora. Carabaca, aleluia. O anjo apareceu ali, meu Reinaldo. O anjo apareceu, literalmente apareceu ali. E aqueles homens falaram assim: vamos embora que esses homens vai pegar a gente. Mas estava só eu, minha esposa e minha filha ali naquele dia. Ali eu pude ver a mão de Deus. O anjo do Senhor acampa ao redor daquele que o teme e os livra. Eu quero dizer para você, quem sabe você está passando uma luta agora. Quem sabe você está passando uma luta familiar agora. O anjo de Deus está com a proteção guardando a tua vida. O escudo do Senhor está guardando a tua vida. Aleluia. E eu quero dizer a você aqui, a Bíblia começa a dizer aqui: o amparo na angústia. Afirma que Deus responde a oração. Aleluia. E está presente no sofrimento e concede a vitória. Deixa eu dizer para você: quando você clamar, quando você buscar, a Bíblia diz assim: entra no teu quarto, fecha a tua porta e em oculto fala com Deus. O que você precisa? Eu não sei o que você precisa, é você e Deus. Mas eu quero dizer para você, eu profetizo que Deus vai atender o seu pedido. Se você abrir o teu coração de fato e ser fiel a Ele, aleluia, ser fiel a Ele, as bênçãos vão chegar para a tua vida, amém? Feche os seus olhos, medite 47. Pai eterno, eu estou aqui neste momento. Pai, abençoe este irmão, esta irmã, esse jovem, esta jovem, que neste momento abriu o aplicativo, está ouvindo a programação e ouviu esta palavra do Salmo 91. Pai, que verdadeiramente ele possa viver o Salmo 91. Porque nós habitamos aquele que habita no esconderijo, nós habitamos no teu esconderijo. Que teu esconderijo possa nos guardar, nos livrar do dia mau, dos dias que estão sendo difíceis e trabalhosos, difíceis, tenebrosos. Que o Senhor venha guardar a nossa família, guardar a nossa casa, guardar o nosso trabalho, guardar a nossa empresa, guardar os nossos funcionários, guardar-nos debaixo das tuas mãos, ó Pai. Abençoa cada um, Senhor. É o que nós te pedimos desde já. Amém, amém, aleluia.

0: você não. Ô Reinaldo, olha só, acabou de chegar aqui, Pastor Verizete, Deus abençoe, Pastor Verizete. Nós temos aqui vários irmãos. Maravilha. Aí, ó. Malbino, ô Malbino, Deus abençoe.
1: Opa, o homem do queijo.
0: Homem do queijo, salame, ué.
1: Maravilha.
0: Vai comer um queijinho na hora dessa, viu, mano? Tá?
1: É.
0: É, também tá conosco aqui, ligado, pastor Ademir Gomes, ali da AD Campos Novos, AD de Campos Novos, Santa Catarina.
1: Deus abençoe, nosso
0: Deus abençoe, ouvinte. Pastor Ademir, tem pastor sempre orado por, né, nós aí, né? O Malbino e o pastor Donizete, nos deu prazer de estar conosco hoje aqui. Deus abençoe grandemente, que pastor Donizete.
1: Né?
0: Mas olha, meus irmãos, que é bom, parece que voam as horas aqui, quando você espera aqui, quando você tá fazendo outras coisas, parece que as horas não passam.
1: É, fica meio...
0: Né?

0: complicado,
1: aqui
0: né?
1: o negócio parece que voa, você entrou aqui, passa rapidinho, né? Mas que benção, né? Mas olha, meus irmãos, olha, meu Reinaldo, nós queremos agradecer, né? Agradecer os nossos irmãos que hoje é sexta-feira, estão aí, quem sabe, já em volta da mesa, já almoçando, né? Quem sabe aquela feijoada, aquele macarrãozinho, aquele franguinho na panela com polenta, Robertson, que, né? Franguinho na panela com polenta é bom, né? Eu sei que você gosta, né? Franguinho na panela, né? Já está preparando aí, quem sabe, ouvindo nós aqui, né? Trazendo uma palavra revelada do alto.
0: Estamos muito felizes, né?
1: Estamos felizes, né? Nossos irmãos de longe, né? Nossos irmãos do Nordeste, os irmãos... Meu sobrinho está em Tampa, foi embora, né? Foi embora agora, vai servir o exército lá. E tá, mandei para ele agora o link. Ele falou, tio, eu tô assistindo aqui, tio, tô ouvindo aqui.
0: Que maravilha.
1: Né? Lá na Flórida, lá na Flórida. Deus abençoe meu sobrinho, né? O Leonardo. Deus abençoe os nossos irmãos de longe, né? Todos os nossos irmãos de longe que ficaram ligadinhos conosco hoje, né, meu Reinaldo, né?
0: É, pastor, e eu quero aproveitar também esse gancho e agradecer alguns irmãos que às vezes a gente encontra na rua.
1: Verdade,
0: e
1: bastante fica irmão, é.
0: Falando que está gostando do programa, que o programa é uma benção. Irmãos, esse programa é uma benção porque você
1: está aí do outro lado, você tem orado por nós. É verdade, né? É verdade.
0: Então, nós é que somos gratos pela sua oração, pelo seu apoio e carinho, né?
1: O carinho, exatamente. Isso aqui é feito para vocês, né? É para vocês, para que o Senhor Jesus venha abençoar grandemente a vida dos nossos
0: irmãos. E também ficamos felizes.
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2: Cinco minutos após chegar no céu.
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2: Cinco minutos após chegar no céu. Pode ser no momento ou após um tempo de espera, mas estarei diante do meu Senhor. Então, num instante, todas as coisas serão vistas por nova perspectiva. De repente, as coisas que achei ser importantes, as tarefas de amanhã, os planos da igreja, meu sucesso ou fracasso em agradar os que me cercam, essas coisas não terão a menor importância. E as coisas às quais dei pouca atenção, falar de Cristo ao vizinho, o momento de fervente oração, a confissão e o abandono do pecado serão reais. No céu desejarei de todo o coração poder ter de novo um milésimo do tempo que deixei escapar-me entre os dedos. Poder retirar todas aquelas incontáveis conversas que poderiam ter glorificado meu Senhor, mas não o fizeram. Cinco minutos após eu chegar no céu, creio que desejarei de todo o coração ter sido mais fiel para ler a palavra de Deus e esperar nele em oração. E que pudesse tê-lo conhecido enquanto ainda estava na terra, da forma como ele desejava que eu o conhecesse. Desejarei, mas será tarde demais.

0: al enemigo.
1: A palavra de Deus nos dá um norte, uma direção bem clara, e também nos mostra as dificuldades em que enfrentamos, as lutas, provações, guerras, contendas, discórdias, pecados, falhas em que cometemos, e que o tempo todo tenta lutar contra nós. E o pior inimigo não é o diabo. O pior inimigo somos nós mesmos. Porque muitas vezes nós lutamos contra nós mesmos. Insistimos em fazer coisas que não devíamos fazer. Insistimos em comer coisas que não devíamos comer. Insistimos em beber coisas que não deveríamos beber. Insistimos em nos relacionar com pessoas que não deveríamos nos relacionar. Insistimos em ter atitudes e práticas como que um vício, fazendo elas sabendo que elas estão fazendo mal para o nosso próprio corpo. Não é fácil superar os desejos, as vontades, os prazeres, os pensamentos, as palavras, os sentimentos, e que muitas vezes nos impulsiona, e quando nós percebemos, já fizemos uma grande besteira, e toda vez nos sentimos cada vez mais distantes do amor de Deus, da sua grandeza, do seu milagre, da sua infinita misericórdia, do seu poder ao nosso favor. Ficamos distantes de Deus, porque ficamos lutando constantemente contra isso. Diariamente, dia após dia, lutas e mais lutas enfrentamos com nós próprios. Se eu e você olhar no espelho e começar a pregar de verdade para aquele que nós enxergamos, que muitas vezes andamos diariamente com ele, mas não o vemos. Este ser chama-se eu. Todo mundo que anda perto de você enxerga você, mas eu e você próprio nós não conseguimos nos ver se não pararmos na frente de algo que nos reflita, e ainda assim de forma invertida. Nós estamos caminhando, estamos planejando, pensando, mas não conseguimos nos enxergar como de verdade estamos vivenciando. E às vezes nós ficamos patinando, passa ano, entra ano, passa ano, entra ano, e a gente diz esse é o ano novo, quando na verdade as práticas são todas antigas e velhas. Por quê? Porque nós estamos lutando, nós estamos guerreando contra essa carne que ela não se converte. O dia que o Espírito Santo de Deus revelou isso ao meu coração, eu confesso, eu fiquei impactado, mas ao mesmo tempo eu me

frustrei. Embora eu já vivia como se eu entendesse isso, eu não tinha entendido, mas o Espírito me conduzia dessa forma. Eu vivia como sabendo que meu corpo não se convertia. Mas eu vi já muitas pessoas, infelizmente, caminhando no Evangelho pensando que o seu corpo é convertido. E esse é o grande engano das pessoas. E essa é a grande falha e a brecha que o diabo usa para entrar e destruir. Algumas pessoas param e falam: o diabo ele destruiu, o diabo.

qual grande luta você está pronto e posto a enfrentar daqui por diante até que Jesus o venha. É uma guerra que não acaba. É uma guerra contínua. É uma guerra que muitas vezes para nós é que nos fala, meu Deus, suga as nossas forças. É guerrear contra os nossos próprios sentimentos, contra os nossos pensamentos, contra as nossas palavras, contra as nossas ideias e sugestões que o nosso próprio corpo muitas vezes nos dá. O corpo nosso não se converte. E a Bíblia é muito clara em relação a isso, quando Paulo, ele prega dizendo que todos os dias ele esmurra o corpo para não pecar contra Deus. Todos os dias ele renuncia ao seu corpo, à sua carne, para não pecar contra Deus, porque a Bíblia diz que existe uma guerra entre o espírito e o corpo, contínua. Há uma guerra contínua, constante, que não acaba. Você pode vir aqui encher-se de Deus, ir para o encontro, para o acampamento, dormir, falar de Deus, viver praticamente no céu, na terra, mas eu vou dizer para você assim: quanto mais você buscar, mais mortificado está a sua carne, mas a sua carne ainda ela está com você. A carne ela vai ser vencida quando chegar a morte e ela morrer. A carne só vai acabar quando ela não existe mais. E esta promessa que Deus nos faz diz: escute essas lutas que vocês estão passando, essas provações, por isso nós desfalecemos, mas ainda que o nosso exterior, o nosso corpo exterior se corrompa, o nosso interior, olha que coisa tremenda, contudo se renova de dia em dia. Quer dizer, por mais que nós sofremos perseguições e dissemos não, por mais que nós passamos provas e humilhação na empresa, no trabalho, na escola, na faculdade, em lugares onde você vai alugar algo e você não consegue alugar, não consegue comprar, aparece uma dívida, um problema e você fala, mas meu Deus, eu sirvo a Deus. Eu sirvo a Deus, por que eu passo prova em casa? Eu sirvo a Deus, por que eu passo prova ali, aqui, acolá, com meu marido, com a minha filha, com meu filho, com meu irmão, com as pessoas que eu convivo? Meu Deus, poderia ser diferente. O Senhor está dizendo, calma, isso tudo é passageiro, isso tudo é temporário, isso tudo dura um tempo. Para nós estamos firmados nas coisas naturais, pensamos que o mundo acabou, mas quem está firmado na promessa de Deus, ele não para, porque ele sabe que isso vai passar e que vai chegar um dia em que eu e você vamos estar na eternidade com Deus, dizendo: Senhor, valeu a pena ser fiel ao Senhor todos os dias da minha vida. Ainda que o meu corpo exterior se corrompa, o meu corpo interior, o meu espírito, o eu ser, o eu mesmo, este se renova de dia em dia para a glória de Deus. Amados, a palavra de Deus, se fala se desfalecemos, fala-se de cansaço. Uma pessoa desfalecida, uma pessoa que está praticamente em desmaio, sem suportar, sem aguentar mais as provações e lutas que enfrentam diariamente. E às vezes nós chegamos, Deus, mas por que que eu estou passando isso? Deus está dizendo, escute uma coisa, isto é passageiro. O que eu tenho preparado para você é uma promessa eterna. O que eu tenho preparado para você é algo maravilhoso. E por isso o diabo trabalha nas nossas vidas como cristãos, lançando mensagens subliminares, diabólicas e setas, dizendo: olha, não vai mais para a igreja, você viu a luta que está na sua casa, olha, não adora mais a Deus, olha a provação que você passou, olha, não seja mais fiel a Deus, não, olha aqui, está dando tudo errado, aquilo que você pensou que ia dar certo, olha, desiste para a igreja, para quem no culto está muito calor, fica em casa, vai passear, vai viajar, curtir a vida apenas só isso, esquece o resto, a vida é muito curta. Eu vou dizer, a vida é curta para quem só vive na terra, mas para quem tem plano de viver no céu, há uma eternidade inteira de Deus para a sua história preparada para mim e para você. Aleluia. Olha para o sermão, diga: a vida é curta para aquele que não vai viver na eternidade com Deus. Aleluia.

O diabo ele fica sugerindo isso para nós. Sabe de uma coisa, eu não vou mais para a igreja, não vou fazer mais isso. Aí tal pessoa me chateou. Tal, irmão, o diabo ele quer te parar com coisas pequenas. O diabo ele quer te parar por circunstâncias, dizendo: olha, olha para isso. Você vai dizer: escute uma coisa, aqui o Espírito está te orientando. Para de olhar para aquilo que vem te querer corromper exteriormente. Isso é passageiro. O que Deus tem para você é muito maior, é eterno, é poderoso, é extraordinário. Talvez na sua casa está um caos, uma guerra, uma luta. O Senhor diz: continua orando, porque tu e a tua casa vai servir o Senhor Jesus. Tu e a tua casa vai servir o Senhor Jesus. Você vai plantar, você vai agir, você vai se posicionar, e o Senhor vai cumprir para a glória dele. Nós não podemos se curvar, parar e desistir, dar ouvidos ao diabo, acreditando no que ele está sugerindo a nós. Não. Por isso não desfalecemos, mas ainda que o nosso homem exterior, esse ser, esse corpo se corrompa, o interior se renova para quem anda com Deus. Porque a sugestão do diabo é: olha, você não pode, você falhou, você errou, olha aqui, você sentiu desejo, você sentiu vontade. Sabe de uma coisa? Você não se converteu. Escute uma coisa, você vai acordar todo dia sabendo: o meu corpo não se converte. Por isso mesmo que eu vou buscar mais a Deus hoje. Por isso mesmo que eu vou mexer mais de Deus. Eu posso fazer uma pergunta para você: se eu deixar numa sala, num espaço fechado, num ambiente fechado, numa jaula, um lobo e um cordeiro, quem é que vence? É lógico que é o lobo. Mas depende. Se o lobo não tiver alimentado, se o lobo tiver fraco, se o lobo tiver anêmico, se o lobo não tiver comida para ele, ele vai estar no mesmo ambiente, mas ele não vai poder tocar no cordeiro. A resposta de Deus para mim e para você é: quem é que você está alimentando? É o lobo ou é o cordeiro? É o teu espírito ou é a sua carne? Você acordou de manhã buscando a Deus? Você acordou de manhã orando? Você passou a madrugada clamando, lendo a palavra? Ou você passou vendo o que não devia? Aí no dia seguinte você acorda e fala: meu Deus, que vontade é essa de pecar? Eu vou desistir mesmo. E você vai lá e peca. Eu vou dizer: sabe o que foi? Você alimentou o lobo, você alimentou a sua carne. O lobo vai conviver com você, o joio vai conviver no meio do trigo. Mas você precisa entender que você vai prevalecer, você vai permanecer, você vai ficar firme, porque você tem a promessa de Deus sobre a sua vida. Deus te trouxe aqui para dizer para você: você vai entender que pelas suas ações você vai mostrar quem você alimenta, quem é que você está alimentando, quem é que você está cuidando, quem é o que você está fazendo. O Espírito de Deus está dizendo: eu estou levantando homens e mulheres cheios da unção de Deus, que vão alimentar o cordeiro, que vão alimentar o espírito, e que o lobo não vai poder fazer nada, porque você está cheio da unção de Deus sobre a sua vida. Nós precisamos compreender isso. Nós precisamos entender isso. Quando nós compreendemos a revelação da palavra de Deus, nós começamos a lutar contra aquilo que o diabo quer armar ciladas. O problema das pessoas é quando elas se convertem, aceitaram a Jesus, foram para uma igreja, elas pensam: agora eu já tenho experiência, eu já sei o que é certo e errado, não tem mais problema, eu posso passar lá perto do bar, eu posso passar no prostíbulo ali perto, eu posso evangelizar ali. Uma vez um irmão falou: pastor, eu estava evangelizando, eu senti vontade, senti no coração de evangelizar dentro de um prostíbulo. Eu entrei no prostíbulo, eu e mais um irmão. Eu cheguei nele e falei: irmão, deixa eu te falar uma coisa, não faz mais isso não. Não faz mais isso. Não, pastor, mas Deus me usou lá. Eu falei: eu creio. Mas quando for para fazer isso, nós não vimos mais no mínimo uns 30, 40 pessoas juntas em consagração e jejum para a gente pregar a palavra e estar junto. Não brinca com a sua carne. Não brinca com o lobo. Não brinca com o pecado. Não brinca com aquilo que pode destruir a sua vida. O diabo ele vai criando ciladas e circunstâncias e situações para nos enlaçar, para nos fazer escorregar. E depois, irmão, o abismo chama outro abismo. Depois que você errou, você fala: ah, não tô com... eu vou para a igreja hoje, estou me sentindo sujo. Aí que você foge da igreja, porque você fala: eu vou lá, eu vou falar, Deus não vai me ouvir, porque você sabe que você consumou, que você pecou, que você errou. E aí o diabo vai te afastando cada vez mais. Eu vou dizer: se você está se sentindo sujo, eu vou dizer:

aqui mesmo lugar que você tem que vir, porque a água de Deus através da palavra que vai te purificar, que vai te limpar. Se o doente ele tem que procurar um hospital mesmo, é aqui que o remédio de Deus vai entrar nas suas veias, é aqui que o antibiótico do Espírito vai correr no seu corpo para que você seja curado. Se você está anêmico, é aqui mesmo que você vai receber bolsa de sangue. O sangue do Cordeiro, ele vai ser injetado sobre a sua história, para a glória de Jesus. Nós não podemos fugir, nós não podemos se afastar do lugar onde vai nos curar, onde vai nos tratar, onde vai nos fazer eu e você sermos melhores para a glória de Deus. Olha o que diz a Bíblia no livro de Salmos 29:11 diz: o Senhor dará força ao teu povo, o Senhor abençoará com paz. Quem vai te fortalecer, quem vai te capacitar, é o Senhor dos Exércitos. É o Senhor quem vai te ajudar, é o Senhor quem vai renovar o seu coração, é o Senhor que vai impactar a sua vida, é o Senhor que vai fazer você, em nome de Jesus, viver o extraordinário de Deus sobre a sua história. É o Senhor quem vai fazer isso comigo e com você, é Ele quem vai nos capacitar. Mas entenda, olha o que diz em Salmos 31, verso 24: esforçai-vos, e Ele fortalecerá o vosso coração, vós todos os que esperais no Senhor. Quem que vai te fortalecer? Quem vai fortalecer o coração? É o Senhor. Mas de quem? Aqueles que esperam em Deus, que esperam no Senhor. Mas aqui começa o versículo de uma forma tremenda, e é isso que Deus quer colocar para mim e para você entender. Se a gente vai vencer, eu creio que vamos, porque nós não vamos, aliás, nós já somos mais que vencedores, mais que vencedores, mais que vencedor. Tem vencedor? Levante a mão aí. Tem mais que vencedor em Cristo Jesus. Nós já somos mais que vencedores em Cristo. Nós não vamos vencer, já vencemos. Amados, nós precisamos entender que precisamos nos esforçar. Esforçai-vos. Às vezes a gente fala: Senhor, eu vou entrar este ano, vamos arrebentar tudo, eu vou vencer, o milagre vai acontecer. Tudo bem, ficar isso no pensamento não acontece nada, ficar isso no sentimento não acontece nada, ficar isso no pensamento positivo não vai mudar nada. O que muda é a nossa ação prática. Esforçai-vos. Olha o que diz a Bíblia, Salmos 31, 24: esforçai-vos e Ele te fortalecerá. Quer dizer, Deus vai nos fortalecer para vencer o inimigo, Deus vai nos fortalecer para vencer este corpo que é corrompido, que o nosso exterior que está sofrendo, gemendo, olhando as provações, vai. Deus vai nos, vai sim nos capacitar, Deus vai nos fazer vencer, mas desde que nós tomamos uma atitude, uma posição de nos esforçar, de se pôr. O que é esforçar-vos? É se dedicar, é buscar mais, é fazer mais. O que você não fazia, você vai começar a fazer em nome de Jesus. O que você não buscava, você vai começar a buscar. O quanto você não orava, você vai começar a orar. O quanto você não vinha para a igreja, você vai dizer: agora eu vou mais. Você vai se esforçar. É aí, se prepara, porque se você esforçar, o Senhor diz: se prepara, Ele vai te fortalecer, Ele vai te capacitar, Ele vai restaurar, Ele vai liberar, Ele será o teu Senhor quem te capacitará em todas as circunstâncias da sua vida. Olha para o seu irmão, diga assim: esforçai-vos. Diga: esforçai-vos, não depende de Deus, depende única e exclusivamente de você. Eu comecei esse ano, Deus já vai mudar minha história. Amém. Você não precisa nem pensar que Deus quer mudar a sua história. Esse já é o desejo de Deus. Deus, Ele quer transformar, Deus quer prosperar. Deus, lembra a mensagem? Deus quer. Deus quer. Deus quer mais do que nós. Deus quer muito mais do que eu e você nos abençoar. Olha o que o Senhor diz para mim.

você: eis que o Senhor tem pensamentos de paz ao vosso respeito, e não de mal, para vos dar o fim que desejais. Irmãos, desde que você erre, fale, Deus diz: eu tenho um pensamento de paz. O que eu tenho para você é coisa sobrenatural. O que eu tenho para você é excelente. O que eu tenho para você é maravilhoso. O que eu tenho para você é eterno. Eu tenho um pensamento de paz. Algumas pessoas estão até pensando que Deus tem algum sentimento ruim contra ela porque ela errou. Não, ainda que você errou, Deus tem pensamentos de paz ao seu respeito. O desejo de Deus é te abençoar. O problema é que eu e você não estamos nos esforçando o necessário para vivenciar o milagre. Nós estamos querendo que Deus faça aquilo que depende de nós. Quantos querem ser salvos aqui? Diga glória a Deus. Quantos querem ser prósperos? Diga aleluia. É, não é muita gente não. Prosperidade não é só dinheiro não, viu, irmão? É saúde, é milagre, é paz. Quantos querem ser prósperos? Diga aleluia. Todos nós. Agora, se eu dizer para você, olha para o seu irmão e diga: você quer ser próspero? Não precisa responder, só pergunta. Diga para ele: você quer ser curado? Você quer ser salvo? Você quer ser mais que vencedor em Cristo? Diga: você já é tudo isso em nome de Jesus Cristo. A gente não vai ser, a gente já foi salvo. Pastor, mas então que eu não preciso fazer nada? Ah, aí que está. Já foi. Preste atenção. Não está aqui comigo, mas aqui na carteira está o documento do carro que é seu. Estou te dando esse carro, é seu. Amém, pastor, glória a Deus. Quer dizer, foi declarado, foi entregue, está no seu nome. Mas tem que fazer o que agora? O que você tem que fazer? O que tem que fazer? Mais alto, moço. Já existe a promessa. A promessa já existe. O Senhor já liberou os milagres sobre a tua vida. Pastor, eu estou numa prova lá em casa. O Senhor diz: eu já abençoei a tua casa, eu já abençoei a tua família, eu já te prosperei, eu já te salvei. O que eu preciso? Buscar o milagre que já existe e já está liberado para você. Esse buscar está em si, eu e você nos esforçar, ir atrás, tomar posse do que é nosso direito. Aí a gente passa a vida inteira assim, preste atenção, culpando a Deus aquilo que Ele já nos deu. Senhor, tanto eu queria uma jarra com água assim. Me dá uma jarra com água e um copo para eu beber, Jesus. Oh, Senhor, você fica colocando essas coisas para me atrapalhar. Senhor, me dá uma jarra com água. Eu queria uma jarra com água, Senhor. E um copo, meu Deus. Você está pedindo para Jesus ir para a cruz, morrer de novo, repreender toda a enfermidade de novo, te salvar de novo, prosperar de novo, sendo que já está tudo feito. O presidente assinou um decreto. O presidente tem poder? Tem. Tem ou não tem? Tem. Mas rei tem mais. Rei, o poder dele é diferente. Ele não depende de parlamento, de senador, de deputado. O rei dos reis já assinou o decreto da sua vitória e está dizendo: ninguém pode revogar o milagre. Eu já estou liberando toda a promessa sobre a sua casa. Eu já estou liberando toda a promessa sobre a sua família. E ninguém pode se levantar contra o decreto real. Ele está carimbando com o seu anel, dizendo: eu ligo o seu milagre, a sua vitória para este ano. Receba em nome de Jesus. Ele está dizendo: eu, Jesus, o rei dos reis, carimbo. Tá, Satanás pode querer se levantar, mas ninguém pode se levantar contra a promessa, contra o decreto real. O rei dos reis já decretou o seu milagre. O rei dos reis já

decretou a tua saúde, o Rei dos Reis já decretou a tua família salva, o Rei dos Reis já decretou o milagre. Quem crê, receba sobre a tua vida aí, receba sobre a tua história aí, receba sobre a tua casa. Aplauda Ele mais forte. Aí a gente para e vai orar. Deus, faz isso para mim. Mas o Senhor fala, meu filho, mas já está feito. Mas cadê? Cadê, Senhor? Deus está falando, vem buscar. Esforçai-vos. Tome a posição. Haja. Tome uma atitude. Faça a sua parte. Eu já fiz a minha, eu já garanti a seu. Tu é filho, tu é herdeiro. Aí eu e você, sabe o que a gente faz? Pai, dá minha carteira, meu documento, dá o que me pertence, vem aqui. Eu vou viver a vida que eu quero. Tchau. Pega as suas coisas e vai para o mundo. Que afinal não está muito legal. Aquilo que Deus tem para nós parece que não é tão bom assim. E aí quando a gente perde tudo, aí a gente lembra, meu Deus, os trabalhadores do meu pai vivem melhor do que eu. O que eu estou fazendo nesse chiqueiro? Porque quando a gente sai da fazenda, irmão, o único lugar que nos espera é um chiqueiro. Longe de Deus não existe outro lugar que não fora, um lugar que não presta. Aí aquele filho diz, pai, eu pequei contra o céu e perante ti, já não sou digno de ser chamado seu filho. Quer dizer, o que era herdeiro agora já não se sente mais. E ele pensa, será que se eu voltar para a fazenda, o pai vai fazer alguma coisa, vai me perdoar? Será que ele vai me aceitar? Será que eu tenho direito ainda? Será porque eu perdi tudo, gastei absolutamente com as meretrizes, gastei com as bebidas, com a prostituição, com os erros, fiz tudo que não devia, gastei tudo e saí da fazenda, meu Deus, onde eu vim parar? E o pai está na porta da fazenda já te aguardando, com um anel novo para colocar no seu dedo, com uma sandália nova para pôr nos teus pés, com vestes novas, nupciais para você ser vestido, e ainda mais ele disse, se prepare, calçar os teus pés com a preparação do evangelho da paz. Eu já disse aqui, todos esses presentes têm que ter conhecimento para poder dar. Como assim, pastor? Quando você vai brincar, talvez no final do ano, com alguém que você não conhece ou presente a alguém, se você der um vaso para a pessoa, vai servir para ela? A probabilidade, sim ou não? É mais fácil do que você dar um chinelo que você não sabe o número do pé dela, é isso ou não, moço? Se você comprar um anel para quem você não conhece o dedo dela, você vai acertar? A tendência é o quê? Errar. Se você comprar uma camisa para alguém que você não conhece, ela vai ficar larga ou não vai entrar, porque você precisa ter medida. Tudo que o pai deu para o filho era de alguém que conhecia todas as medidas dele. Sandália, anel, vestes. O pai está dizendo, eu conheço as tuas medidas, eu sei os teus gostos, eu conheço o que você lhe preparou. Uma festa. Que festa, que bolo que era? Era o que o filho gostava. Que churrasco que era? Era a carne que ele gostava. O pai está dizendo para você, eu conheço os teus gostos, eu conheço os teus desejos. Eu sou o Senhor que tenho milagre para a sua história. Eu sou o Senhor que tenho vitória para você. E se prepara, porque a bênção de Deus é sob medida. Ela é do teu nome. O que é seu, ninguém vai tomar. O que é para você, só serve você. A sua túnica, ninguém pode vestir. O seu anel, ninguém pode tomar. A sua sandália, ninguém pode vestir. Porque ela tem o seu número, o seu documento, a sua identidade. O que Deus prepara para você nessa noite tem o seu nome. Ele faz como fez com Zaqueu. Ele para debaixo e diz, Zaqueu, ele te chama pelo nome, desce depressa, porque hoje eu vou entrar na tua casa, diz o Senhor dos Exércitos. Ele te conhece, ele te conhece.

Olha para o seu irmão mais uma vez, profeta de Deus. Eu sei que às vezes você fala, puxa, mas eu não gosto de fazer isso. Eu vou dizer para você, mas tu é profeta. Abre a sua boca, diga para o seu irmão, se prepara. Porque as bênçãos de Deus, elas têm a sua medida. Elas se encaixam perfeitamente. Profeta, abre a sua boca, diga para o seu irmão, se prepara. Porque as bênçãos de Deus, elas têm a sua medida. Elas se encaixam perfeitamente. Diga, elas são perfeitas para você. Ninguém vai tomar aquilo que Deus preparou para você. Diga, está gravado o seu nome. Está gravado o seu nome. Está gravado o seu nome. Shabia,

O Senhor manda dizer para você: olha mais uma vez como dedo de profeta, cara de profeta para o seu irmão e diga para ele assim, diga Filipenses 1:6. Diz o Senhor para você, diga o Senhor, a boa obra que ele começou, ele vai aperfeiçoar até a volta de Cristo Jesus. Ele vai aperfeiçoar aquilo que ele começou na sua vida. Ele vai aperfeiçoar aquilo que ele começou na sua história. Se prepara, Deus te trouxe aqui para dizer: eu vou concluir a minha obra na tua história. Ela está sendo aperfeiçoada, ela está sendo trabalhada. Talvez alguém olhe para você e diz: está rústico, o Senhor diz: calma, está chegando o acabamento do céu. Está chegando o acabamento do céu. Está chegando o toque final de Deus. Nagasu yakandarabai. Paulo diz: eu tenho por certo isso mesmo, que aquele que vos começou a boa obra, ele aperfeiçoará até o dia de Cristo Jesus. Calma, se ainda não concluiu, é porque Jesus está trabalhando até que ele venha chegar. A boa obra que ele começou, ele vai concluir. Ele vai concluir. Esse ano é para quem quer lutar. A vitória já está liberada, o milagre já está liberado. Vem buscar, vem buscar, vem buscar, vem buscar, diz o Senhor para você. Quem vai buscar, levanta a sua mão. Quem vai buscar, levanta a sua mão. Diga: glória a Deus, glória a Deus, glória a Deus, glória a Deus. Abandarasarakandarabai. Levante a sua mão e receba de Deus. Receba ousadia. Você não vai parar. Esse ano é de plantar, e esse ano você vai colher. Você vai plantar e vai colher. Você vai plantar e vai testemunhar. A tua casa é o melhor lugar do mundo, a tua família é a melhor família do mundo. Deus vai cumprir aquilo que ele prometeu, ele vai completar a boa obra dele, ele vai concluir. Pastor, o senhor não sabe o que aconteceu hoje? O Senhor diz: eu sei bem, eu conheço você e a sua casa. É por isso que eu te trouxe aqui, para dizer: acredite na minha promessa, acredite nos meus milagres. Deus vai pôr por terra demônio um por um, vai ter que sair da tua casa, um por um vai ter que sair dos teus parentes, um por um vai ter que sair da tua família, porque a tua casa é consagrada, a tua casa é abençoada, a tua casa é ungida, a tua casa é escolhida, a tua casa, ela é o melhor lugar de Deus. Levante a sua voz e profetize, profetize sobre a sua família, profetize sobre a sua casa, profetize sobre a sua história. Porque eu creio que o meu Redentor vive, e por fim ele se levantará. Ele se levantará. Quem quer viver o novo, fica de pé no seu lugar. Diga: eu profetizo, eu profetizo, eu profetizo. Sabe por que acabou a luz? Porque Jesus está dizendo: é assim que você vai ser lá fora. O mundo está em trevas, mas você é a luz do mundo. Você é a luz do mundo. Você é o sal. Você é a diferença. É você quem vai brilhar. Eles podem estar em trevas, mas quando você chegar, tudo, tudo

Vai ser diferente, vai ser diferente. É para quem crê, é para quem recebe esta palavra profética, é para quem toma posse. Levanta, erga a cabeça e corra, busque, clame, faça a sua parte, porque Deus vai fazer a dele sobre a tua história, sobre a tua família. Labancho que a semana era o aragai, recheira macata ramadarácia. Eu profetizo, Senhor, agora, Senhor, alimenta as ovelhas, alimenta os cordeiros, alimenta o nosso espírito.

quer destruir a tua história, mas o Senhor diz: não, a tua casa é o melhor lugar do mundo, a tua família é a melhor família. Eu profetizo em nome de Jesus: se prepara a um novo tempo, a um novo momento de homens e mulheres cheios, cheios, cheios de ousadia, cheios de fé, cheios de graça. Receba de Deus sobre a sua história, receba de Deus mais, receba de Deus mais. Abre a sua boca e diga: eu recebo, eu recebo, eu recebo. Quem recebe, levanta a mão. Se você recebeu agora, profetiza sobre o seu irmão aí, põe a mão nele aí, nela, põe a mão nele, nela, e profetiza. Profetiza sobre ela, profetiza sobre ele, diga: receba a unção de Deus, receba a unção de Deus, deixa Deus te usar aí. Profetiza a unção de Deus em nome de Jesus, profetiza a glória de Deus, profetiza a presença do Espírito Santo sobre a sua história, para a glória e honra do nome de Jesus. Você é um profeta.

Águia. A águia é usada como símbolo dos que esperam no Senhor e nele confiam. Verdadeiros cristãos são como águias. Você pode ver pombos, andorinhas e outras aves voando em bandos. Águias não. Ficam lá no alto, olhando o azul infinito. E é do alto que vem o poder do cristão. E quando vem a tormenta, as águias não se escondem. Abrem suas asas que podem voar em alta velocidade e enfrentam a tormenta. Elas sabem que as nuvens escuras, a tempestade e os raios podem ter uma grande extensão. Mas lá em cima brilha o sol. Nessa luta podem perder penas e se ferir, mas não temem e seguem em frente. Depois, enquanto todo mundo fica às escuras embaixo, elas voam vitoriosas e em paz lá em cima. Mas as águias também morrem, só que não se acha por aí um cadáver de águia. Porque quando elas sentem que chegou a hora de partir, não se lamentam nem ficam com medo. Procuram com seus olhos o pico mais alto, tiram as últimas forças de seu cansado corpo e voam os picos inatingíveis, e aí esperam o momento final. Talvez por isso o profeta Isaías compara os que confiam no Senhor a águias. Nós também temos uma vida cheia de desafios. Eles podem parecer impossíveis de serem vencidos, mas lembre-se, descanse no Senhor, passe tempo com Ele e depois parta para a luta, sabendo que além da tormenta brilha o sol.

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à embalagem. Um jovem preparava-se para sua formatura na universidade. E sabendo que seu pai poderia dar-lhe um bom presente, disse-lhe que um carro era tudo o que queria. Na manhã da formatura, o seu pai o chamou em seu escritório e disse como estava orgulhoso em ter um filho como ele e quanto o amava. E lhe entregou uma caixa embrulhada para presente. Curioso e desapontado, o jovem abriu a caixa e encontrou uma Bíblia. E disse: "Com todo o seu dinheiro, você me dá uma Bíblia." E saiu de casa. Passaram-se alguns anos e o jovem lembrou-se do seu pai e concluiu que ele estava muito velho e que talvez devesse ir vê-lo, pois não tinha estado com ele desde o dia da formatura. Enquanto se preparava para viajar, recebeu uma triste notícia. Seu pai havia morrido. E quando chegou na casa de seu pai, uma tristeza intensa e um grande arrependimento tomaram conta do seu coração. Então começou a olhar as coisas que seu pai havia deixado e achou a Bíblia e começou a virar as páginas. Seu pai havia sublinhado um versículo, Mateus 7:11. "Se vós, pois, sendo maus, sabeis dar boas dádivas a vossos filhos, quanto mais vosso Pai que está no céu dará bens aos que lhe pedirem." Enquanto li estas palavras, vi uma chave de carro com a etiqueta de uma concessionária e a data de sua formatura dizendo: "Pago à vista." Muitas vezes perdemos as bênçãos de Deus só porque elas não estão na embalagem que desejamos.

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Eu sou a bêbada da rua. Eu sou uma prostituta. Eu era uma prostituta. E eu, aquela mulher abandonada, sem escrúpulo nenhum. Aquela mulher sem caráter. Aquela menina chega na porta da minha casa com apenas 6 anos. E ela diz assim: Sandrão, vai ter um culto das crianças na minha igreja. Eu conhecia Jesus de 2 formas. A primeira era na porta, dando escândalo e vendo alguns virarem o rosto para mim. E a segunda, eu e minha mãe, nós fazíamos um copão de caipirinha com limão, ligava no R.R. Soares e ficava ouvindo a palavra. Às vezes o R. Soares dizia assim: você que está com a pinga, aí Deus tem uma palavra para você. Nós virava a pinga, chorava e dizia: é para nós, é comigo.

pinga e chorava. Aquela menina chega e fala: vai ter um culto na minha igreja. Eu tenho uma palavra para você. Eu queria convidar você para ir nesse culto. Eu olho para aquela menina, o meu coração treme de medo, porque eu nunca tinha recebido um convite para entrar dentro da igreja. Eu gostava demais daquela criança. E eu disse: e agora o que eu faço? Eu sorri e falei para ela: vamos fazer um combinado. Eu só vou na sua igreja o dia que você for na minha. Ela sorri para mim, sorri com um olhar inocente, e ela diz assim: espera aí, eu vou perguntar para o meu pastor, se ele deixar eu vou. Não, você está combinado, eu só vou na sua igreja o dia que você for na minha. Ela sorri para mim, sorri com um olhar inocente, e ela diz assim: espera aí, eu vou perguntar para o meu pastor, se ele deixar eu vou. Não, você está aqui, seu pastor sabe que você está aqui. Não, não, ou você é daquela que vai e volta e ninguém sabe onde você está. Não, você é daqui que veio debaixo de uma cobertura, que veio debaixo de uma bênção. Você é aquela do movimento. Não, estou sabendo que tem profeta, estou sabendo que tem manto. Eu não preciso sair debaixo de cobertura, eu saio de qualquer jeito. Não, ei querida, se você quer ter vitória, aprenda a ter cobertura espiritual. Fica de pé, minha linda. Relebaia choui. Reli Etiópia, Reli Necaia, Tchodeli Reface. Eu fui surpreendida por aquela menina, porque ela tinha 6 anos de idade e ela estava falando de uma autoridade espiritual. Enquanto eu olho para você, eu vejo a bondade de Deus sobre a tua vida. Alamanda Caia, Tchoui. Alamandecia Tchomi Reface. Assim diz o Senhor, Decaia, Relibiasse. Eis que o teu Deus, estou indo adiante de ti. Tu chegaste aqui com o coração aflito, e tu tem uma tomada de decisão a fazer. E Deus está dizendo assim: Dequia, Tchobesia, se tu fores para a direita, eu irei contigo. Se tu fores para a esquerda, eu também irei contigo. Relebande Xirra, eu vejo uma mala. Alabande que refácia. E Deus diz: eu estou contigo nesse negócio. Tu não está sozinho. Tenho o meu aval, diz o Senhor dos Exércitos. Aquela menina vai embora para casa e eu fico tranquila, porque eu sabia quem eu era e o pastor dela também. Eu falei: estou livre, jamais ela vai ficar comigo no terreiro. Passado de 7 a 10 dias, essa menina chega linda na porta da minha casa. Ela chega bem vestida, porque filho de crente anda bem vestido. Não, não, se você trouxe sua criança cheia de ranho, com a fralda cheia, vai dar um jeito nela. Não, não, porque filho de crente anda bem vestido. Não, não tem esse negócio da mãe chegar escovada, chegar toda arrumadinha, o filho vir feio. Não, filho de crente, a filho daquele que serve a Deus, ele anda bem arrumado. Não, não, a nossa casa, não, eu digo assim, ó, pregue o evangelho, mas se for preciso, use palavra. A forma que você anda, a forma que você veste, a forma que você trata os seus filhos, essa forma já é uma maneira de pregar o evangelho. Essa menina chega na porta da minha casa de Bíblia na mão. E ela diz assim: Sandrão, eu vim para ir com você na sua igreja, porque o meu pastor disse que o próprio Deus vai comigo. Eu dou um sorriso. Eu falo: ela é louca. O pai, a mãe, o pastor, esses crentes são tudo louco. Porque aonde eu vou, Deus não entra. Eu pego aquela menina, eu pego aquelas roupas do patuá e vou caminhando com essa menina para o terreiro espírita. Aquela menina vai silenciosa e eu vou pensando assim: esses crentes vão ter que fazer um culto de libertação, porque ela vai vir com tanto demônio que eles vão se arrepender de ter liberado ela para ir comigo. Relebasse, relebai que chupia de si refai e chou. Enquanto eu estou falando essa palavra, me veio o som de um tambor. Alamando, relidefai a serra. Batendo um tambor para tu ir embora. Releia de que refácia. E disseram: aqui eles não ficam. Nesse bairro eles não ocupam. E Deus está dizendo: fui eu quem te trouxe a essa cidade. Alamando, de si refácia.

favor. Alamanda Sirra, dinheiro que foi perdido, esquecido, Deus está dizendo: eu começo a revirar os papéis e começo a trazer para a tua mão. Alabaia Sirra, o devorador não vai ter ação sobre a tua vida. Não pode o macumbeiro dizer que tu vai embora, pode dizer que a igreja da Tijuca vai fechar. Deus está dizendo: eu estou te enchendo da minha glória e trago finanças esquecidas para a tua casa. Vem vindo dinheiro esquecido, pastor. Aquela menina chega comigo no terreiro, ela dobra os joelhos. Ela dobra os joelhos, existe uma cortina. Nós vamos colocar roupa para começar o trabalho. Quando começa a bater a tabaca e abre a cortina, eu percebo que aquela menina de 6 aninhos de idade, ela senta e coloca a Bíblia no colo. A mãe de santo, ela olha para nós, a mãe maior, e ela diz: vamos riscar o ponto. Começamos a riscar o ponto uma vez, nada aconteceu. Começou a riscar o ponto a segunda vez, nada aconteceu. Riscou o ponto a terceira vez, nada aconteceu. Aquela menina sentadinha olhando para nós, a mãe de santo olhou e disse: quem é essa menina? Eu digo: é fulano de tal. E quem trouxe? Fui eu. Ela falou: então tira ela daqui, porque o que está nela é maior do que o que está em nós. Não, eu já estou profetizando para a tua vida enquanto você está com a mão erguida. Quem anda com a cobertura não anda sozinho, o próprio Deus anda com ele. Não, quem está com você é maior, é maior, é maior. O Deus que está sobre a tua vida, não chega macumba, não chega mandinga, não chega palavra de maldição, porque o nosso Deus é maior. Deus é maior. Não, para com esse negócio, que você está debaixo de maldição, que você está debaixo de olho gordo vai ter que emagrecer, porque o nosso Deus é maior. Não, ah, o nosso Deus é o único, que pega a maldição e faz transformar em bênção. Eu entendo, minha pastora Terezinha, que naquela noite, Deus mostrou e me ensinou a importância de estar debaixo da obediência dos seus líderes. Não, tem muito crente que está passando prova porque quer andar de qualquer jeito. Não, tem muita gente que está passando prova porque quer andar sem cobertura. Não, não quer pedir o aval. Eu vou pedir aval para homem? Não, eu não peço aval para homem, mas eu peço: olha por mim, ah, cobre-me, Senhor Jesus, com o teu sangue. Eu não saio sem a bênção espiritual do meu pastor. Através da bênção e da obediência daquela menina, Deus parou o inferno para honrar a fé daquela menina. Você acredita que Deus está parando o inferno hoje? Você acredita que Deus está parando o inferno hoje? Não, não. Talvez você chorou até agora. Deus está dizendo: eu estou parando o inferno hoje para honrar a tua fé. Aquela menina é uma cristã boa, porque crente até o adversário da nossa alma é. Quando eu saio do terreiro com aquela menina, ela não fica perguntando o que aconteceu, o que que deu errado ou o que que deu certo. Ela sorri e ela diz para mim assim: Sandrão, agora você vai comigo na minha igreja? Pensa na perna da Sandrão. Pensa na... ela tinha para quem pedir proteção e eu. Falei: e agora? A minha perna tremia. E eu falei: se essa menininha, com 6 anos de idade, parou o terreiro, os crentes vão acabar comigo. E eu tinha muito medo de chegar lá e rolar. Falei: eu vou ficar rolando bem uns 5 meses, porque tem demônio lá. Eu não vou lá. Mas, por amor àquela menina, eu fui no terreiro. Fica de pé um pouquinho. Acho que é blusa bege. Eu sou ruim de cor, mas tá certo. Relibiando-se. Elebai etoubi de si refaz. É por amor a você que Deus está me usando nessa noite. Alabando de caia de siha. Eli de soube essa. Enquanto eu estou aqui, eu estou vendo Deus visitar um presídio. Elebai etoubi que ni refaz. E o Eterno diz assim: eu estou quebrando as cadeias do inferno que foi sobre a tua vida. Elecande soube a niha. Satanás diz que ia destruir a tua história, mas Deus está dizendo: sou eu um Deus que estou reescrevendo a tua história. Alamando o

tira subnécia. Assim diz o Senhor: repreende e dá uma ordem à tua alma, para que a ansiedade não tome lugar, mas que você enche o teu coração de fé. Alamanda que refácia, porque tu diz assim: Senhor, na minha vida está tudo parado. E Deus diz assim: sou eu o Deus de movimento, mesmo estando em silêncio, eu estou trabalhando por você. Enquanto eu chego da igreja, eu ouço a palavra.

ali, vou ter que parar de fazer isso, parar daquilo. E não queria renunciar a nada daquilo. Deus, o plano dele é salvar a todos, mas é nós que decidimos se nós queremos Deus na nossa vida. Não, não. Deus não nos fez para perdição, Deus nos fez para salvação. Eu estou ali no terreiro, e naquele terreiro eu tenho a oportunidade de engravidar do meu filho Jonatas. Lindo, as meninas conheceram. No terreiro eu fui disciplinada, porque o meu corpo pertencia a um Exu. A partir do momento que a minha mãe tinha dado o corpo ao Exu, eu não poderia mais ter relações sexuais com homem nenhum. À noite eu via os demônios ter relações sexuais comigo. Eu acordava com marcas de mordida e de chupada sobre o meu corpo. De repente eu me envolvo com um homem e estou grávida. Aquele Exu me rejeita. Interessante que agora, no evangelho de hoje, vá disciplinar alguém. É que vocês não foram pastoreados pelo pastor Dirceu. Faltar de uma escola dominical já era um desespero. Não, aquele lá, o Exu olha e fala: não, ela não seguiu as regras. Ô, querido, existe uma regra. Essa regra não foi o homem que colocou, não. Para. Talvez você diz para mim: pastora, mas eu sou divorciada, eu sou solteira e tenho mais, sei lá, tenho mais de 18 anos, tenho 15 anos, não importa se você é solteira, se você é divorciada, se você é viúva. Se você está tendo um namoro que não condiz com a palavra, pare agora. Porque você não é bijuteria, você é joia rara. Não, não, pastora, mas é que eu já tenho mais de 40 anos, é normal apertar aqui, é normal apertar lá. Não, não, você não é test drive, você é templo do Espírito Santo. Ah, não, não, não, o coisa aqui é diferente. Não importa quantos anos eu tenho, eu sou rainha do Senhor. Homem nenhum vai chegar abusando, pegando. Quer experimentar, vai ter que casar. Se o diabo não aceitou, eu grávida, Deus é obrigado a aceitar você no adultério? Eu só vou pregar o que Deus mandou. Não vou pregar nem mais nem menos. Não, mas é que nós somos adultos, pastora. Você sabe adulto como é que é, né? Beija aqui, esquenta lá, então casa. Ou então joga água. Esquentou, joga água. É? É, aplaude Jesus aí. Isso é ensinamento. Se valoriza, mulher. Se valoriza. Porque eu fui daquelas mulheres que precisei ir em fórum fazer exame para DNA. Obrigar um homem a assinar o nome de pai no RG, na certidão de nascimento. Porque eu passei na frente. Tem muita luta que você está enfrentando, porque você está passando na frente. Não, não, se você andar direitinho, você não vai sofrer, não. Se você andar no caminho de Deus, não vai ter dor, não. Porque mesmo que tenha dor, Deus é fiel para nos segurar no colo e nos sustentar diante das nossas dores. Eu fico grávida, sou expulsa daquele terreiro. Quando eu olho, eu não sei se aqui no Rio, é a segunda vez que eu venho no Rio. A primeira vez, eu vim com a pastora Terezinha numa excursão. A pastora Terezinha disse para nós assim: não coma churrasquinho da rua. A senhora lembra disso? Minhas amadas, não coma, não coma. É perigoso. Nós viemos uma convenção. Quem comeu churrasquinho da rua? Eu acho que parei ônibus umas 5 vezes. Eu não podia ter banheiro e nem nada para estacionar. Desobediente. E toda vez que parava ônibus, eu lembrava bem que a minha pastora disse: não coma churrasquinho da rua. É a segunda vez que eu estou aqui. Então eu não sei se aqui tem. Mas onde eu moro tem um local no estado de São Paulo chamado 25 de Março. Se você não conhece, você já ouviu falar. 25 de Março é um dos redutos onde vende muita bijuteria barata. E eu passei na 25 de Março e eu observei que as bijuterias ficam expostas. E quem quiser pega. Ah, as minhas amigas, aquelas que estão acostumadas a vir na 25, ela pega de pacote. Quando chega lá em Boituva, fala: ih, esse aqui está com defeito, esse não presta. De 20 que ela levou, ela aproveita 10. Mas é porque é bijuteria. Eu quero dizer que você foi comprado com o sangue de Jesus.

Cristo no Calvário. Você é joia rara. Não, você não está aqui para todo mundo ir pegando. Você não está aqui para todo mundo fazer o que quer. Não, você é princesa do Senhor. Você é guardada no cofre real do Eterno. Então se posiciona nessa noite para viver a história que Deus escreveu para a tua vida. Eu ganho meu bebê. Eu ganho o Jonatas, que hoje está com 37 anos de idade. Eu continuo bebendo, eu continuo prostituindo, eu continuo tendo uma vida errada, mas Deus prepara, diga Deus, prepara. Nós temos mania de colocar a responsabilidade da nossa vida na mão de Satanás. Não, porque foi o diabo. Ei, querido, o diabo não tem a chave nem da casa dele, não é você que vai ter, né? Não, as provas que você passa é só quando Deus autoriza. Não, o diabo não tem autoridade para brincar com aquele que serve a Deus. Enquanto eu estou com essa criança e a minha mãe no terreiro, a minha mãe tem um nódulo na orelha direita, onde ela perde o movimento do lado esquerdo. Quando vai fazer o exame, esse nódulo é um câncer. E o médico disse, se nós formos operar, retirar esse nódulo, ela vai ficar com sequelas ou pode até morrer. E nós começamos, o médico começou a instruir a minha família. A primeira coisa que eu lembrei, Sandro, se tu soubesse como Jesus te ama. Não, eu não lembrei de nada. O amor de Jesus é suficiente para te manter de pé. O amor de Jesus é suficiente para você adorar Ele. O amor de Jesus é suficiente para você glorificar o nome dEle. Eu entrei no banheiro, bêbada. Eu fui participar de uma entrega de cestas básicas para a família vulnerável. Eu pego essa cesta básica e vou indo embora para a minha casa. Quando eu coloco a cesta básica no chão, porque está pesada, pastor Elias Adrião, ele passa com o carro e ele diz, filha, você quer que eu leve a sua cesta? Eu falei, quero. Ele colocou a cesta dentro do carro e foi embora. Eu morava bem perto da igreja. Eu falei, mas olha como que crente é bicho esquisito. Se ele vai em casa levar essa cesta, o que custa ele levar eu? É porque o homem de Deus não coloca todo mundo dentro do carro. Não, o homem de Deus ele é sábio. Não, o homem de Deus ele é... Não, para com esse negócio, aí amiga de serviço, eu estou dando só uma carona. Ai bem, você é ciumenta. Não, para de colocar as piriguetes dentro do carro. Para de colocar, abrir a porta da sua casa para qualquer um entrar. Vigia, guarda a tua casa. Tem muitos casamentos, pastora, que estão sendo destruídos porque as mulheres não souberam guardar a sua casa. Ah, não, Marlene, eu não consegui até agora entrar na casa da pastora Débora. Fica feliz, filha. Você não está dentro da casa dela, mas você está no joelho. Ah, não é frequentando casa de pastor que traz salvação, mas é a oração e a transformação todo dia. Brinda a tua casa, brinda o teu lar, brinda a tua família. É que nós achamos que bom é ter quantidade. Importante é ter amigos de qualidade. Tenha poucos, mas tenha amigos leais. O senhor pode ficar de pé? Relibiaia Choi. Relebaia Choi de Lirefaz. Se nós fôssemos conversar de amizades traiçoeiras, o senhor saberia dizer em detalhes o que é traição. Relebando o que basse alemão de Kirefaz. Ah, eu vejo uma quebra de sociedade. E eu vejo roubo. Eli e Tchobinécia batendo na costa e disseram, pode contar comigo. Mas na hora em que tu mais precisou, era a serpente que estava te picando. Deus está dizendo, veneno não te mata. Eli e Tchobinécia, porque eu já venho vindo com providência. Eu vejo Deus entrando no banco de Caia Sirra e dizendo, sou eu Deus que pago conta. Sou eu Deus que tiro você do vermelho. Eu vejo Deus restaurando e dizendo, eu sou dono de empresa e eu não vou deixar você passar vergonha, mas brinda a tua casa.

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0: Deus é grande em glória. Deus é grande em poder. Ele é grande em misericórdia, perdão, amor, justiça, benignidade e sabedoria. Deus é tão grande que a palavra de Deus diz que o céu é o seu trono e a terra o estrado dos seus pés. Ele é tão grande, mas ao mesmo tempo tão pequeno, que cabe dentro do teu coração. Deixe-o entrar.

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1: Aleluia, glória a Deus. Eu quero estar saudando os irmãos ouvintes com a paz do Senhor Jesus. Falo nesta tarde de sexta-feira da Rádio Essência Gospel 96.7. Aleluia. Vou estar passando aqui para o meu esposo estar saudando os irmãos nessa tarde. Amém, em nome de Jesus.
2: Paz do Senhor, eu sou o pastor Giovanni. Estou muito feliz de estar falando aqui na rádio Essência Gospel 96,7. Muito feliz mesmo. Que Deus abençoe tudo. Se alguém quiser mandar um louvor para a gente, aqui o telefone da rádio é 45 30 25 5200, tá bom?
1: Aleluia, você que está aí na tua casa, aleluia, eu quero agora a hora da oração, né, irmãos? Se a gente não orar, irmãos, nada acontece, né? Quem opera, quem faz é o Senhor Jesus. Vamos estar conectados nessa tarde. Eu quero que você que está aí na tua casa, você que está no teu trabalho, você que está na rua, você que está no carro, você que está ouvindo na rádio, até mesmo quem está na live aí, que está vendo, né? Eu quero que você feche os teus olhos e ore comigo nessa tarde para que o Senhor vem operar, porque somos dependentes dele, né, irmão? Sem ele, nada acontece. Então, feche os teus olhos e eu creio que o Senhor vai falar contigo nessa tarde. Soberano Deus e eterno Pai que está no céu, Senhor, nós nos encontramos aqui, Pai, nessa tarde, Senhor, para que o Senhor opere, Pai, sinais, prodígios e maravilhas, Senhor. Pai, nós precisamos de ti, Senhor. Sem ti, nada acontece, Pai. Senhor, o Senhor conhece cada vida nessa tarde, sabe o que todos têm passado, Senhor. Pai, que não saia da minha boca, Senhor, aquilo que não é de ti, Pai. Não deixa, Senhor, eu fazer nada de mim, Pai. Mas que seja somente aquilo que vem do Senhor, que a carne não faça parte da minha vida, mas sim a tua presença, Pai. Fala, Senhor, com o teu povo nessa tarde, Senhor, nós necessitamos ouvir. Somos dependentes de ti, Pai. Que diminua eu e cresça o Senhor nessa tarde, Pai. O Senhor conhece, Pai, e sabe o que cada vida tem passado. Eu não sei, eu não conheço nada, não sei nada de ninguém. Mas o Senhor tem contemplado e tem visto o que os teus filhos, o que as tuas filhas têm passado nessa tarde. Então eu quero te pedir, Senhor, que em nome de Jesus, Papai querido, opera, Senhor, sinais, prodígios e maravilha, Pai. Pai, que haja cura, que haja libertação, que haja salvação, Pai. Que o Senhor possa operar grandiosamente.

Pai. Senhor, eu quero te agradecer por eu estar aqui com o meu esposo, por eu estar aqui, Pai, por o Senhor ter me colocado nesta rádio abençoada, aonde, Senhor, nós levamos, Pai, aquilo que fala, Senhor, na tua palavra que diz: ide, pregai o evangelho a toda criatura, não importa qual seja, mas pregai o evangelho. E nós estamos aqui, Senhor, para pregar a tua palavra, Senhor. Então, Jesus, opera grandiosamente, Pai. É o que nós te pedimos e te agradecemos em nome de Jesus. Aleluia, eu estou muito feliz de estar aqui novamente, né? Mais uma sexta-feira, aleluia. Vou estar aqui todas as sexta-feiras agora, né? Deus é maravilhoso, aleluia. Mas eu vou estar pedindo um louvor aqui, né? Para nós estarmos aqui iniciando, aleluia, né? Porque Deus opera no louvor também, né? Aleluia. Engrandecido é o nome do Senhor Jesus. Eu vou pedir, Gisele e Cristina, a bondade de Deus. Eu acho lindo esse louvor, irmãos, que esse louvor seja para o teu elevo espiritual. Que o Senhor venha falar contigo nessa tarde, porque não tem coisa mais maravilhosa do que os louvores que vêm do Senhor, né? Os louvores, Deus fala no nosso coração e que Deus fale no teu coração. E eu creio que Deus vai falar contigo muito mais. Amém? Receba esse louvor em nome de Jesus. Amém?

Aleluia! Agora vem a hora mais especial, que é a palavra do Senhor, para nós estar dando abertura aqui, né? Dessa rádio abençoada. Eu senti de abrir em Tiago 4, versículo 7, que diz assim: sujeitai-vos, pois, a Deus. Resiste ao diabo e ele fugirá de vós. É uma palavra forte, né, irmãos? Que nós venhamos vigiar, né? Fugir das coisas que Satanás, os pratos, né? Que muitas das vezes o inimigo ele coloca no nosso caminho, né? Muitas das vezes o inimigo ele tenta de tudo que é jeito nos tirar da presença do Senhor, nos tirar, que é estarmos em constante oração, estarmos espiritualmente com Deus, né? Aonde o adversário ele tenta de tudo para nos abater, para nos derrubar. Então eu quero te dizer, foca mais no Senhor, né? Busque mais em Deus.

e que aqueles pratos que o inimigo tem enviado no teu caminho, que você fuja, né? O sangue de Jesus tem poder. Irmãos, eu gostaria de estar falando algo aqui que eu senti de falar, né, irmãos? Eu estava ontem, assim, fazendo meus afazeres em casa, e o Espírito Santo assoprou isso no meu ouvido, que é Deus, né? Eu gostaria de falar algo para os irmãos, mas eu quero que os irmãos compreenda que o que eu estou falando aqui é na direção do Senhor. Irmãos, eu quero deixar bem claro uma coisa. Muitas das vezes, quando a gente faz a rádio,

0: para que eu mande dinheiro. Eu preciso falar isso, irmãos, para que você entenda, irmãos, que nem todos que estão aqui na rádio, irmãos, são bem de vida. Nem todos que estão aqui têm condição de ajudar as pessoas. Claro, se eu fosse uma pessoa rica, uma pessoa que tivesse muito dinheiro, eu estaria ali ajudando. Mas como eu não sou, né, irmãos, eu assim, sou dependente da obra de Deus, as pessoas estarem me abençoando. Então, porque teve um irmão, não vou citar quem é, não precisa, ficou brabo comigo, veio no WhatsApp, eu não ajudei, brigou comigo, porque queria que, já aconteceu isso, irmãos, queria que eu enviasse dinheiro para ele no Pix, queria me procurar, queria que eu ajudasse, e eu disse, não, irmão, eu não tenho como ajudar, e ele começou a brigar comigo no WhatsApp. Então, Deus disse no meu coração, fale isso, para que as pessoas, para que vocês venham entender que nem todo mundo que está aqui tem condição. Às vezes a pessoa te vê online ali na rádio e já acha que você tem dinheiro, vai estar podendo ajudar, vai estar podendo abençoar, e não é assim, irmãos, né? Então eu quero deixar bem claro aqui para os irmãos que eu vivo pela fé, eu trabalho para o Senhor e sou dependente dele. Claro, se eu tivesse condições, eu ia ajudar com todo o amor, mas Deus sabe das minhas condições. Então o fato de eu estar aqui não quer dizer que eu tenho dinheiro. Entende, irmãos? Não quer dizer que eu posso ajudar todo mundo. E eu estava na minha casa, onde Deus disse para mim, fale isso lá. E tem muitas pessoas que me procuram com essa intenção. Me procuram pensando que eu vou estar ajudando. Mas o que eu posso fazer é estar aqui, né? Falando, olha, tem uma pessoa que precisa de ajuda, quem puder estar ajudando. Isso eu posso estar fazendo, mas estar eu abençoando eu não posso, né? Então, entenda, irmãos, que o fato de eu estar aqui, quem me ajuda a pagar a rádio é os irmãos que eu oro. Tá, irmãos? Eu quero deixar bem claro isso. Amém? Vou estar aqui passando para o meu esposo, que ele está tentando entrar no celular dele ali na live. Né? Não precisa, meu amor. Já está aqui, ó.
1: Ai, uma benção.
0: Foca na rádio aqui. Esquece o teu celular. O celular dele está dando problema. Ele está faz horas tentando. E deixa Deus te usar, meu irmão, meu esposo, perdão. Abre uma palavra aí, relaxa, que já tá tudo aqui, já tá no Facebook aqui, na rádio da live, né, na live da rádio, perdão. Então fique tranquilo, não se preocupe com isso. Vou estar passando pro meu esposo, tá lendo uma palavra aqui pros irmãos, amém?
1: Glória a Deus, aleluia. Não, meu celular que hoje tá uma benção, sabe? Uma benção. Eu vou ler o Salmo 46. Deus é o nosso refúgio, a fortaleza, socorro bem presente na angústia. Gente, tá sofrendo alguma coisa, tá com problema, fecha a porta, vamos orar, pedir para ele. Ele que é o único salvação, não é o vizinho, nem direito, nem na esquerda, nem na frente, nem de trás. Isso não resolve. Resolve é botar o pé no... É ficar de joelho, orando e jejuando, que Deus dá vitória. Somente isso, somente Deus é o caminho, é a verdade. E a luz não tem outro, irmão. Hein?
0: Isso é verdade. E muitas das vezes, Ele sabe o que você está passando. Ele sabe da tua necessidade. Tem coisas, irmãos, que a gente tem que passar. Não tem como. O teu irmão não vai resolver o teu problema. Quem vai resolver é o teu joelho no chão. É você estar buscando. Você está no propósito com Deus. Você está na campanha com Deus. É você estar ali clamando ao Senhor, né? No propósito de estar servindo a Ele. Aí Ele vai estar suprindo a tua necessidade. Ele permite as lutas. Mas das lutas, o que acontece? Vem os teus testemunhos, para quando você estar ministrando a palavra de Deus, você estar testemunhando, né? Mas é amém, Deus é fiel. Então, irmãos, eu quero estar falando aqui também do Salão da Andréia, né? Ela também me ajuda também nessa rádio também, ela me ajuda a pagar essa rádio, é uma bênção do Senhor, né? Eu vou estar aqui fazendo um anúncio aqui do salão dela, né? Que o endereço de lá é Rua Papagaio 316, Parque Morumbi 3. Andréia é uma bênção. Ela sempre está me ajudando nessa obra, semeando nessa obra. 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Quero estar sorteando uma escova de cabelo e sobrancelha com rena. Para você que quer ir participar desse sorteio, é de graça, viu? Não é para pagar, não, aleluia. E você quer participar desse sorteio, escreve aí, comenta aí na live, ei, você que está aí, vamos participar dessa live. Jesus vai estar te abençoando. Né? Essa obra aí, eu creio que em nome de Jesus, não é para mim, não é para o meu esposo, é para o Senhor. E você que está aí, você vai estar compartilhando, você vai estar

curtindo, vai estar levando essa obra para muitas pessoas que precisam ouvir a voz de Deus. E você que quer participar, hein, mulher? Você que gosta de arrumar o teu cabelo. Eu vou te falar uma coisa. Quem cuida do meu cabelo é a Andréia. Ela tá ali no comentário. Ali, Andréia Santos. Ela que cuida do meu cabelo. É uma bênção na minha vida. Pensa numa mulher de Deus que tem um coração para semear na obra, que me ajuda muito, né? Já são aí 3 anos de amizade. É uma amiga, uma companheira, né? Então, assim, vai lá no salão dela. Ela é uma serva de Deus. Ela vai cuidar do teu cabelo com todo amor e carinho, né? E você quer participar desse sorteio? 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Ou liga na rádio. Pode ligar na rádio também, que é 3025-5200. Vou falar mais uma vez, 3025-5200. Você quer estar participando desse sorteio? É só você ligar aqui e falar, eu quero participar e eu vou estar escrevendo o nome. Esse sorteio vai ser um pouquinho pra frente, pra eu poder estar fazendo o sorteio. Eu vou sortear dia 19 agora, desse mês agora que nós estamos entrando, né? Aí eu vou estar fazendo sorteio, que vai cair numa sexta-feira, né? Vou estar aqui sorteando aqui, vou dar um tempinho para ver se vem muitas, né? E eu quero que Deus abençoe sua vida, né? Aleluia! Glória a Deus, exaltado, engrandecido é o nome do Senhor. Eu vou estar pedindo mais um louvor, esse louvor eu amo, irmãos, que é a cantora, é bem complicado o nome dela, Gabi Honorato. Honorato com H. Honorato, que é Eu Devo a Ti. Esse louvor é lindo, irmãos. É um louvor maravilhoso. Esse louvor aí é pro teu elevo espiritual. Eu amo esse louvor. E eu creio que o Senhor vai falar contigo. Para você também aí, ó, que quer oração também, né? Vai, pode estar escrevendo aqui. Eu quero oração, vou estar orando, ajudando você em oração. Também vou estar passando meu contato para quem precisa, tá bom? Amém? Vou estar aqui passando, por mão, tá colocando louvor. Amém?

0: Aleluia. Irmãos, eu gostaria de estar falando algo aqui, já desde o primeiro dia, né? O meu esposo gostaria de estar falando sobre isso. Eu vou dar dando. É que assim, irmãos, eu vou explicar para os irmãos. Como ele não tem muita experiência, né, irmão? Sabe como que é? Ele já é um pouco tímido. Aí ele fica meio perdidinho aqui. Mas com o passar do tempo, ele vai pegar experiência. Porque assim, irmãos, eu trazia outras pessoas para estar aqui comigo, né? Mas na verdade, quem Deus queria era meu esposo para estar aqui comigo nessa obra aqui, né? E eu quero estar só explicando para os irmãos, que os irmãos relevem, porque irmãos, quando a pessoa não tem experiência, até a pessoa pegar a experiência, é assim mesmo. Mas eu quero, vou estar ajudando a falar aqui para ele poder pegar o embalo e falar também. É o seguinte, calma, meu esposo, respira
1: Manda aqui.
0: fundo. Ô, glória. Irmãos, ele trabalha com vendas de carro. Vou explicar para os irmãos entender. Não é que ele tem carro.

0: carro para vender. É assim, para você que tem carro aí, que quer vender o teu carro e precisa vender o teu carro e não consegue vender o teu carro, ele estará ali te ajudando para que você venda o teu carro. Ele conhece muitas pessoas, tem muitos grupos, né? Não só isso, como conhece muitas pessoas também. E você precisa dele para estar ali ajudando para vender esse carro. Aí procura ele aqui, eu vou estar passando para ele, porque ele pediu para mim só dar, falar o começo, né? Mas ele vai estar explicando aqui certinho para os irmãos, amém?
1: É verdade, irmãos. Como a minha esposa está falando, se você tiver algum carro, moto para vender, eu tenho vários grupos de vendas de carro, compra e vendas de carro. Daí eu boto no grupo, daí eu acho o comprador e levo a ti o comprador, entende? Daí, como você me ajuda, eu ajudo você também a vender carros. Isso que a minha esposa está explicando para os irmãos, tá? De qualquer coisa, assim, quem quiser falar, eu tenho, pega o número da rádio 30255200, daí que o nosso amigo aqui, Valdir, ele marca o telefone, tá bom, irmão Valdir? Daí eu boto no meus grupos, tá bom? Deus abençoe.
0: Qualquer coisa também, se você, por exemplo, assim, tá no teu trabalho, ou qualquer coisa que você estiver fazendo, ah, nesse momento eu não posso ligar, mas tem o meu WhatsApp, adicione meu WhatsApp aí, que é 45999267538. Pastora Silvana, porque daí eu passo para ele e ele vai estar passando o telefone dele para você, tá? Vou falar mais uma vez, 45999267538, Pastora Silvana, e aí ele vai estar falando com você ali para estar te ajudando. Ele na verdade ele vende, mas ele também quer uma porcentagem dessa venda, tá? Que ele esqueceu de falar sobre isso, tá bom? E é um dom que ele tem, irmãos, entendeu? E ele pediu para que eu falasse. Então, às vezes você tá ali, não consegue vender, né? E como ele é um servo de Deus, aí o que acontece? A mulher dele intercede para que o carro seja vendido. Entende? Daí que Deus abençoa mais ainda, amém? Que Deus abençoe você nessa tarde aí de sexta-feira. Aleluia, glória a Deus. Quer pedir um louvor aí, meu esposo?
1: Glória a Deus, aleluia. Eu queria que o irmão podia falar, botasse Gerofino, né?
0: Não,
1: Gerso Rufino. É caminhoneiro, por favor.
0: Em homenagem aos caminhoneiros. Só um trechinho, tá, irmãos? Porque daqui a pouco eu tenho que dar a palavra.

0: porque sabia que tinha o meu abraço.
1: Glória a Deus. Irmãos, eu vou estar aqui trazendo uma palavrinha aqui, não vou demorar muito nessa palavra, mas eu senti no coração, né? Eu estava orando em casa e Deus ministrou no meu coração.

Então, para que eu trouxesse essa palavra para os irmãos, né? Que é João 15, versículo 5, né? Aleluia. Não, perdão, falei errado. João 15. João 15, tá, irmãos? Falei errado, perdão. Que diz assim, ó. Aleluia. Glória a Deus. Santo, santo é o teu nome. Eu sou a videira verdadeira e meu pai é o lavrador. Toda vara em mim que não dá fruto, atira e limpa toda aquela que dá fruto, para que dê mais fruto. Vós já estáis limpos pela palavra que vos tenho falado. Está em mim e eu em vós, como a vara de si mesma não pode dar fruto se não estiver na videira. Assim também vós, se não estiverdes em mim. Eu sou a videira, vós as varas, quem estás em mim e eu nele. Esse dá muito fruto, porque sem mim nada podeis fazer. Se alguém não estiver em mim, será lançado fora como a vara, e secará e os lançará fora. Perdão, falei errado. Se alguém não estiver em mim, será lançado fora como a vara, e secará e os colhem e lançam no fogo e ardem. Se vós estiveres em mim e as minhas palavras estiverem em vós, pedireis tudo o que quiseres e vos será feito. Amém? Então, o que que Deus está falando para você nessa noite, né? Como que você tem se encontrado diante de Deus? Olha só. A videira representa Jesus Cristo. Ele é a fonte de vida, o tronco que sustenta e alimenta. Os ramos representam cristões, por si só, um ramo não necessitando estar, perdão, por si só, um ramo não tem vida, nem pode dar frutos, necessitando estar conectado à videira. Então, o que que quer dizer? Como que você tem se encontrado diante do Senhor? Você tem dado fruto na presença do Senhor? Como que está a sua vida com Ele? Como que você tem andado diante da presença dEle? Vamos dar como exemplo, como está o teu coração, né? Como que você tem se entregado ao Senhor, tem estado diante dEle? Então, muitas das vezes, irmãos, às vezes tem coisas que Deus permite nas nossas vidas para trabalhar no nosso caráter, né? Para nos libertar, né? Ele permite coisas acontecerem, coisas difíceis na nossa vida. Ele permite da gente passar por momentos difíceis, por situações difíceis, para trabalhar com o nosso eu, para nos libertar, para que nós possamos andar em comunhão com Cristo, para que nós possamos estar firmes com o Senhor, né? Olha só, os frutos representam as boas obras, o amor e o testemunho cristão. Você tem dado testemunho cristão? Como você tem dado assim teu testemunho diante da presença de Deus? Você tem dado um bom testemunho? É uma palavra assim que nos edifica, que faz com que a gente medite, né, irmãos? Como a gente tem buscado estar na presença do Senhor. Entendeu? Então, o que que eu quero te dizer nessa tarde? Medite nessa tarde se você tem agradado ao Senhor, se você está na posição, se você tem feito aquilo que o Senhor tem colocado no teu coração, se você tem andado verdadeiramente, tem sido verdadeiramente um cristão de verdade, ou se você tem sido somente um cristão por aparência, irmãos. Não é mais tempo, né, irmãos? Nós temos que nos colocar diante do Senhor, né? Porque assim, irmãos, quando o Senhor nos dá uma palavra de conserto, uma palavra assim, irmãos, é para que a gente venha ser abençoado. Talvez está faltando isso para que você seja abençoado, para que você agrade ao Senhor, para que você esteja recebendo as suas bênçãos. E muitas das vezes, por você não estar dando fruto, não estar agradando ao Senhor, vem a luta. Aonde o Senhor permite o ventre dentro do teu lar, aonde o Senhor permite de você passar por lutas, por provas, né? Permite de você passar por momentos tão difíceis para mostrar que você não está agradando ao Senhor. Então, eu quero que você nessa tarde feche os teus olhos, vou estar orando para que o Senhor te visite nessa tarde. E se você sabe se você está ou não em comunhão com o Senhor, se você está agradando ao Senhor. Então, eu quero orar pela tua vida nessa tarde para que o Senhor comece a trabalhar na tua vida hoje.
para que você possa estar agradando a Ele, para que Ele possa

0: possa te abençoar. Então, tem coisas que o Senhor permite na nossa vida, irmão, para trabalhar no nosso caráter, como na minha vida. O Senhor, Ele permitiu coisas na minha vida para trabalhar comigo, irmãos, para trabalhar com meu esposo, né? Então, eu quero te dizer nessa tarde, analisa, medita como você está diante do Deus Todo-Poderoso. Aleluia. E eu quero orar contigo e vou estar aqui orando para que Deus venha te libertar de verdade, para que você viva a verdadeira palavra, para que você seja um verdadeiro cristão, amém? Soberano Deus e eterno Pai, de Kisteplahafe, que está no céu. Nós nos encontramos, Senhor, nessa rádio abençoada, Pai. Ah, Papai querido, aonde tem levado a milhares de pessoas essa rádio? Senhor, eu quero te pedir e necessito que o Senhor visita. Eu não sei com quem o Senhor está falando, mas o Senhor sabe quem o Senhor quer falar. E muitas das vezes nós só pedimos, pedimos, mas muitas das vezes não nos consertamos diante de Ti. Muitas das vezes só sabemos pedir, mas orar e ver os nossos erros para que possamos receber as Tuas bênçãos, nós não fazemos. Então eu quero te pedir, Senhor, que o Senhor possa visitar cada um nessa tarde. E que o Senhor possa, Senhor, estar transformando de verdade. Que o Senhor possa estar tocando de verdade, Pai, nesta tarde, Senhor. Que o Senhor possa estar curando, libertando, Pai, e fazendo uma grande obra. Aleluia, esse Deus é maravilhoso. Amém, irmãos? Palavra linda, né? Uma palavra que edifica, uma palavra que liberta, aleluia. Irmãos, eu quero estar falando também, eu faço um ponto de culto na casa da Andréia. Essa Andréia que escreveu ali, paz do Senhor Jesus, Andréia, né? Só que é assim, irmãos, eu não vou estar anunciando agora, quando eu começar com os cultos, eu vou estar avisando os irmãos aqui certinho. Eu costumo fazer no sábado, né? Eu dei um tempinho, eu estava fazendo ali, dei um tempinho, né? Mas daqui uns tempos eu vou estar voltando de novo. Eu vou estar anunciando aqui para quem quer estar fazendo uma visita ali, né? Quem quer receber uma oração pessoalmente. E eu quero estar aqui, vou estar aqui avisando os irmãos certinho para que os irmãos compareçam, né? E eu creio que o Senhor vai estar abençoando a tua vida. Quer falar alguma coisa, meu esposo?
1: Glória a Deus, aleluia.
0: Não?
1: Sim, eu vou falar nos...
0: Aleluia.
1: Ah, glória, glória a Deus, aleluia. No Salmo 143, o Senhor ouve as minhas orações e as minhas suplicações atende. Então, Deus ouve tudo, o mínimo detalhe da gente, irmão. Deus cuida o mínimo detalhe da gente, em tudo. Vamos... Tem gente que não acorda e não agradece a Deus. Vai dormir e não ora por Ele, não agradece a Ele. A gente tem que agradecer a Deus todo dia, toda hora. Que Deus abençoe os motoristas, os caminhoneiros. Que Deus abençoe esse que dirige a ambulância. Que Deus abençoe os policiais também. Tá? Deus abençoe, porque como hoje está chovendo e tudo, muito cuidado no trânsito, tá bom? Porque é muito correria a gente tem, mas tem que muito cuidado, tá? Deus peça sempre que Deus abençoe a todos, tá bom? Deus abençoe a todos, tá bom? Peça
0: Amém.
1: A bênção, tá bom?
0: Glória a Deus. Eu faço assim, sabe por quê, irmãos? Para que ele venha perder a timidez dele, né? Ele é tímido, né? Então, assim, eu pego ele assim meio desprevenido, porque não é só eu que tenho que falar, ele também tem que falar, ele tem que... Porque como eu quero que ele tira-se essa, tipo, essa timidez e tenha coragem, né? É, tipo assim, né? Então eu falo para ele estar aqui daí falando pros irmãos, né? Porque essa obra não é só minha, né? Porque, na verdade, eu queria estar chamando uma irmã para estar comigo, tá aqui, né? Uma vez, um tempo, tava minha irmã Daniele, né? Tava aqui comigo, uma bênção do Senhor, né? Tava aqui comigo nessa rádio, daí o Senhor tirou, né? E só que eu não entendia. Ei, mulher, você aí... Olha o que Deus está revelando, aleluia. Que está orando para o teu esposo e para o caminho do Senhor. Para você que está aí clamando, fazendo campanha. E ele não está na presença de Deus. Não desista, serva do Senhor. Continue orando, continue crendo. Teve irmã que pensou assim, como eu queria que meu esposo também estivesse do meu lado. Como eu queria que meu esposo... Deus mostrou o pensamento aqui de mulheres. Muitas mulheres pensou isso, como eu queria. Eu quero te dizer, creia que Jesus é um Deus que muda, transforma. E ele vai transformar o teu esposo. Não desista, mulher. Você que está fazendo campanha, você que está clamando a Deus para... Ai, que leofaste, plifiaste. Para você que tá aí, mulher, clamando. Ai, declifas, decondelai, assim diz o Senhor, ó. Deplifas, sou eu o teu Deus. Vou eu te surpreender.

É, filha, vou eu mostrar que entro onde o homem não entra. Vou eu mostrar que transformo o homem e faço nova criatura. Eu vou honrar a tua oração, o teu clamor. Fique firme, não desista, porque eu sou Deus que faço e desfaço. Eu sou mostrar que entro onde o homem não entra. Vou eu mostrar que transformo o homem e faço nova criatura. Eu vou honrar a tua oração, o teu clamor. Fique firme, não desista, porque eu sou Deus que faço e desfaço. Eu sou Deus que movo, sou eu Deus que transformo. Creia, filha, aleluia. Creia, irmã. Creia que o teu companheiro vai estar aí nessa obra contigo. Aleluia, porque Deus, ele uniu o homem e a mulher para fazer a obra. O homem e a mulher não é para estar só. E quem não tem ainda, eu creio que Jesus vai dar, né, irmãos? Porque eu confesso para os irmãos, meu, o meu esposo já vai fazer 10 anos que eu estou casada com o meu esposo, né? Quando Deus me deu, eu fiquei muito tempo, porque eu casei com um homem que não era de Deus, né, irmãos? E paguei um preço, né? Estava no mundo e aonde eu paguei um preço. Aí separei e foi aonde eu conheci meu esposo, há 10 anos de casado, para honra e glória do Senhor. Que aquilo que é de Deus, irmão, dá certo. Quando Deus está no negócio, vai. Mas quando a gente pega uma coisa que não é de Deus, irmãos, Deus arranca e afasta. E Deus coloca aquilo que é bênção. Aleluia. Glória a Deus. Então toma posse. Toma posse aí do que Deus está falando. Aleluia. Santo, engrandecido é o nome do Senhor Jesus. Aleluia. E eu creio que a obra que Deus vai fazer na tua vida é grande. E você vai ter testemunho para contar. Ei, missionária. Ei, missionária, assim diz o Senhor, você, serva do Deus Todo-Poderoso, diz o Senhor, que está querendo desistir, que não quer mais porque está passando por um vento muito forte. Olha, escute, não desista, porque Deus, ele vai mostrar que ele é Deus. Deus manda eu te dizer que ele vai te surpreender. Deus manda eu te dizer que ele vai entrar no teu deserto. Tem pagado o preço por essa missão. Tu tem passado por um vento muito forte, missionária. Mas fica firme na posição. Fica firme porque o Deus que você serve é o Deus da providência. O Deus que você serve é o Deus que abre porta onde não tem. É o Deus que faz coisas grandes e firmes e ocultas que tu não sabe, diz o Senhor. Eis que eu quero te dizer nessa tarde, você aí, diz o Senhor, ó, escuta. Tá. Deplifastecom. Que estava trabalhando e ganhou as contas. Olha só o que Deus está falando. Tu estava no teu trabalho e a porta se fechou. Eu quero te dizer, Deus está abrindo uma porta para você, não se preocupa. Aí você diz assim: meu Deus, agora eu estou num desespero tão grande. O que que eu vou fazer? Eu tenho conta para pagar. Mas eu quero te dizer, não se preocupa, não. Não se preocupa, porque Deus, ele é um Deus que abre porta onde não tem. Mas quando ele fecha, é para mostrar que ele é Deus que abre porta fechada. Então não se preocupa, não. Você que ganhou as contas no teu trabalho. Eu vejo você num desespero tão grande, mas eu quero te dizer, fique firme. Continue na presença do Senhor, não desista. E você disse assim: por que o Senhor permitiu isso comigo? É para você contar o testemunho. É para você falar que Deus é um Deus que prova no vale. Que quando ele prova no vale, sabe o que ele faz? Ele envia o maná. É assim mesmo. O cristão que não é provado por Deus, alguma coisa de errado tem, irmãos. Todo cristão é provado por Deus. E se você está sendo provado pelo Senhor, não desista. Fique firme, porque a prova vem para edificar a tua fé. A prova vem para Deus te honrar, para Deus te levantar, para Deus te colocar no meio dos grandes e mostrar que Ele é na tua vida, aquele que acha que está tudo acabado. Ah, esse aí não vai conseguir. Esse não vai para lugar nenhum. Quero te dizer que Deus vai mostrar que Ele é contigo. E esses que não acreditam no teu chamado, eu vou te falar uma coisa, irmãos. Muitos não acreditam no meu chamado desde o dia que Deus me levantou. Muitos não acreditaram e não acreditam até hoje. Tem pessoas que têm raiva de mim, irmãos, sem eu fazer nada, por motivo nenhum, só orar, só ajudar. Mas só que eu confiei nesse Deus Todo-Poderoso que me ama e tem um projeto na minha vida. Eu tenho promessa de gravação de CD. Eu tenho essa promessa. Muitos profetas já entregaram para mim, irmãos. Mas eu não se cumpriu. Mas eu sei que é o tempo de Deus. Não é quando a gente quer. Quando Deus usa os seus profetas, irmãos, tem pessoas que bate boca e ainda diz assim: não foi de Deus aquilo ali, porque não aconteceu ainda, foi de Deus. Mas Eclesiastes 3 fala que tudo há um tempo determinado para todas as coisas. Tem o tempo de Deus, não é o teu tempo. O tempo, teu tempo, não é o tempo.

0: tempo de Deus. O tempo de Deus é demorado. É um processo. Eu tenho tantas promessas na minha vida, irmãos, que não se cumpriram ainda. Mas Deus diz para mim, fique firme, faça a minha obra. Que nem para mim estar aqui na rádio, irmãos, eu não estou aqui porque eu quero, eu estou aqui porque Deus está mandando. Sabe o que, que é, irmãos? Aonde eu ia, vinha profeta no meu ouvido falar para mim, volte para a rádio, diz o Senhor. E tudo tem o tempo do Senhor. Eu não pretendia voltar mais. Não vou dizer que eu queria voltar. Eu não pretendia. Mas quem manda na minha vida, quem determina é Jesus. Então, o que eu tenho que fazer é obedecer. Você já pensou, irmão, se eu não fizer a luta que eu já estava passando, que eu ia passar mais ainda? Então, eu quero te dizer algo. Se Deus te chamou, qual é o homem que vai impedir o projeto de Deus na tua vida? Fala para mim, qual é o homem que vai atravessar no teu caminho e vai impedir aquilo que Deus tem para fazer na tua vida? Ninguém. Se Deus te chamou, está chamado. Amém? Então creia nessa palavra, aleluia, glória a Deus. Irmãos, eu vou estar aqui colocando mais um trechinho de um louvor bem rapidinho, tá? Aleluia, que é Alisson Santos. Ai, esse louvor é maravilhoso, irmãos, bastidores. É um louvor lindo, eu vou estar colocando aqui, amém? Que Deus abençoe. Isso é pro elevo espiritual dos irmãos aí, tá? Eu amo louvar o Senhor, irmãos. Esses dias, irmãos, até o irmão procurar ali, eu estava em casa, Deus disse assim para mim, por que você não louva na rádio, filha? Por que você não louva na rádio se você tem chamado na rádio? Se você tem chamado e você tem chamado no louvor, Deus disse para mim. Por que você não louva? Eu disse, calma, Senhor, eu vou me preparar, né? Deus tem um chamado de louvor também. Eu quero, não hoje, né? Porque não dá mais tempo, mas um dia desse eu quero estar aqui louvando também, né? Porque quando a gente tem chamado, a gente não pode fugir do nosso chamado, né? Vou estar aqui colocando louvor para os irmãos, amém?
1: 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É aquele que conhece o nosso levantar. Ele conhece as nossas dores, as nossas tristezas e as nossas mazelas. Deus é aquele que nos enxerga por dentro e por fora. Ele sim conhece os nossos bastidores.

Aleluia, irmãos. Eu tenho até 4h55, né? Eu poderia ir mais além, mas esse louvor é uma realidade, né, irmãos? Às vezes a pessoa olha para você e acha que ali tá tudo bem, não sabe o que tá acontecendo, mas só Deus é que sabe das tuas lutas, só Deus é que sabe do teu coração. Às vezes até você não é compreendido, você só é julgado, né? E muitas das vezes eu já andei com pessoas, irmãos, e eu falo e eu testemunho isso. Dia sim, irmãos, eu tá do lado e a pessoa assim ficar com inveja da forma que Deus me usa e deixar a ira entrar no coração dela. E aí começar a falar mal de mim para a irmã que está junto, porque está com ciúme, porque está com inveja. Porque tem pessoas, irmã, que muitas das vezes, irmão, não tem intimidade, não consegue buscar essa presença, essa unção na vida dela, porque está desconcertado, né? Porque não está incomodado.

0: comunhão com o Senhor. E aí quando vê um irmão ser mais usado, o que acontece? Deixa a inveja entrar no coração. Aí não quer mais conversar, aí não quer mais estar perto, aí fica criticando, achando coisa onde não tem, porque deixa a maldade entrar no coração da pessoa. E eu já andei com pessoas assim, irmãos, missionários, servos de Deus, assim, e Deus me revelar tudo o que a pessoa está falando de mim. Aí eu tô assim longe e Deus fala para mim, tá falando isso. Mas deixa comigo, porque Deus lapida, irmãos. Aquele que se levanta contra a tua vida, você não tem que temer o homem. Tem pessoas, Deus me mostra, que tá temendo o homem. Se calou, não deixou Deus usar, porque tá temendo o homem. O que o homem vai pensar, o que o homem vai fazer. Não olhe para o homem, olhe para a mente para o Senhor. Olhe somente para Ele. Ele é contigo. Se crê, se não crê, deixa ele com Deus. Graças a Deus, irmãos. O que Deus tem usado na minha vida tem se cumprido. O que não se cumpriu na vida de muitos é porque se desconcertou, não ficou na posição e perdeu a bênção. Então, aonde as pessoas muitas das vezes deixam da brecha, aí o que acontece? É verdade, irmãos. Pessoas do meu lado, família mesmo, irmãos. Família, entendeu? Tá ali comigo e Deus falando. Eu não me agrado. Tá lá, ó, passando por um vento, que eu sei, porque Deus mostra. Aí passa por um processo, passa por um vento para entender que o nosso coração tem que estar limpo. A gente tem que ter o coração limpo, irmãos. A gente não pode deixar da brecha. A inveja, irmãos, é a pior coisa. É, irmão, você não tem noção do que a inveja faz na tua vida espiritual, como ela te destrói. E se você tem esse sentimento de inveja, arranca rápido, já começa a orar. Já começa a falar, Senhor, me perdoa, tira isso de mim, porque isso está me fazendo mal. Sabe por quê? Porque faz mal para você mesmo. Aonde você acaba perdendo as tuas bens. É verdade, irmãos, eu já passei por isso. Saí fazer a obra junto e tá com inveja. Com inveja porque eu me arrumo, com inveja porque, né, às vezes eu arrumo meu cabelo ou porque eu sou usada por Deus. Eu não tenho vergonha de falar isso, irmãos. Né? Aí já começa a se levantar contra a minha vida. Então, por que que eu estou falando isso? Mas por que ela está falando isso? Para você que está aí na tua casa passando por isso. Para você que está sendo perseguido pela tua família. Para você que não aceita que Deus te usa. Né? Para você que a família não aceita. Para você que a família se levanta, os amigos. Aqueles que não te compreendem. Mas eu quero te dizer que Jesus, ele vem nessa tarde para te compreender. Que ele vem nessa tarde para dizer que ele te ama. E que ele te gerou no ventre da tua mãe para uma grande obra. E ninguém vai impedir o projeto de Deus na tua vida. Pode passar o tempo que for, vai se cumprir. E aqueles que não acreditaram em ti, como não acreditaram em mim, irmãos? Nossa, irmãos, o que eu já passei pela obra do Senhor. Mas eu permaneci firme. Eu permaneci obedecendo o que ele me manda. É verdade, irmãos. Já aconteceu isso aí, irmãos. Ó, a unção de pastora, tem gente que fala, ela, pastora? Essa unção de pastora, irmãos, que eu recebi, eu não queria. Eu era missionária e fui para pastora. Comecei limpando igreja, comecei obreira, diaconisa e assim vai. Eu não comecei de cima, irmãos, entendeu? Eu comecei limpando banheiro de igreja, morando em fundo de igreja. Eu passei por muitas coisas, irmãos, para hoje eu estar aqui. Amém? Não foi fácil. Mas eu ouvi a voz do Senhor e tenho ouvido até hoje. Eu quero te dizer, levanta a tua cabeça. Amém? Vou estar passando aqui para o meu esposo. Quer falar alguma coisa, meu esposo?
1: Isso é verdade. Tem gente que acha que a gente é pastor, a gente é, vem de cima já. Não é assim, não. É como uma minha esposa falou aí. Tem que começar sempre do baixo para ir aumentando de cargo, né? E nós também, né? Mas eu queria ver aqui, Isaías 43... Que eu te criei, Jacó, e que te formou, Israel. No temos, porque eu te remi, chamei pelo teu nome. Deus chama pelo nome da pessoa. Deus abençoa essas pessoas, quer abençoar você. É, acredita mais nele, ore mais, jejua mais. É, dobre o seu joelho e ore para Deus. Esse negócio de inveja, como minha esposa falou, isso aí não só leva você mais para trás, mais para o fundo do poço. Vamos largar essa inveja para o lado, vamos orar mais, acreditar mais em Deus, que Deus quer vencer a vitória. Deus dá a vitória, tá bom?
0: Amém. Ó, já é 4h50, irmãos. Daqui a pouquinho eu vou estar orando para estar terminando, né? mas eu

0: vou estar aqui, irmão, sexta-feira que vem, né? Vou estar aqui novamente, das 4 às 4h55, aleluia. Ei, você que está na tua casa, irmãos, compartilhe essa live, né? Para que pessoas venham, né, receber a palavra do Senhor, né, irmãos? E eu creio que Deus vai estar abençoando a tua vida, aleluia. E que Deus abençoe cada um de vocês que estão aí, não só na live, mas quem está ouvindo na rádio, quem não pode, quem está trabalhando, que nem a minha filha, né? Ela falou, mãe, vou te ouvir. Não sei se ela está me ouvindo. Ela está trabalhando, mas às vezes não pode estar ali, mas está ouvindo. Que Deus abençoe sua vida e aquieta o teu coração. E eu creio que Deus vai ouvir a tua oração e você vai ter testemunho para contar, né? Mas vamos estar aqui, né, irmãos, orando, agradecendo ao Senhor, né? Vou estar aqui orando, né? Que agradecendo a Deus pelo que Ele fez nessa tarde, que, na verdade, eu vim preparada com tantas coisas, mas o tempo é tão curto, né? E, às vezes, a gente quer falar mais coisa, mas Deus, Ele faz como Ele quer. Até as palavras que a gente fala aqui é na direção do Senhor. Quando eu vejo, eu tô mudando, tô falando outras coisas, eu me preparo para uma coisa, quando eu vejo, eu tô fazendo outra. Então, quem direciona, quem faz é o Senhor, né? Não é nós. Mas eu quero você que está aí, ó, precisando que Deus opere na tua vida. Vamos orar, fecha os teus olhos, você que está na tua casa, onde você estiver, não importa onde você esteja, fecha os teus olhos e fale com o Senhor e ore comigo. Soberano Deus, eterno Pai que está no céu, nós te pedimos, Senhor, nessa tarde, Pai, que o Senhor venha operar grandiosamente sobre vida, Senhor, todos aqueles que participaram da rádio, os que estavam na live, os que ouviram, Senhor, que o Senhor venha abençoar, Pai. Vai tocando, vai abençoando, vai abrindo porta, quem está desempregado, abre, quem está enfermo, cura, quem não te conhece, que venha te conhecer, que aceite o Senhor Jesus. Pai, que o Senhor possa abençoar cada um nessa tarde, vai dando vitória, Senhor, vai dando sabedoria, vai libertando, Senhor, para que venha ter uma comunhão contigo, para que possa usufruir das grandes maravilhas do Senhor. Pai, nós te agradecemos, Senhor, em nome de Jesus. Ah, o finalzinho aqui, eu vou estar colocando um louvor bem no finalzinho aqui, irmãos, que é... Deixa eu ver aqui um louvor. Deixa eu ver aqui. É... Eu vou orar. Nair Nani. No finalzinho eu vou botar esse louvor, tá? Eu já vou estar terminando. Que Deus abençoe a todos vocês. E sexta-feira que vem estarei aqui novamente. Que Deus abençoe cada vida. E que eu vou estar passando para o esposo, estar se despedindo rapidinho, né? E que todos fiquem com a gloriosa paz do Senhor Jesus. Amém?
1: Amém, irmão. Deus abençoe a todos aí. E outra sexta-feira, vem com nós de novo aqui. Compartilhe, irmão. Manda esse vídeo para uma pessoa. Compartilhe para as outras pessoas, tá bom? Deus abençoe, tá bom?

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criança pergunta: quem criou Deus? E todo pai sábio diz: ninguém criou Deus. Deus simplesmente é e sempre foi. Ele não teve nenhum começo. Deus nunca terminará. Se ele não veio a ser, ele não pode deixar de ser, porque ele é ser. Deus é a realidade absoluta. Não há realidade anterior a ele. Ele é tudo o que eternamente foi. Nenhum espaço, nenhum universo, nenhum vazio, somente Deus. Deus é totalmente independente. Tudo que não é Deus depende totalmente de Deus.

que está assentado no trono. Um livro, escrito por dentro e por fora, selado com 7 selos. E eu vi um anjo forte proclamando com alta voz: quem é digno de abrir o livro e romper os seus selos? E nenhum homem no céu, na terra, nem debaixo da terra era capaz de abrir o livro, nem de sequer olhar para ele. E eu chorava muito, porque nenhum homem foi achado digno de abrir e ler o livro, ou nem de sequer olhar para ele. E um dos anciãos me disse: ei, não chore, não chore, eis que o leão da tribo de Judá, a raiz de Davi,

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Que a graça e a paz do Senhor Jesus esteja com cada um de vocês nessa noite. Estamos começando mais um programa Face a Face com Deus. E creio que grandes coisas Deus vai fazer nessa noite, porque Ele é fiel. Amém? Vou estar lendo uma passagem que se encontra no livro de Salmo. Salmo 127, de número 1. Diz assim a palavra do Senhor: se o Senhor não edificar a casa, em vão trabalha os que edificam. Se o Senhor não guardar a cidade, em vão vigia a sentinela. Inútil vos será levantar de madrugada, repousar tarde, comer o pão de dores, pois ele dá aos seus amados o sono. Os filhos são herança do Senhor, e o fruto do ventre o seu galardão. Como flechas na mão do valente, assim são os filhos da juventude. Bem-aventurado o homem que enche deles a sua aljava. Não serão envergonhados quando enfrentarem os seus inimigos no tribunal. Amém? Uma palavra forte, né? Se o Senhor não guardar a casa, em vão trabalhos os que edificam. Amém? Vou estar orando, logo em seguida já vamos entrar de louvor nessa noite. Amém? Senhor Deus e Eterno Pai, te dou graça, Senhor, por mais uma noite estar aqui na Tua presença, estar aqui nessa programação, aonde nós acreditamos que o Senhor vai, Senhor Pai, me usar através dessa audiência, Senhor. Senhor, aonde que minha voz chegar, Senhor Pai, que o Senhor, Pai, venha alcançar essas vidas, Pai, que estão sedentas de Ti, procurando uma cura, uma transformação, ser curado, transformado. Senhor, essas pessoas que estão no leito do hospital, Senhor Pai, que o Senhor Pai venha entrar com a cura. Essas pessoas que estão, Senhor, dentro da cadeia, Senhor Pai, que o Senhor Pai venha, Senhor, visitar essas vidas nessa noite, Senhor. Quem sabe, quem sabe talvez era a última oportunidade, mas o Senhor Pai hoje acende, Senhor Pai, de novo a chama, Senhor, que talvez não existia mais. O Senhor que vem acender a chama, Senhor Pai, nessas vidas, porque nós acreditamos

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2: Glória a Deus, louvor abençoado da Estela. Já estamos aí com os patrocinadores que estão abençoando a rádio.

abençoa nesse programa. Graças a Deus, Deus tem levantado pessoas para estar abençoando essa obra. E já vamos ouvir mais um louvor aí, amém, irmão Diogo?

Aleluia! Que louvor abençoado, né? Vou estar lendo uma passagem que se encontra em 2 Crônica 7, de número 14. Uma passagem bem conhecida, mas que todas as vezes que a gente lê ela, a palavra do Senhor diz que a palavra dele, ela se renova cada manhã nas nossas vidas. E não vai ser diferente quando eu ler essa passagem bíblica. Ela vai renovar em nossas vidas, amém? Diz assim a palavra do Senhor. 2 Crônica 7, 14. Se o meu povo, que se chama pelo meu nome, se humilhar e orar e buscar a minha face e converter dos seus maus caminhos, então eu ouvirei dos céus, perdoarei os seus pecados e sararei a sua terra. Amém? Essa é uma passagem que ela fala muito comigo, né? Porque eu não sei qual que é o refúgio que você busca para se alimentar da presença de Deus. Muitas das vezes a gente busca em vários lugares para ser alimentado da presença de Deus, aonde Deus ele nos ensina que se o meu povo que se chama pelo meu nome se humilhar, se nós se humilhar a Ele, Ele ouve a nossa oração, Ele ouve a nossa súplica e nos atende. Ele vai sarar a nossa terra, Ele vai sarar nossas feridas. Quem sabe você está machucado, ferido, mas Deus ele é especialista em restaurar vidas, restaurar sonhos. E nessa noite Ele está aí visitando você na tua casa,

teu trabalho. Quem sabe você é motorista de aplicativo, você está dentro do teu carro carregando passageiro, talvez aí em estado de depressão. Mas Deus, ele diz que se somente orar e buscar a minha face e se converter dos seus maus caminhos, então eu virei dos céus, perdoarei os seus pecados e sararei a sua terra. Amém? Deus, ele nessa noite, se você se humilhar a ele, ele perdoa os teus pecados, perdoa as tuas falhas, e ele vai estar aí, ele está aí dentro de você para poder te abençoar e te guardar, você e tua família. Amém?

Louvor do Gerson Rufino. A irmã Lorena pediu esse louvor e a gente está atendendo já o pedido de louvor dela. Você que tem um pedido de oração para fazer, ou quem sabe que é um pedido de louvor, está aí o telefone da rádio, se encontra 45 3025 5200. Esse é o telefone do WhatsApp também da rádio. Você pode mandar uma mensagem, outra vez através da live, você também pode participar pedindo o teu louvor, que a gente vai estar atendendo, amém? Vou ler o Salmo 51, de número 9. De número 9. Amém? Diz assim a palavra do Senhor: esconda a tua face dos meus pecados, apaga todas as minhas iniquidades. Cria em mim, ó Deus, um coração puro, e renova em mim um espírito reto. Não me lances fora da tua presença, e não retire de mim o teu Espírito Santo. Aqui Davi, ele estava num momento de muita angústia da vida dele, aonde que ele chega num ponto. Davi, ele, nesse ponto aqui, ele já tinha tudo, ele era rei de Israel, ele já tinha todas as coisas que ele queria. E aí aconteceu algo com ele, que ele chega no ponto de falar para Deus: Deus, o Senhor pode retirar tudo de mim, pode me retirar tudo, só não me retira de mim a tua presença. Amém? Nessa noite eu não sei o que você perdeu, mas que você vinha pedir para Deus: Deus, o Senhor pode tirar tudo de mim, você só não tira a tua presença. E se Deus permitiu você levantar mais uma manhã, é porque a presença dele, ele se faz presente na tua vida. É uma oportunidade, acordar de manhã é um privilégio que Deus deu para mim, Deus deu para você, para nós estarmos aqui nessa noite, podemos adorar a Ele, que é fiel e poderoso. Amém? Vamos escutar mais um louvor.

Glória a Deus, que louvor abençoado, me refaz, glória a Deus. A Bíblia diz em Jeremias 29:11, diz assim a palavra do Senhor: porque eu bem sei que os pensamentos de vós, diz o Senhor, pensamento de paz e não de mal, para vos dar o fim que esperais. Aleluia, que palavra forte. Deus não perdeu o controle da sua história. Aquilo que hoje parece atraso, amanhã será testemunho. Aquilo que hoje é choro, Deus pode transformar em alegria. Talvez alguém tenha te desacreditado, talvez palavras negativas foram lançadas sobre a sua vida. Mas a última palavra vem do céu. Quando Deus determina algo, ninguém pode impedir. Continue firme, continue orando, continue acreditando. Mesmo cansada, não pare. Mesmo sem entender, continue confiando. Porque Deus trabalha no silêncio. Enquanto você pensa que nada está acontecendo, o Senhor está preparando portas, alinhando milagres e fortalecendo a sua fé. E eu quero deixar uma palavra para você nesta rádio hoje. Você não nasceu para viver derrotado ou derrotada. Você nasceu para viver os propósitos de Deus. Que o Senhor abençoe a sua casa, a sua família, seu trabalho, sua caminhada, e nesta noite, hoje haja paz no seu coração e esperança, renova sua alma. Amém? Fique com essa verdade: passarão os céus e a terra, mas as minhas palavras jamais passará. Assim diz o Senhor. Amém?

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2: Aleluia. Chegamos ao final de mais um programa, programa abençoado. Louvores que vieram direto para o céu, para nossas vidas. Esse último louvor que foi tocado não deu vontade nem de deixar. Ele é um louvor bem longo, mas tivemos que cortar, que já está finalizando o programa. Mas que Deus venha abençoar a vida de cada um de vocês que estiveram aí acompanhando na audiência. Que Deus venha se fazer presente na tua casa, na tua família. Que nunca venha faltar o óleo, o azeite, aleluia, na tua botija. Que Deus venha revestir a sua vida cada dia mais e mais. Amém? Vamos estar orando e já entregando o programa. A hora passou que a gente nem viu. Senhor Deus, eterno Pai, te dou graça, Senhor, por mais essa noite, Senhor, estar participando desse programa. Onde o Senhor veio me usar como canal de bênção aqui, Deus. Senhor Pai, que cada pessoa que está na audiência, Senhor Pai, que o Senhor Pai venha entrar com a cura, venha entrar com a transformação, que o Senhor Pai venha sarar, porque nós acreditamos e temos fé, Senhor Pai, que o Senhor pode todas as coisas, Senhor Pai, todas as coisas podemos naquele que nos fortalece, Senhor. Senhor Pai, que o Senhor Pai venha guardar cada família, cada lar, Senhor Pai, que o Senhor Pai venha entrar com providência. Venha revestir os ministérios, Senhor, paralisados, Senhor Pai. Que o Senhor vai renovar, Senhor Pai, a minha força, a força de cada um que esteve na audiência, Senhor Pai. Assim eu te peço e te agradeço, em nome do Senhor Jesus. Que Deus abençoe cada um de vocês. Que vocês tenham um final de semana abençoado, em nome do Senhor Jesus. Amém.

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glórias a Deus, louvado o nome santo do Senhor Jesus. A palavra na abertura desta programação, a volta do Rei Jesus, diz assim: buscai ao Senhor enquanto se pode achar, invocai-o enquanto está perto. Amém. Glórias a Deus, com esse versículo da Palavra de Deus, eu saúdo todos os ouvintes com a gloriosa paz do nosso Senhor e Salvador Jesus Cristo, que vos saúdo, vosso irmão Cristo, pastor Eugênio, e a programação A Volta do Rei Jesus, programação que vai todas as sextas-feiras, das 20 às 22 horas, aleluia Jesus, 2 horas de programação, aleluia Jesus, para nós pois conseguir, aleluia Jesus, atender todos os ouvintes ali que estão sintonizados, né? Todas as sextas-feiras, em nome de Jesus, já quero agradecer a todos os ouvintes que estão sintonizados, você, meu irmão, minha irmã, pela Rádio Essência Gospel 96.7, você pela live, que Deus continue abençoando sua vida, seu ministério, sua família, e com certeza, aleluia Jesus, Deus concedeu mais esta oportunidade de nós estarmos aqui falando da palavra, do amor, da salvação que está em Cristo Jesus. E com certeza, meu irmão, minha irmã, aleluias, você vai ser com certeza edificada, a tua alma, tua vida espiritual, através da palavra, através de louvores, aleluia Jesus. Então, meu irmão, minha irmã, abre teu coração nesta noite, aleluia Jesus, porque Deus tem uma resposta para nossas vidas nesta noite, em nome do Senhor e Salvador Jesus Cristo, amém? Glórias a Deus, Deus abençoe grandemente já todos os ouvintes ali, né? Que Deus continue abençoando em nome do Senhor e Salvador Jesus Cristo, amém? Glórias a Deus, aleluia Jesus, você meu irmão, aleluias.

Deus tem uma palavra, Deus tem uma resposta nesta noite, em nome de Jesus. E já aproveitando, já quero fazer uma oração já neste momento, aleluia, Jesus, para nós possamos ouvir já o primeiro louvor daqui um pouco, em nome de Jesus, amém? Glórias a Deus, aleluia, Jesus, conecte a tua mente, aleluia, Jesus, para a glória de Deus, aleluia, Jesus, e vamos orar neste momento, em nome de Jesus, amém? Glórias a Deus, oramos. Senhor meu Deus, eterno Pai, Pai celestial, Pai amado, meu Deus, Pai do nosso Senhor e Salvador Jesus Cristo, Deus, toda honra, toda glória, todo louvor, toda adoração é somente ao Senhor, Deus, com toda gratidão, meu Pai, nós te louvamos, nós te glorificamos, oh Pai, por mais este momento, aleluia, Jesus, a qual o Senhor concedeu, nós pudéssemos estar aqui mais uma vez nesta rádio abençoada, essa porta aberta, a qual nós possamos, oh Pai celestial, meu Deus, fazer o ide do Cristo Todo-Poderoso, anunciar a palavra, o Evangelho, anunciar o caminho da salvação. Deus, neste momento, Pai amado, meu Deus, eu coloco diante da tua presença, meu Pai amado, minha vida, Senhor, a vida do nosso irmão Joe, que está aí ajudando na sonoplastia, meu Pai. Deus, coloca cada ouvinte na tua presença, meu Pai. Deus, em nome de Jesus, ó Pai amado, Deus, que o Senhor possa alcançar, meu Pai amado, meu Deus, cada ouvinte nesta noite, nessa programação, meu Pai. Entra, ó Pai celestial, meu Deus, com a brisa do Espírito Santo em cada lar, cada casa, cada família, meu Pai, trazendo paz, alegria, trazendo saúde, trazendo, meu Pai amado, meu Deus, a luz, Jesus, o vestimento espiritual, Papai amado, meu Deus, Pai, aquele que está cansado, oprimido, aquele que está depressivo, meu Pai, aquele que está, o Pai celestial, meu Deus, doente, meu Pai, aquele canceroso, aquele que está com AIDS, aquele que está, o Pai celestial, com a luz, com diabetes, meu Pai, aquele que está, o Pai celestial, meu Deus, com Alzheimer, com depressão, com AVC, meu Pai amado, Deus, em nome de Jesus, ó Pai, que neste momento essa pessoa está, uma vez alcançada, vem ser tocada, meu Pai celestial, meu Deus, Pai, em nome de Jesus Cristo, abençoando e libertando essas almas, ó Pai, que estão sendo escravizadas pelos vícios, meu Pai, visita, meu Pai celestial, meu Deus, Papai querido, Deus, apresenta, ó Pai amado, aquelas pessoas, ó Pai, que estão no hospital, no leito do hospital, aleluia, que já foram diagnosticados, que não tem mais solução, que não tem mais jeito para a sua vida, meu Pai, mas nós sabemos que o Senhor médico dos médicos, sabemos que a última palavra vem do Senhor, meu Pai, e nós cremos, ó Pai celestial, meu Deus, que ainda há, ó Pai celestial, meu Deus, aleluia, Jesus, para fazer cura, milagre, libertação nesta noite, meu Pai, aquilo que eu estou atrás das grades, meu Pai, Deus, em nome de Jesus, que os planos, promessas do Senhor venham se concretizar na vida, meu Pai celestial, meu Deus, essas pessoas, essas almas preciosas, ó Pai, Deus, em nome de Jesus, também coloca na tua presença, meu Pai, o nosso irmão Wagner Rodrigues, o Pai amado, meu Deus, que está pedindo oração pela sua família, meu Pai amado, Deus, eu não sei a situação dele, eu não sei como que ele se encontra neste momento, meu Pai, mas o Senhor sabe a situação dele, meu Pai, o Senhor sabe que ele precisa, meu Pai, Deus Todo-Poderoso, entra com providência na vida dele, espiritual, financeira, saúde, meu Pai, dando força, investimento, meu Pai, repreenda, Senhor da glória, arrancando a tristeza do coração dele, meu Pai, esse desespero, desânimo, meu Pai amado, e aviva, Pai celestial, meu Deus, essa família para a tua obra, Papai querido amado, Espírito Santo, apresentando essa programação nesta noite, que através dessa programação, que muitas almas vejam alcançadas, libertas, transformadas, meu Pai, e tudo isso é para a honra e glória, em nome do Senhor e Salvador Jesus Cristo, amém, amém e amém, amém. Glórias a Deus, amém? Louvamos a Deus, né? Por esse momento ao qual nós possamos estar aqui, fazendo essa programação à volta do Rei Jesus, que vai todas as sextas-feiras, né? Das 20 às 22 horas, amém? Glórias a Deus, né? O Jesus, sei que aí, meu irmão, né? Já pode estar ligando para nós, mandando né? No WhatsApp aí, né? O telefone da Rádio Essência Gospel, o WhatsApp 3025, né? 3025-5200. Você pode pedir um louvor, né, Lu Jesus? Eu sei que aí tá assistindo pela live, né? Escreva na tela do teu celular e envia aí pra

Para a Rádio Essência Gospel, e nós estaremos aqui atendendo com todo o prazer, amém? Vamos ouvir já então o primeiro louvor nesta noite com Ademar Pereira, Mais Perto de Deus, amém? Glórias a Deus.

aleluias, glórias a Deus, louvamos a Deus, aleluias. Esse louvor abençoado que nós acabamos de ouvir, né? Com nossa cantora, adoradora, pregadora da palavra de Deus, né? Nosso grande amigo Ademar Pereira, com certeza está ouvindo a programação. Aleluia, de louvor mais perto de ti, aleluia Jesus, né? Aleluias, nós estamos vivendo nos tempos, aleluias, que nós precisamos, aleluia Jesus, a chegar mais perto de Deus, aleluia Jesus. Assim como foi lida...

versículo na abertura desta programação, no profeta messiânico Isaías, com Deus, aleluias, levanta o profeta Isaías para falar para o povo de Israel, aleluias, que todo o povo é convidado a buscar a salvação, aleluias, e ele menciona, fala para o povo de Israel, falando, buscai ao Senhor enquanto se pode achar, invocai-o enquanto que está perto, aleluia, Jesus. O povo de Israel, aleluias, estava andando desperto, aleluias, não dava, aleluia, Jesus, muito valor, aleluias, daquilo que Deus fez no povo seu, tirando do Egito, aleluia, Jesus, preparando para levar para uma terra prometida, aleluia, chega o momento que o povo, aleluia, Jesus, começa, aleluia, Jesus, não dá valor para a palavra do nosso Deus celestial, e Deus levanta o profeta Isaías, Deus fala, Isaías, fala para o meu povo, aleluias, que eles precisam buscar a salvação, eles precisam me buscar, aleluias, enquanto eles podem me achar, manda eles enfocar enquanto eu estou perto. Olha que palavra. Enquanto eu estou perto, aleluia, Jesus. E nós estamos vivendo nos tempos, aleluias, que nós precisamos buscar a Deus enquanto que se pode achar, enquanto que Ele está perto, aleluia, Jesus, de nós invocar Ele, buscar a nossa salvação. Jesus trouxe a salvação lá da glória do Pai, entregou sua vida para trazer a salvação para toda a humanidade, mas infelizmente, aleluia, povo, aleluia, Jesus não está buscando a Deus, porque Isaías falou, e todo o povo é convidado para buscar a salvação. A salvação veio para a terra através de Jesus Cristo, entregando sua própria vida na cruz do Calvário. Ele trouxe a salvação, mas nós precisamos buscar a salvação. Nós precisamos buscar a Deus. Nós precisamos, aleluias. Não há mais tempo de nós estar parado. Não há mais tempo de nós buscar as coisas da terra, aleluia, Jesus. Porque Ele fala, e vós todos que tendes sede, vinde as águas, e vós que não tendes dinheiro, vinde comprai e comei. Sim, vinde comprai sem dinheiro e sem preço, vinde vinho e leite. Por que gastar o dinheiro naquilo que não é pão? Aleluias. Aleluias. Muitas vezes o povo gasta tanto dinheiro, aleluias, buscando aquilo da terra, aleluia, Jesus. Mas não busca, aleluia, Jesus, vinha as águas. Água viva, que é o nosso Senhor e Salvador Jesus Cristo. Aleluias. Nós precisamos buscar Jesus enquanto há tempo. Aleluia, enquanto está perto, aleluia, Jesus. Tiago, ele fala no capítulo 4, versículo 8. Chegai-vos a Deus e Ele chegará a vós. Limpai as mãos pecadoras e vós de duplo ânimo. Purificai o coração. Aleluias. Chegai-vos a Deus. Então a palavra nos oferece, a palavra nos direciona. Aleluia, Jesus, nos buscar a Deus, a chegar mais perto de Deus para buscar a nossa salvação. Porque vai chegar um tempo, aleluia, Jesus, que não vai ter mais tempo. Nós tem que achar um tempo para buscar a Deus com tempo, aleluia, Jesus. E o tempo, cada dia que se passa, está terminando. Porque cada dia que se passa, a volta de Jesus está mais próxima que nós possamos imaginar. Então que essa palavra venha entoar nos seus corações nessa noite, aleluia, Jesus. Buscai ao Senhor enquanto se pode achar, invocai-o enquanto está perto, aleluia, Jesus. Amém? Glórias a Deus, aleluias, né? Já quero agradecer a todos os ouvintes que estão sintonizados pela Rádio Essência Gospel 96.7. Aleluias, né? Está aí nosso irmão pastor João Tomás, né? Ele disse, a paz do seu pastor, Eugênio, um louvor com Daniel e Samuel prosseguir. Amém. Daqui a pouco vamos estar ouvindo teu louvor

Tá bom, pastor João Tomás, obrigado pela força, pela audiência. Deus abençoe grandemente a sua vida, né? Seu ministério, em nome do Senhor e Salvador Jesus Cristo, também. Glórias a Deus. Também aí tá o nosso irmão, né? Ali da Igreja Consagrada de Cristo, quando nos congregamos juntos, nosso irmão Nelson Gonçalves, né? Diz assim: a paz do Senhor, pastor Eugênio, peço oração pela minha saúde e todos quem se encontram enfermos, né? E a programação, todos os ouvintes e a família consagrada de Cristo também, e nosso irmão Nelson, né? Nós já moramos aqui, daqui a pouco vamos orar de novo, e com certeza Deus vai, né, entrar com providência na sua saúde, restaurando novamente em nome de Jesus, amém? Valeu, Jesus também está aí, né? Nosso pastor Daniel, né? Sua esposa, missionária Cristiane, né? Ali da Igreja Luz do Mundo, né? Ali da Vila Miranda, aleluia Jesus, justamente, e também que é o nosso pastor Marcos Silvério, a paz do Senhor, pastor Marcos, a paz do Senhor, pastor Daniel. Deus abençoe grandemente as vidas, o ministério, em nome do Senhor e Salvador Jesus Cristo, amém? Glórias a Deus por isso, aleluias, amém? Glórias a Deus, aleluia Jesus, né? São 20 horas e 24 minutos, programação à volta do Rei Jesus, que vai todas as sextas-feiras, das 20 às 22 horas, em nome de Jesus, amém? Olha, o Jesus também, né? Nosso irmão Adilson, né? Adilson, né? Nosso, meu colega de trabalho ali, né? Ele pede também um louvor com Jair Pires, né? Olha, o Jesus, né? O Jair Pires oferece para toda a família dele, né? Olha, o Jesus dos ouvintes, né? Para sua mãe, né? Olha, o Jesus lá do Jardim Três Pinheiros, né? Sua irmã, olha, o Jesus, né? Sua mãe, né? Aleluia, Jesus. E Deus abençoe. Obrigado pela força, nosso irmão Adilson da Silva, né? Aleluia, glória a Deus por isso, amém? Daqui a pouco vamos ouvir seu louvor em nome de Jesus, amém? Mas primeiro vamos ouvir, né? Aleluia, Jesus, o louvor, né, que já foi pedido aí, né? Eu quero oferecer esse louvor, né, para o nosso pastor Genadir Moreira da Silva. Com certeza, pastor, você está ouvindo a programação. É, nosso pastor aí da Igreja Consagrada de Cristo, aleluia Jesus, abraço, pastor Genadir, né? Com certeza está ouvindo a programação. E assim, aí para todos os ouvintes, né, que estão sintonizados, vão ouvir esse louvor ali, aleluia Jesus, que mineiro e mineirinho, né? Lá vai o crente, vamos embora, em nome do Senhor Jesus Cristo.

Aleluias, glórias a Deus, louvamos a Deus, né? Por esse louvor abençoado que nós acabamos de ouvir, né? Com mineiro, mineirinho, lá vai o crente, né? Lá vai o cristão, aleluias, né? Com a cruz do Evangelho, levando a mensagem da palavra de Deus, né? Aleluia, Jesus. E é gratificante isso, aleluia, Jesus, que todos os momentos, Jesus está conosco, aleluia, Jesus. Muitas vezes nós sentimos a cruz pesada, a responsabilidade, aleluia, o compromisso, né, que Jesus colocou em nossas mãos, né, de levar a mensagem da palavra de Deus, aleluia. Muitas vezes, né, nós somos confrontados, entristecidos, né, aleluia, Jesus, pelo mundo, né. Mas faz parte, Jesus também foi confrontado, Jesus também foi humilhado, Jesus também sofreu, aleluias, né? Mas ele carregou aquela cruz nas costas, aleluia, Jesus, e naquela cruz ela entregou sua própria vida para que nós pudéssemos, aleluia, Jesus, levar a cruz do evangelho genuíno, né? O evangelho que confronta contra o pecado, contra as coisas erradas, aleluia, Jesus, né? O verdadeiro evangelho, aleluia, Jesus, ele não traz o ego para o homem, não. Ele traz mudança, transformação. O evangelho, ele traz uma transformação totalmente da vida do homem, né? Quando eu falo do homem, eu falo da mulher, do jovem, do adolescente, né? Porque quando nós recebemos a palavra de Deus, aleluia, e guardamos nosso coração, né? Nós possamos entender e compreender, Jesus, que seguir Jesus Cristo, aleluia, Jesus, muitas vezes, né? Tem dor, tem sofrimento, tem tristeza, tem angústia, né? Mágoas, né? Aleluia, Jesus, né? Mas é assim mesmo. Enquanto que Deus dá vida, força para nós, estamos aqui para levar a mensagem da palavra santa e poderosa do Senhor Jesus. Amém? Glórias a Deus, aleluia, Jesus. Quero deixar aí uns avisos aí da igreja. Consagrado de Cristo, bairro Três Lagoas, né? Rua Álvaro Fernandes, 171, Lagoa Azul, Três Lagoas. Nosso pastor Genadir Moreira da Silva, né? Amanhã, grande culto de louvor e adoração, né? Às 19h30, você é o nosso convidado, estar juntamente conosco, né? Adorando o nosso Deus Celestial, o Jesus, a qual vai estar trazendo a palavra de Deus, nosso pastor José Tisch, né? O Jesus, grande homem de Deus, vai trazer a mensagem da palavra santa e poderosa do Senhor, né? Amanhã, às 19h30, né? E domingo, às 19h30, também, culto da família, né? Alô, Jesus, também você é o nosso convidado, estar juntamente, né? Alô, Jesus, né? Buscando, né? Igual a palavra foi dita, buscar o Senhor enquanto está, né? Está perto, né? Você pode achar ainda, né? Porque vai ter tempo que não vai ter mais jeito de buscar, né?

Mas enquanto que Jesus está aí, vamos buscar Jesus, vamos buscar a salvação em nome do Senhor e Salvador Jesus Cristo. Amém? Glórias a Deus. Vamos em frente, alô Jesus, né? É, ouvindo mais louvores nesta noite, alô Jesus. Qual que é o próximo louvor, nosso irmão Diogo? Jair Pires, nosso irmão Adilson da Silva, né? Do Santos. Eu, Adilson dos Santos, né? Que pediu o seu louvor com Jair Pires, parece para toda a família dele, todos os ouvintes. Obrigado, nosso irmão Adilson, um abraço, Deus abençoe grandemente. Então vamos ouvir seu louvor e depois vamos estar continuando ouvindo louvores e atendendo todos os ouvintes em nome de Jesus Cristo.

Aleluias, glórias a Deus, né? Louvamos a Deus, né, por mais este louvor abençoado que nós acabamos de ouvir com o nosso saudoso Jair Pires, né? Alma cansada, né? Glória a Jesus, nosso saudoso Jair Pires já está descansando no Senhor. Sabe por quê? Aleluias. Sabe por que já está descansando no Senhor? Porque ele, aleluias, ouviu o chamado de Jesus Cristo através da palavra de Deus. E eu confirmo essa chamada, aleluias. E o descanso aqueles que já se foram com Cristo. Quando Jesus fala, e Mateus descreve no capítulo 11 de Mateus, no capítulo 27, diz: e todas as coisas me foram entregues por meu Pai. E ninguém conhece o Filho senão o Pai. E ninguém conhece o Pai senão o Filho. E aquele a quem o Filho o quiser revelar. Vinde a mim, todos os que estáis cansados e oprimidos, e eu vou.

vos aliviarei. Tomai sobre vós meu jugo e aprendei de mim, que sou manso e humilde de coração, e encontrarei descanso para a vossa alma. Porque meu jugo é suave, que sou manso e humilde de coração, e encontrarei descanso para a vossa alma. Porque meu jugo é suave e o meu fardo é leve. É? Essa palavra que com certeza Jair Pires ouviu e ele buscou a Jesus descanso. E ele se achegou a Jesus Cristo para que ele, o dia que ele descesse a sepultura, a alma estaria em descanso com o Senhor. E nesta noite, essa palavra vem ao meio do seu coração, ouvinte dessa programação. Quem sabe você está ouvindo a programação e você, meu irmão, minha irmã, aleluias, não decidiu, aleluias, de qual o caminho que você pretende andar o restante da tua vida aqui na terra, à luz de Jesus. O homem pode escolher vários caminhos, mas Jesus deixou somente um caminho para o descanso da alma. E esse caminho está nele. Este caminho está em nosso Senhor e Salvador Jesus Cristo. Por isso que ele falou, vinde a mim todos que estão cansados, oprimidos, que eu vos aliviarei. Quantas pessoas estão cansadas, oprimidas? Quantas pessoas depressivas, quantas pessoas, quantas almas estão sendo escravizadas pelos vícios da bebida, das drogas, né? Quantas almas cansadas, aleluias, a alma geme dentro dessa pessoa, porque dentro de nós é uma alma, aleluias, e muitas vezes nós não percebemos o gemido de nossa alma, é? Mas nessa noite, através dessa palavra de Deus, vinde a mim, todos cansados e oprimidos, que eu vos livrarei. Jesus tem um descanso. Ele quer aliviar as tuas dores, ele quer aliviar essa depressão, ele quer aliviar essa dor que você sente no coração, essa tristeza, as angústias, desespero, esse espírito do medo, aleluia, foi de mim que lança. Esse desespero, de medo, aleluia, Jesus, para afrontar mais, para destruir as almas que Jesus comprou na cruz do Calvário. Pessoas oprimidas pelos vícios, pelo pecado, pelo erro. Mas nessa noite Jesus te convida. Chegai-vos a Deus e Ele chegará a vós. Limpai as vossas mãos de sangue do pecado e convertei-vos ao Senhor da glória. Tomai sobre vós meu jugo e aprendei de mim que sou manso e humilde de coração e encontrarei descanso para a vossa alma. Meu irmão, minha irmã, nos precisamos buscar o descanso da nossa alma enquanto nós estamos vivos. Enquanto a força de vida, a esperança, a certeza de nós alcançar o descanso para a nossa alma. Porque depois que desce a sepultura, não há mais jeito. Depois que acaba o fôlego de vida no homem, não tem mais como voltar para trás. Nós precisamos tomar uma decisão nossa enquanto a vida, enquanto a fôlego de vida, enquanto há tempo de buscar a Deus. Por enquanto ele está perto, aleluia Jesus. Então, meu irmão, aleluia Jesus, você que está com a alma cansada, oprimida, triste, abatida, busca Jesus. Jesus está porta, Jesus está voltando. Por isso a programação, aleluias, é dentro da palavra de Deus, a volta do Rei Jesus. É uma programação, uma palavra, aleluia, Jesus, que foi revelada no meu coração, e eu coloquei isso
e nós precisamos.

Precisamos anunciar que Jesus está aí para buscar a sua igreja ou buscar aqueles que já estão na presença do Senhor. Amém? 20 horas 43 minutos, programação Roda do Rei Jesus, que vai todas as sextas-feiras, das 20 às 22 horas. Muita palavra, muito louvor, adoração, porque Ele é digno de ser louvado e adorado. Amém? Glórias a Deus. Aleluia, Jesus. Você, meu irmão, minha irmã, que está aí sintonizado para a Rádio Ciência Gospel 96.7, você para a live, né? Aleluia, Jesus. Pode aí mandar, né, pedir um louvor, que nós estaremos aqui atendendo com todo prazer, né? O WhatsApp da Rádio Ciência Gospel é 45-3025-5200. Amém? Glórias a Deus. Enquanto isso, vamos continuar, aleluia, ouvindo os louvores que nossos irmãos pediram, aleluia, Jesus, né? O próximo louvor é do pastor João Tomás, é isso, né? Aleluia, Jesus, né? No pastor João Tomás pediu um louvor com Daniel e Samuel, prosseguir, né? Então vamos adiante, nosso bom jogo, prosseguindo essa programação em nome de Jesus.

Aleluias, glórias a Deus, né? Que maravilha de louvor nesta noite, mais um que fala conosco, prosseguir, né? Não há mais tempo, aleluias, de nós parar, de nós pensar em voltar, porque não há mais solução, não há mais jeito, porque nós já conhecemos o caminho da salvação, aleluias. Então, meu irmão, minha irmã, aleluias, não há mais tempo de nós voltar, aleluias. Porque a palavra vem dizer no livro de Hebreus, capítulo 10, versículo 37, diz assim: porque ainda um poucoxinho de tempo, e o que há de vir virá e não tardará. Mas o justo viverá da fé, e se ele recuar, a minha alma não tem prazer nele. Nós, porém, não somos daqueles que se retiram para a perdição, mas daqueles que creem para a conservação da alma. Eita, glória de Deus, né? Aleluias! Meu irmão, minha irmã, aleluia, Jesus, não importa as pedradas que se levam, né? Eu aprendi uma coisa, aleluia, Jesus, se eu visse pelas pedradas, mas nós precisamos. Aquelas pedras que o povo atira em nós vamos fazer o seguinte: eu sempre penso assim, toda pedra que é lançada quando nossa vida, nós começamos a fazer um degrau por degrau, degrau por degrau, vamos subindo. Daqui a pouco, nós estamos lá em cima e aquele que atirou as pedras vai falar: mas tantas pedras que eu atirei, ele conseguiu estar lá em cima? E aí vem a resposta. Em agradecimento àquelas pessoas que jogaram as pedras. Através das suas pedras que jogaram contra a minha vida, eu consegui construir degrau por degrau. Enquanto você estava tirando as pedras de mim, eu estava subindo degrau por degrau. Você me ajudou, eu subi. Então, meu irmão, minha irmã, Jesus, aproveite aquelas pedras que estão jogando em ti e olhe para cima. Prossiga para o alvo que é Cristo, quando Paulo falou, aleluia, Jesus, né? Meu alvo é Cristo, hein? Aleluia, Jesus, teu irmão, minha irmã, não importa as pedradas, o importante é Cristo em nossa vida, amém? Glórias a Deus, aleluia, Jesus, um abraço nos pastor Marcos Silvério, né? Eu vi aqui no status fazendo aquela jantinha, eita, Marcos, velho, hein? Deu fome aqui, né, Marcos Silvério? Um abraço, Deus abençoa, pastor Marcos Silvério, no Jesus Cristo, amém? Nosso irmão Hélio da Silva, né? Nosso pastor. Falei nosso pastor porque ele já foi meu co-pastor, né? Hélio Jesus, aí da Igreja Consolada de Cristo. Hoje está lá em San Rodeiro, Santa Catarina, pregando a palavra de Deus. É isso mesmo, né, pastor Hélio? Não podemos parar. Vamos prosseguir, né? É assim mesmo, né, que o cristão, né, prossegue, né? Para adiante, mostrando a Jesus que os planos e promessas que Deus tem em nossas vidas jamais vai ofuscar, né? A luz que brilha em nós, porque a luz que brilha, a luz de Jesus não se apaga, a não ser que nós se desligamos, nós desconectamos de Cristo, né? Então a luz apaga, mas enquanto estiver conectado em Cristo, a luz do Espírito Santo que brilha em nós faz com que o povo venha entender, compreendê-lo, Jesus, né? Que nós fomos chamados para, né, grande obra, né? Ali eu vou nos pastor Marcos Silvério, pedindo ao pastor, gostaria de ouvir com louvor, dia de sol com gel sorofino, né? Aleluia, Jesus, né? Eu acho que não vai dar tempo, essa é a primeira hora, né, Diogo? Não vai dar tempo, né? Esse louvor é lindo, é grande, né? Aleluia, Jesus, mas vamos fazer o seguinte, pastor Silvério, Marcos Silvério, né? E você é ouvinte dessa programação, não desconecte, né? Não desconecte, né, da live, Aleluia, Jesus, vai ter um intervalo de 5 minutinhos aí, né? Da Rádio Ciência Gospel, mas daqui 5 minutinhos nós estaremos voltando novamente com a programação, né? A volta do Rei Jesus, amém? Glórias a Deus. Enquanto resta esses minutinhos, eu quero fazer uma oração. Eu vou orar, você, meu irmão, minha irmã, que está ouvindo a programação. Eu não sei o que está passando, a tua necessidade, mas vamos orar neste momento, pelo Jesus. E o louvor do pastor Marcos, vamos chegar, né, para a segunda hora da programação, amém, pastor Marcos? É? Vamos orar? O presidente do nosso irmão Nelson também.

0: Gonçalves, está ouvindo a programação, aí nosso companheiro de obra. Vamos orar. Senhor meu Deus, eterno Pai, Deus, neste momento, meu Pai amado, o Senhor colocou no meu coração, ó Pai, de colocar, Pai amado, e clamar ao Senhor da glória, colocando, meu Pai, todos os ouvintes que estão sintonizados pela rádio, aqueles que não estão sintonizados, ó Pai. Deus, a palavra vem dizer, quando o Senhor falou para Jeremias, clama a mim que eu responder-te-ei e anunciarei coisas grandes que não sabes, ó Pai. Deus, eu não sei, ó Pai amado, aleluia, Jesus, situação deste homem, desta mulher, ó Pai, que está passando por meio de filho da sua vida, não sei qual a enfermidade, meu Pai, mas neste momento, meu Pai celestial, essa pessoa possa ser tocada pelo Espírito Santo da cura, da libertação, meu Pai. Deus, visita o nosso irmão Nelson, Pai, repreenda, Senhor, essa dor, enfermidade, Pai, normaliza o batimento cardíaco dele, meu Pai, normaliza a pressão dele, Papai amado, Deus, em nome de Jesus, aqueles que estão enfermos, aqueles que estão, ó Pai, se lixando no hospitais, ó Pai, designado pela medicina, meu Pai, que haja neste momento um milagre acontecendo na vida, Pai, dessas pessoas, ó Pai, Deus, eu coloco na tua presença, Pai amado, essas almas que estão no mundo afora, estão sendo escravizadas pelos vícios das drogas, da cachaça, meu Pai, Deus, em nome de Jesus Cristo, vai repreendendo todo mal, todo espírito de morte, Pai celestial, meu Deus, repreenda, Senhor, todo lastro de inimigo, toda armadilha satânica, vai ser quebrado, destruído, meu Pai, toda obra de macumbaria, feitiçaria, meu Pai, Deus, em nome de Jesus, ó Pai, que neste momento as pessoas vão ser tocadas pelo Espírito Santo de Deus, ó Pai, Deus, visita esse lar, visita essa casa, essa família, Pai amado, que está passando por meio de vida, suas vidas, ó Pai, entra nesse casamento, entra, Pai celestial, nesse lar, meu Pai, cai por terra toda a ação contrária, toda a palavra contrária, cai por terra agora, meu Pai, e traz vitória, traz bênção, vitória nessa família agora, neste momento, em nome de Jesus Cristo, nós profetizamos porque nós cremos, meu Pai, assim nós inseremos a primeira hora da programação Volta do Rei Jesus, mas continua na live, mesmo, irmão. Continuando a live, daqui a pouco estaremos voltando novamente com a programação A Volta do Rei Jesus, amém? Não desconecte para você não perder a segunda hora da programação A Volta do Rei Jesus, amém?
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